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2: 22 horas e 1 minuto.
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2: 25 horas.

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3: 23:02.
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2: 00:02.
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2: 1:02.
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2: 2:03.
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2: 3:03.
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4: Em nome do Pai, do Filho e do Espírito Santo.
5: Amém.
4: Pai nosso que estais no céu, santificado seja o vosso nome. Venha a nós o vosso reino. Seja feita a vossa vontade, assim na terra como no céu.
5: O pão nosso de cada

Ave Maria, cheia de graça, o Senhor é convosco. Bendita sois vós entre as mulheres, e bendito é o fruto do vosso ventre, Jesus.

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1: Divino Jesus, nós vos oferecemos este terço que vamos rezar, meditando nos mistérios da nossa redenção. Concedei-nos, por intercessão da Virgem Maria, Mãe de Deus e Nossa Mãe, as virtudes que nos são necessárias para bem rezá-lo e a graça de ganharmos as indulgências desta santa devoção. Oferecemo-lo particularmente em desagravo dos pecados cometidos contra o Sagrado Coração de Jesus e Imaculado Coração de Maria, pela paz do mundo, pela conversão dos pecadores, pelas almas do purgatório, pelas intenções do Santo Padre, pelo aumento e santificação do clero, pelos nossos vigários, pela santificação das famílias, pelas missões, pelos doentes, pelos agonizantes, por aqueles que pediram nossas orações e por todas as nossas intenções particulares e pelo Brasil. Creio em Deus Pai Todo-Poderoso, Criador do céu e da terra, em Jesus Cristo, seu único Filho, nosso Senhor, que foi concebido pelo poder do Espírito Santo, nasceu da Virgem Maria, padeceu sob Pôncio Pilatos, foi crucificado, morto e sepultado, desceu à mansão dos mortos, ressuscitou ao terceiro dia, subiu aos céus, está sentado à direita de Deus Pai Todo-Poderoso, donde há de vir e julgar os vivos e os mortos. Creio no Espírito Santo, na Santa Igreja Católica, na comunhão dos santos, na remissão dos pecados, na ressurreição da carne, na vida eterna. Amém. Pai nosso que estais no céu, santificado seja o vosso nome. Venha a nós o vosso reino, seja feita a vossa vontade, assim na terra como no céu. O pão nosso de cada dia nos dai hoje. Perdoai-nos nas nossas ofensas, assim como nós perdoamos a quem nos tem ofendido. E não nos deixeis cair em tentação, mas livrai-nos do mal. Amém. Ave Maria, cheia de graça, o Senhor é convosco. Bendita sois vós entre as mulheres e bendito é o fruto do vosso ventre, Jesus. Santa Maria, Mãe de Deus, rogai por nós, pecadores, agora e na hora de nossa morte. Amém. Ave Maria, cheia de graça, o Senhor é convosco. Bendita sois vós entre as mulheres e bendito é o fruto do vosso ventre, Jesus. Santa Maria, Mãe de Deus, rogai por nós, pecadores, agora e na hora de nossa morte. Amém. Ave Maria, cheia de graça, o Senhor é convosco. Bendita sois vós entre as mulheres e bendito é o fruto do vosso ventre, Jesus. Santa Maria, Mãe de Deus, rogai por nós, pecadores, agora e na hora de nossa morte.

0: Pai nosso que estais no céu, santificado seja o vosso nome. Venha a nós o vosso reino, seja feita a vossa vontade, assim na terra como no céu.
1: O pão nosso de cada dia nos dai hoje, perdoai as nossas ofensas, assim como nós perdoamos a quem nos tem ofendido. E não nos deixeis cair em tentação, mas livrai-nos do mal. Amém.
0: Ave Maria, cheia de graça, o Senhor é convosco. Bendita sois vós entre as mulheres, e bendito é o fruto do vosso ventre, Jesus.
1: Santa Maria, Mãe de Deus, rogai por nós, pecadores, agora e na hora de nossa morte. Amém.
0: Ave Maria, cheia de graça, o Senhor é convosco. Bendita sois vós entre as mulheres, e bendito é o fruto do vosso ventre, Jesus.
1: Santa Maria, Mãe de Deus, rogai por nós, pecadores, agora e na hora de nossa morte. Amém.
0: Ave Maria, cheia de graça, o Senhor é convosco. Bendita sois vós entre as mulheres, e bendito é o fruto do vosso ventre, Jesus.
1: Santa Maria, Mãe de Deus, rogai por nós, pecadores, agora e na hora de nossa morte. Amém.
0: Ave Maria, cheia de graça, o Senhor é convosco. Bendita sois vós entre as mulheres, e bendito é o fruto do vosso ventre, Jesus.
1: Santa Maria, Mãe de Deus, rogai por nós, pecadores, agora e na hora de nossa morte. Amém.
0: Ave Maria, cheia de graça, o Senhor é convosco. Bendita sois vós entre as mulheres, e bendito é o fruto do vosso ventre, Jesus.
1: Santa Maria, Mãe de Deus, rogai por nós, pecadores, agora e na hora de nossa morte. Amém.
0: Ave Maria, cheia de graça, o Senhor é convosco. Bendita sois vós entre as mulheres, e bendito é o fruto do vosso ventre, Jesus.
1: Santa Maria, Mãe de Deus, rogai por nós, pecadores, agora e na hora de nossa morte. Amém.
0: Ave Maria, cheia de graça, o Senhor é convosco. Bendita sois vós entre as mulheres, e bendito é o fruto do vosso ventre, Jesus.
1: Santa Maria, Mãe de Deus, rogai por nós, pecadores, agora e na hora de nossa morte. Amém.
0: Ave Maria, cheia de graça, o Senhor é convosco. Bendita sois vós entre as mulheres, e bendito é o fruto do vosso ventre, Jesus.
1: Santa Maria, Mãe de Deus, rogai por nós, pecadores, agora e na hora de nossa morte. Amém.
0: Ave Maria, cheia de graça, o Senhor é convosco. Bendita sois vós entre as mulheres, e bendito é o fruto do vosso ventre, Jesus.
1: Santa Maria, Mãe de Deus, rogai por nós, pecadores, agora e na hora de nossa morte. Amém.
0: Ave Maria, cheia de graça, o Senhor é convosco. Bendita sois vós entre as mulheres, e bendito é o fruto do vosso ventre, Jesus.
1: Santa Maria, Mãe de Deus, rogai por nós, pecadores, agora e na hora de nossa morte. Amém.

0: Bendita sois vós entre as mulheres, e bendito é o fruto do vosso ventre, Jesus.
1: Santa Maria, Mãe de Deus, rogai por nós, pecadores, agora e na hora de nossa morte. Amém.
0: Ave Maria, cheia de graça, o Senhor é convosco. Bendita sois vós entre as mulheres, e bendito é o fruto do vosso ventre, Jesus.
1: Santa Maria, Mãe de Deus, rogai por nós, pecadores, agora e na hora de nossa morte. Amém.
0: Ave Maria, cheia de graça, o Senhor é convosco. Bendita sois vós entre as mulheres, e bendito é o fruto do vosso ventre, Jesus.
1: Santa Maria, Mãe de Deus, rogai por nós, pecadores, agora e na hora de nossa morte. Amém.
0: Ave Maria, cheia de graça, o Senhor é convosco. Bendita sois vós entre as mulheres, e bendito é o fruto do vosso ventre, Jesus.
1: Santa Maria, Mãe de Deus, rogai por nós, pecadores, agora e na hora de nossa morte. Amém.
0: Ave Maria, cheia de graça, o Senhor é convosco. Bendita sois vós entre as mulheres, e bendito é o fruto do vosso ventre, Jesus.
1: Santa Maria, Mãe de Deus, rogai por nós, pecadores, agora e na hora de nossa morte. Amém.
0: Ave Maria, cheia de graça, o Senhor é convosco. Bendita sois vós entre as mulheres, e bendito é o fruto do vosso ventre, Jesus.
1: Santa Maria, Mãe de Deus, rogai por nós, pecadores, agora e na hora de nossa morte. Amém.
0: Ave Maria, cheia de graça, o Senhor é convosco. Bendita sois vós entre as mulheres, e bendito é o fruto do vosso ventre, Jesus.
1: Santa Maria, Mãe de Deus, rogai por nós, pecadores, agora e na hora de nossa morte. Amém.
0: Ave Maria, cheia de graça, o Senhor é convosco. Bendita sois vós entre as mulheres, e bendito é o fruto do vosso ventre, Jesus.
1: Santa Maria, Mãe de Deus, rogai por nós, pecadores, agora e na hora de nossa morte. Amém.
0: Ave Maria, cheia de graça, o Senhor é convosco. Bendita sois vós entre as mulheres, e bendito é o fruto do vosso ventre, Jesus.
1: Santa Maria, Mãe de Deus, rogai por nós, pecadores, agora e na hora de nossa morte. Amém.
0: Ave Maria, cheia de graça, o Senhor é convosco. Bendita sois vós entre as mulheres, e bendito é o fruto do vosso ventre, Jesus.
1: Santa Maria, Mãe de Deus, rogai por nós, pecadores, agora e na hora de nossa morte. Amém.

0: Pai nosso que estais no céu, santificado seja o vosso nome. Venha a nós o vosso reino, seja feita a vossa vontade, assim na terra como no céu.
1: O pão nosso de cada dia nos dai hoje. Perdoai as nossas ofensas, assim como nós perdoamos a quem nos tem ofendido. E não nos deixeis cair em tentação, mas livrai-nos do mal. Amém.
0: Ave Maria, cheia de graça, o Senhor é convosco. Bendita sois vós entre as mulheres, e bendito é o fruto do vosso ventre, Jesus.
1: Santa Maria, Mãe de Deus, rogai por nós, pecadores, agora e na hora de nossa morte. Amém.
0: Ave Maria, cheia de graça, o Senhor é convosco. Bendita sois vós entre as mulheres, e bendito é o fruto do vosso ventre, Jesus.
1: Santa Maria, Mãe de Deus, rogai por nós, pecadores, agora e na hora de nossa morte. Amém.
0: Ave Maria, cheia de graça, o Senhor é convosco. Bendita sois vós entre as mulheres, e bendito é o fruto do vosso ventre, Jesus.
1: Santa Maria, Mãe de Deus, rogai por nós, pecadores, agora e na hora de nossa morte. Amém.
0: Ave Maria, cheia de graça, o Senhor é convosco. Bendita sois vós entre as mulheres, e bendito é o fruto do vosso ventre, Jesus.
1: Santa Maria, Mãe de Deus, rogai por nós, pecadores, agora e na hora de nossa morte. Amém.
0: Ave Maria,

0: Cheia de graça, o Senhor é convosco. Bendita sois vós entre as mulheres e bendito é o fruto do vosso ventre, Jesus.
1: Santa Maria, Mãe de Deus, rogai por nós, pecadores, agora e na hora de nossa morte. Amém.
0: Ave Maria, cheia de graça, o Senhor é convosco. Bendita sois vós entre as mulheres e bendito é o fruto do vosso ventre, Jesus.
1: Santa Maria, Mãe de Deus, rogai por nós, pecadores, agora e na hora de nossa morte. Amém.
0: Ave Maria, cheia de graça, o Senhor é convosco. Bendita sois vós entre as mulheres, e bendito é o fruto do vosso ventre, Jesus.
1: Santa Maria, Mãe de Deus, rogai por nós, pecadores, agora e na hora de nossa morte. Amém.
0: Ave Maria, cheia de graça, o Senhor é convosco. Bendita sois vós entre as mulheres e bendito é o fruto do vosso ventre, Jesus.
1: Santa Maria, Mãe de Deus, rogai por nós, pecadores, agora e na hora de nossa morte. Amém.
0: Ave Maria, cheia de graça, o Senhor é convosco. Bendita sois vós entre as mulheres e bendito é o fruto do vosso ventre, Jesus.
1: Santa Maria, Mãe de Deus, rogai por nós, pecadores, agora e na hora de nossa morte. Amém.
0: Ave Maria, cheia de graça, o Senhor é convosco. Bendita sois vós entre as mulheres e bendito é o fruto do vosso ventre, Jesus.
1: Santa Maria, Mãe de Deus, rogai por nós, pecadores, agora e na hora de nossa morte. Amém.

0: Jesus. Pai nosso que estais no céu, santificado seja o vosso nome. Venha a nós o vosso reino, seja feita a vossa vontade, assim na terra como no céu.
1: O pão nosso de cada dia nos dai hoje. Perdoai as nossas ofensas, assim como nós perdoamos a quem nos tem ofendido. E não nos deixeis cair em tentação, mas livrai-nos do mal. Amém.
0: Ave Maria, cheia de graça, o Senhor é convosco. Bendita sois vós entre as mulheres, e bendito é o fruto do vosso ventre, Jesus.
1: Santa Maria, Mãe de Deus, rogai por nós, pecadores, agora e na hora de nossa morte. Amém.
0: Ave Maria, cheia de graça, o Senhor é convosco. Bendita sois vós entre as mulheres, e bendito é o fruto do vosso ventre, Jesus.
1: Santa Maria, Mãe de Deus, rogai por nós, pecadores, agora e na hora de nossa morte. Amém.
0: Ave Maria, cheia de graça, o Senhor é convosco. Bendita sois vós entre as mulheres, e bendito é o fruto do vosso ventre, Jesus.
1: Santa Maria, Mãe de Deus, rogai por nós, pecadores, agora e na hora de nossa morte. Amém.
0: Ave Maria, cheia de graça, o Senhor é convosco. Bendita sois vós entre as mulheres, e bendito é o fruto do vosso ventre, Jesus.
1: Santa Maria, Mãe de Deus, rogai por nós, pecadores, agora e na hora de nossa morte. Amém.
0: Ave Maria, cheia de graça, o Senhor é convosco. Bendita sois vós entre as mulheres, e bendito é o fruto do vosso ventre, Jesus.
1: Santa Maria, Mãe de Deus, rogai por nós, pecadores, agora e na hora de nossa morte. Amém.
0: Ave Maria, cheia de graça, o Senhor é convosco. Bendita sois vós entre as mulheres, e bendito é o fruto do vosso ventre, Jesus.
1: Santa Maria, Mãe de Deus, rogai por nós, pecadores, agora e na hora de nossa morte. Amém.
0: Ave Maria, cheia de graça, o Senhor é convosco. Bendita sois vós entre as mulheres, e bendito é o fruto do vosso ventre, Jesus.
1: Santa Maria, Mãe de Deus, rogai por nós, pecadores, agora e na hora de nossa morte. Amém.
0: Ave Maria, cheia de graça, o Senhor é convosco. Bendita sois vós entre as mulheres, e bendito é o fruto do vosso ventre, Jesus.
1: Santa Maria, Mãe de Deus, rogai por nós, pecadores, agora e na hora de nossa morte. Amém.
0: Ave Maria, cheia de graça, o Senhor é convosco. Bendita sois vós entre as mulheres, e bendito é o fruto do vosso ventre, Jesus.
1: Santa Maria, Mãe de Deus, rogai por nós, pecadores, agora e na hora de nossa morte. Amém.
0: Ave Maria, cheia de graça, o Senhor é convosco. Bendita sois vós entre as mulheres, e bendito é o fruto do vosso ventre, Jesus.
1: Santa Maria, Mãe de Deus, rogai por nós, pecadores, agora e na hora de nossa morte. Amém.

0: Pai nosso que estais no céu, santificado seja o vosso nome. Venha a nós o vosso reino, seja feita a vossa vontade, assim na terra como no céu.
1: O pão nosso de cada dia nos dai hoje. Perdoai as nossas ofensas, assim nós perdoamos a quem nos tem ofendido. E não nos deixeis cair em tentação, mas livrai-nos do mal. Amém.
0: Ave Maria, cheia de graça, o Senhor é convosco. Bendita sois vós entre as mulheres, e bendito é o fruto do vosso ventre, Jesus.
1: Santa Maria, Mãe de Deus, rogai por nós, pecadores, agora e na hora de nossa morte. Amém.
0: Ave Maria, cheia de graça, o Senhor é convosco. Bendita sois vós entre as mulheres, e bendito é o fruto do vosso ventre, Jesus.
1: Santa Maria, Mãe de Deus, rogai por nós, pecadores, agora e na hora de nossa morte. Amém.
0: Ave Maria, cheia de graça, o Senhor é convosco. Bendita sois vós entre as mulheres, e bendito é o fruto do vosso ventre, Jesus.
1: Santa Maria, Mãe de Deus, rogai por nós, pecadores, agora e na hora de nossa morte. Amém.
0: Ave Maria, cheia de graça, o Senhor é convosco. Bendita sois vós entre as mulheres, e bendito é o fruto do vosso ventre, Jesus.
1: Santa Maria, Mãe de Deus, rogai por nós, pecadores, agora e na hora de nossa morte. Amém.
0: Ave Maria, cheia de graça, o Senhor é convosco. Bendita sois vós entre as mulheres, e bendito é o fruto do vosso ventre, Jesus.
1: Santa Maria, Mãe de Deus, rogai por nós, pecadores, agora e na hora de nossa morte. Amém.
0: Ave Maria, cheia de graça, o Senhor é convosco. Bendita sois vós entre as mulheres, e bendito é o fruto do vosso ventre, Jesus.
1: Santa Maria, Mãe de Deus, rogai por nós, pecadores, agora e na hora de nossa morte. Amém.
0: Ave Maria, cheia de graça, o Senhor é convosco. Bendita sois vós entre as mulheres, e bendito é o fruto do vosso ventre, Jesus.
1: Santa Maria, Mãe de Deus, rogai por nós, pecadores, agora e na hora de nossa morte. Amém.
0: Ave Maria, cheia de graça, o Senhor é convosco. Bendita sois vós entre as mulheres, e bendito é o fruto do vosso ventre, Jesus.
1: Santa Maria, Mãe de Deus, rogai por nós, pecadores, agora e na hora de nossa morte. Amém.
0: Ave Maria, cheia de graça, o Senhor é convosco. Bendita sois vós entre as mulheres, e bendito é o fruto do vosso ventre, Jesus.
1: Santa Maria, Mãe de Deus, rogai por nós, pecadores, agora e na hora de nossa morte. Amém.
0: Ave Maria, cheia de graça, o Senhor é convosco. Bendita sois vós entre as mulheres, e bendito é o fruto do vosso ventre, Jesus.
1: Santa Maria, Mãe de Deus, rogai por nós, pecadores, agora e na hora de nossa morte. Amém.

Pelo sinal da Santa Cruz, livra-nos Deus nosso Senhor dos nossos inimigos. Em nome do Pai, do Filho e do Espírito Santo. Amém. Creio em Deus Pai Todo-Poderoso, Criador do céu e da terra, e em Jesus Cristo, seu único Filho, nosso Senhor, que foi concebido pelo poder do Espírito Santo, nasceu da Virgem Maria, padeceu sob Pôncio Pilatos, foi crucificado, morto, sepultado, desceu à mansão dos mortos, ressuscitou o terceiro dia, subiu aos céus e está sentado à direita de Deus Pai Todo-Poderoso, de onde há de vir a julgar os vivos e os mortos. Creio no Espírito Santo, na Santa Igreja Católica, na comunhão dos santos, na remissão dos pecados, na ressurreição da carne, na vida eterna. Amém. Pai nosso que estais nos céus, santificado seja o vosso nome, venha a nós o vosso reino. Seja feita a vossa vontade, assim na terra como nos céus. O pão nosso de cada dia nos dai hoje. Perdoai-nos as nossas ofensas, assim como nós perdoamos a quem nos tem ofendido. E não nos deixeis cair em tentação, mas livrai-nos do mal. Amém. Ave Maria, cheia de graça, o Senhor é convosco. Bendita sois vós entre as mulheres. E bendito é o fruto do vosso ventre, Jesus. Santa Maria, Mãe de Deus, rogai por nós, pecadores, agora e na hora de nossa morte. Amém. Glória ao Pai, ao Filho e ao Espírito Santo, como era no princípio, agora e sempre. Amém. Ó meu Jesus, perdoai-nos, livrai-nos do fogo do inferno. Levai as almas todas para o céu e socorrei principalmente as que mais precisarem da vossa infinita misericórdia. São José, rogai por nós. Oferecimento do Terço de São José. A vós, glorioso São José, ofereço este terço em louvor e glória de Jesus e Maria, para que seja minha luz e guia, minha proteção e defesa, minha fortaleza e alegria em todos os meus trabalhos e tribulações, principalmente na hora da agonia. Pelo nome de Jesus, pela glória de Maria, imploro o vosso poderoso patrocínio para que me alcanceis a graça que tanto desejo. Falai em meu favor, advogai a minha causa no céu e na terra, alegrai a minha alma para a honra de Jesus, de Maria e vossa. Amém. Rezemos o terço de São José, contemplando os mistérios da vida de São José em relação à Virgem Maria e a Jesus. Primeiro mistério, contemplamos o noivado de São José com Maria. Ó meu glorioso São José, nas vossas maiores aflições e tribulações, não vos valeu o anjo do Senhor? Valei-me, São José. Valei-me, São José. Valei-me, São José. Valei-me, São José. Valei-me, São José. Valei-me, São José. Valei-me, São José. Valei-me, São José. Valei-me, São José. Valei-me, São José. Valei-me, São José. Ó meu glorioso São José, tornai possíveis as coisas impossíveis na minha vida. Segundo mistério, contemplamos a anunciação do anjo a São José em sonho. Ó meu glorioso São José, nas vossas maiores aflições e tribulações, não vos valeu o anjo do Senhor? Valei-me, São José. Valei-me, São José. Valei-me, São José. Valei-me, São José. Valei-me, São José. Valei-me, São José. Valei-me, São José. Valei-me, São José. Valei-me, São José. Valei-me, São José. Valei-me, São José. Ó meu glorioso São José, tornai possíveis as coisas impossíveis na minha vida. Terceiro mistério, rezemos contemplando o nascimento do menino Jesus e São José dando ao menino o nome de Jesus. Ó meu glorioso São José,
Nas vossas maiores aflições e tribulações, não vos valeu o anjo do Senhor? Valei-me, São José. Valei-me, São José. Valei-me, São José. Valei-me, São José. Valei-me, São José. Valei-me, São José. Valei-me, São José. Valei-me, São José. Valei-me, São José. Valei-me, São José. Valei-me, São José. Ó meu glorioso São José, tornai possíveis as coisas impossíveis na minha vida. Quarto mistério, rezemos contemplando a fuga de José, Maria e Jesus para o Egito. Ó meu glorioso São José, nas vossas maiores aflições e tribulações, não vos valeu o anjo do Senhor? Valei-me, São José. Valei-me, São José. Valei-me, São José. Valei-me, São José. Valei-me, São José. Valei-me, São José. Valei-me, São José. Valei-me, São José. Valei-me, São José. Valei-me, São José. Valei-me, São José. Ó meu glorioso São José, tornai possíveis as coisas impossíveis na minha vida. Quinto mistério, rezamos contemplando a vida oculta de José em Nazaré. Ó meu glorioso São José, nas vossas maiores aflições e tribulações, não vos valeu o anjo do Senhor? Valei-me, São José. Valei-me, São José. Valei-me, São José. Valei-me, São José. Valei-me, São José. Valei-me, São José. Valei-me, São José. Valei-me, São José. Valei-me, São José. Valei-me, São José. Valei-me, São José. Ó meu glorioso São José, tornai possíveis as coisas impossíveis na minha vida. Lembrai-vos, ó castíssimo esposo da Virgem Maria, São José, meu amável protetor, que nunca se ouviu dizer que algum daqueles que invocaram a vossa proteção e imploraram vosso socorro tivesse ficado sem consolação. Com esta confiança, venho à vossa presença. A vós fervorosamente me recomendo. Ó, não desprezeis as minhas súplicas, Pai adotivo do Redentor, mas dignai-vos acolhê-las favoravelmente. Amém. Em nome do Pai, do Filho e do Espírito Santo. Amém. Valeu.

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1: 4:04.
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0: Olha a hora, olha a hora, olha a hora, meu povo apaixonado e querido. 4:10. 4:10, tá frio por aí ou não? Ah, meu Deus do céu! 4:10, meu povo, bom dia pra você, meu garoto. Bom dia pra você, minha garota. Estamos chegando na sua e nossa Clube FM em 100.7. Falamos ao vivo do estúdio complementar da Clube na Avenida Sérgio Fursim, 230 em Bariri, Estadão de São Paulo, Brasil. Tivemos uma pequena queda de energia. Queda de energia não, uma queda na nossa internet. O programa nosso ficou alguns segundos aí fora do ar em virtude desta queda da internet, que a gente depende do sinal lá de Jaú para começar os trabalhos por aqui, meu povo. Mas tá tudo certinho, tudo restabelecido. Vamos juntos a partir de agora até às 7, meu povo, falando dos estúdios da Clube em Bariri, para todo o Centro-Oeste Paulista, para todo o nosso interiorzão. E falamos ao vivo para todo o planeta através das nossas plataformas digitais, o site da Clube, o nosso aplicativo, e você também nos acompanha pela Alexa. É terça-feira, meu povo maravilhoso, 14 de julho do ano de 2026, hein? Meu Deus do céu, já estamos aí na metade do sétimo mês do ano e a vidona nossa vai passando rasgando, não? Meu Deus do céu, hoje dia 14... é Dia Mundial do Hospital, Dia Internacional da Liberdade, Dia Nacional de Combate à Tortura e Dia do Propagandista. Hoje é dia dos santos Camilo de Leles, Francisco Solano e Gaspar de Bene. Se passaram neste ano de 2026, 195 dias, restando 170 dias para o término do ano. Hoje, às 6:43, nós estaremos entrando na fase da Lua Nova. Pensamento, meu povo maravilhoso, para esta terça-feira é o seguinte: mais coração nas mãos, irmão. Olha o pensamento de hoje, hein? Mais coração nas mãos, irmão, é o pensamento desta terça-feira.
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0: Quatro horas, 13 minutos, 4:13 na Clube. Bom dia. Conserve o seu coração livre do ódio e a mente livre da ansiedade. Viva simplesmente. Espere pouco e dê muito. Encha sua vida com amor. Espalhe a luz, esqueça-se e pense nos outros. Faça o que gostaria que lhe fizessem. Não fale mal de ninguém. Critique os seus próprios atos, fazendo cuidadoso exame de suas ações diárias. Experimente isso por uma semana e eu tenho a certeza que você se surpreenderá. Faça de manhã, antes de iniciar a sua jornada diária de trabalho, a seguinte oração. Senhor, no silêncio desta prece venho pedir-te a paz. Prece venho pedir-te a paz, a sabedoria e a força. Quero sempre olhar o mundo compreensivo e prudente. Quero ver além das aparências teus filhos como tu mesmos vê. E assim, Senhor, ver somente o bem em cada um deles. Fecha meus ouvidos a todas as calúnias, guarda minha língua de todas as maldades, para que só de bênçãos se encha minha alma, que eu seja tão bom e tão alegre que todos aqueles que se aproximarem de mim sintam tua presença. Reveste-me de tua beleza, Senhor, e que no decurso deste dia maravilhoso que estamos começando a partir de agora, eu te revele a todos. Assim seja. Amém. 4:15, 4:15, o nosso abração, o nosso bom dia, o nosso muito obrigado pelo carinho da audiência, você que já está aí firme no pé do eito, rasgando a madrugada, daqui a pouquinho vai pro descanso merecido. Para você que tá acordando agora, olhou a hora, a cama tá quentinha, né? tá gostoso, né? Ai, meu Deus do céu. O clima-tempo, ele não falhou não, hein? Falou que o friozão ia ser doído a partir de hoje. Quanto agora? 10 graus em Bariri, com uma sensação térmica de 8 graus, meu povo. Tá frio, tá com preguiça de sair da cama? Vamos embora pra você não perder a hora. De repente vira puladinho, emenda num outro sono e vai perder a hora, hein? Pra você que está já de saída, tá indo matar o leão pra trazer o ganha-pão pra sua família, um ótimo trabalho. Tá de folga, tá de férias, curta. Aproveite o seu dia de descanso, aproveite as suas férias ao lado das pessoas que você carrega dentro do seu coração, as pessoas que você ama, a sua família, os seus amigos, e um ótimo descanso. Ó, meu povo apaixonado e querido da zona rural, você de chácaras, sítios e fazendas, um abração carinhoso do amigão Fernando Folone aos meus amigos e amigas agricultores, um abraço aos retireiros que estão na lida do leite, trabalhando por demais, os avicultores que estão nas granjas, muito obrigado de todo o coração. E o pessoal das usinas, um abraço ao pessoal da Decibil em Bariri, demais usinas de toda a região, cada um trabalhando no seu setor e o radinho ligado na Clube, eu agradeço de todo o coração. Alô, motorista, como é que tá aí, meu irmão? Tá frio, né? Vamos cortar o tapetão de asfalto. Eu já tô na carona, pedindo para que Deus e Nossa Senhora Aparecida te acompanhe pelas estradas da vida, te conduzindo e te trazendo com toda a segurança. Muito obrigado pela carona e uma boa viagem. Nós vamos juntos, meu povo, trazendo aí a melhor programação sertaneja do rádio brasileiro. E claro, quem comanda a nossa programação, pedindo a música da sua preferência, é você de Bariri, é você de Jaú, é você de todo o Centro-Oeste Paulista, através do WhatsApp da Clube.
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0: 14 é a nossa área, 997221007, 14997221007 é o WhatsApp da Clube para você participar, indicar sua música e mandar para quem você quiser. Até às 7 da manhã, o amigão Fernando Folone, firme no pé do eito, trazendo o melhor da nossa música sertaneja. Vamos começar bem? Vamos trazer a nossa dose dupla de todas as manhãs do Tiãozão, começando com o Tião Carreiro Pardinho, Carro Velho e também Carteiro. Bom dia pra você, meu garoto, e pra você, minha garota, já sintonizados na melhor Clube FM, a rádio do povo, a rádio da família. Não vai perder a hora, não. São 4 horas 18 minutos, 4 e 18, tá informando, peitão de aço. Tá bem colidinho aí, peitão, o que foi? Hã? Tá frio, né, peitão? Tá com frio, peitão? Nem as peninhas, tá deixando o frio passar aí no corpinho, Beitão. Meu Deus do céu. Vamos embora, meu povo. 4h19, bom dia.
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0: oferecer para a nossa comitiva, né? Para o Juninho Vicari, para o Landão, para a Iracemia, para o Paulinho Flamengo, para o Gê Fiorim, para o Cute, para o Juscelino, para o meu povo de Bauru e para você aí também. E para nós, todo mundo que está nos ouvindo aí, né? Com a graça do Senhor. Obrigado por nos atender. Um abraço a todo mundo. Se Deus quiser, fique com Deus todos. Um abraço, Fernandão. Tchau. Tchau.
1: Valeu, Marinho. Um abraço pra você, meu irmão. Pra Rua, Dona Orminda, Melinha, a Lígia, a Mariana que tá lá em Bauru. Um abraço ao Diegão, Ana Júlia, Benjamim e toda a família maravilhosa firme no pé do eito, meu irmão. Tivemos também a dose dupla do Tiãozão pra começar bem demais nosso programa Carteiro e o Carro Velho. Paulinho Flamengo já tá no pé do eito. Tá frio aí, Paulinho? Ai, meu Deus do céu, não. Madrugada tá fria, meu menino. O duro que vai chegando perto de amanhecer. A hora que o astro rei tá para nascer, parece que esfria mais, né? Um abraço, meu irmão, a todos os amigos da Bracel já. Eu mando a modona para você aí, viu? O Robertinho de Pratani tá por aqui, o Mateusão de Tabatinga tá chegando. Bom dia pro Júnior Padeiro de Jaú. Tá bom, Júnior? Um abraço para você, para todos os padeiros que com todo amor e carinho preparam o pão nosso de cada dia. Um grande abraço. César Selle lá em Jaú também, na padaria e confeitaria Ana Selle. Quanta gente boa, firme no pé do eito, eu agradeço de todo o coração. 4h34, meu povo, faltando 26 minutinhos para 5 e o tempão. Como é que vai ficar? Chove, não chove? Vai esfriar mais? Vai esquentar um pouquinho? Você confere a previsão do tempo na Clube.

Olha a hora, meu povo apaixonado e querido, 4:35, 4:35, meu povo. É manhã de terça-feira, 14 de julho do ano de 2026. Vamos trazendo aí a previsão do tempo para hoje, meu povo. Nós teremos um dia de sol com névoa fraca ao amanhecer. Ó, a mínima, 9 graus. E a máxima 20, estava marcando 10 ontem, né? A mínima será de 9 e a máxima não passa dos 20 graus. Nós estamos agora com 10 graus, mas a sensação térmica está com 8. Aqui em Bariri, não, meu Deus do céu. O vento 12 km por hora. O que dói é o vento gelado. Quanto mais vento, parece que esfria mais, né, meu povo? 12 km por hora o vento. Nós estamos com 94% da umidade relativa do ar. Estamos na fase da lua nova. O astro rei nasce hoje às 6:54 e vai se pôr às 17:47. Nós não temos previsão de chuva para hoje, meu povo. Amanhã, quinta-feira, permanece esse frio da noite e da madrugada, hein? Teremos uma quarta de sol o dia todo. Sem nuvens no céu, noite de tempo aberto, ainda sem nuvens, sem previsão de chuva, com uma mínima de 10 e a máxima não passando dos 25 graus para amanhã, quarta-feira, meião de semana. Na quinta-feira, a mínima já sobe um pouquinho. Teremos uma quinta de sol, o dia todo sem nuvens no céu, noite de tempo aberto, ainda sem nuvens. A mínima para quinta será de 13 graus e a máxima chegando aos 27 graus. Na sexta-feira, mantém a mesma previsão da quinta, sol o dia todo sem nuvens no céu, noite de tempo aberto ainda sem nuvens. A mínima será de 13 graus e a máxima 26 graus para a sexta-feira, meu povo. No sabadão, mesma coisa, mínima de 13 e a máxima de 27 graus, sem previsão de chuva. E fechando a semana, no domingão nós teremos aí um domingão também de sol, com algumas nuvens ao longo do dia, noite de céu limpo, mas não chove também. Mínima de 13, a máxima chegando aos 28 graus no domingão. A notícia triste é que até o final do mês de julho, mudou a conversa aqui. Ontem não tinha previsão. Olha o que apareceu aqui no dia 27. Nós temos uma previsão de 17 pontos.

0: 5 milímetros para o dia 27. Mas vai chegando perto, some, né, gente? Tomara a Deus que mantenha essa previsão na segunda e também na terça, dia 28, está previsto aí 17,5 milímetros de chuva. Vamos aguardar. Essa semana é uma semana de frio, a mínima vai estar gelado, né, meu povo? Hoje, amanhã, quarta-feira, já dá uma melhoradinha na quinta e na sexta. E para a semana que vem, as máximas estarão mais quentes. Vamos ter aí um calorzão a partir da semana que vem. Essa semana, nós vamos ter aí máximas de... Que nem, por exemplo, deixa eu puxar aqui no começo novamente, para você ter uma ideia. Hoje, a máxima vai ser de 20 graus. Hoje. Amanhã, já sobe para 25, 27, né? Mas fica nessa toada até o domingo, meu povo. Aí a partir de segunda-feira, nós vamos ter aí temperaturas já passando até dos 30 graus. Aí eu pergunto para você, que corpinho que aguenta? Você sai de um frio desse, né? Sai de um frio desse e depois vem um calorzão. Ó, no domingo a máxima é 28, aí vai subindo. Segunda-feira a máxima 29, terça dia 21, quarta e quinta-feira máximas de 31 graus, a mínima sobe um pouquinho mais também, mas o calorzão vai permanecer a partir da semana que vem, sem previsão de chuva. Tem uma luzinha no fim do túnel que não estava previsto, pelo menos ontem, e agora já mudou uma previsão de chuva aí para o dia 27 e dia 28, mas vai atualizando, de repente pode permanecer, como essa chuva pode ir embora também. Mas nós vamos te atualizando e vamos aí trazendo toda a informação para você, tá bom? Daqui a pouquinho, ó, as primeiras informações, notícias da Copa do Mundo. Daqui a pouquinho a gente traz todas as informações da Copa. 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Olha a hora, hein, meu povo, são 4h40, faltando agora 20 minutinhos para 5, tá informando o Peitão de Aço, 20 faltando para 5, bom dia!
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0: 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Te encontrei mais abatido de tanto ter padecido 20 anos longe de mim. Veja aí a fotografia da mãezinha que um dia aqui deixei a chorar. Parece que ela me diz, filho, como estou feliz por ver você regressar. 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Compreendi tarde demais que eram meus velhos pais a maior riqueza que eu tinha. 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

0: Olha a hora, meu povo apaixonado e querido. Pontualmente 5 horas, que modão, hein? Ai, saudoso Barreirito. Cantava uma barbaridade, hein? Trio Parada Dura do eterno Barreirito. Último adeus. Giovanni Berbel, que gosta desse modão, né, meu irmão? Um abraço carinhoso, obrigado pelo carinho. Um abraço pra Miriam, pediu só pra curtir, né, Miriam? Beijão carinhoso, obrigado pela sua participação. Rio Negro e Solimões, Cuitelinho e o Frio da Madrugada. Eu atendi a participação do meu amigão Paulinho Flamengo. Paulinho já tá rasgando a madrugada. Tá muito frio aí, Paulinho. Ô, meu companheirão. Um abraço ao pessoal da Bracel, pessoal de Pederneiras, Paulinho.
1: Ô, Fernandão, bom dia. Bom dia para você, bom dia a todos os seus ouvintes. Paulinho Flamengo, passando por cá atrás. Uma dose dupla do Rio Negro Solimões. A competitividade de hoje, toca o Frio da Madrugada e o Coitelinho, tá? Andar lá para Iraceminha, pro Juscelino, pro Cuti, pro Lebório, pro Jurandir, meu amigo aí de Bariri, pro Marinho. Aí você manda aqui pro Juscelino aqui de Pederneiras e a esposa dele, pro meu amigo Jair Bozó, pro Sapo, meu cunhado, pra Vívia e pra galera aqui que te curte. Pessoal da Bracel Positiva, Deus abençoe todos. Feliz e ótimo dia, e Deus sempre.
0: Sempre, né, meu irmão querido? Um abraço pra você e pra todo o pessoal da Bracel, firme no pé do eito, Paulinho Flamengo. Obrigado, meu irmão. Lourenço e Lorival passou por aqui também, a canga do tempo. Eu atendi a participação do meu amigo Matheus de Tabatinga. Tá frio aí, Matheusão? Jesus amado, hein, meu irmão? Tão na lida, tão matando o leão. Tá mandando abração para todos que estão acompanhando a nossa programação. Também para o pessoal da usina Santa Fé. Mando um abração para o pessoal do Colégio Agrícola em Jaú, onde eu me formei em 2001. Tá dado alusão. Ó o peitão de aço dele aqui. O meu tá meio bravo comigo. Tivemos aí um feriado na semana passada. Ele quis emendar o feriado, viu, Matheus? O peitão ficou bravo demais. Ó o peitão de aço lá de Tabatinga do Matheus. Esse é o peitão de aço, né? Ó o encrenqueiro já querendo brigar já, né? É amigo seu, é amigo. É o peitão de aço lá do meu amigão Matheus Itabatinga, peitão. Não vai arrumar encrenque, hein? Pensa num galo que gosta de brigar. Jesus amado, hein? Obrigado, Matheus. Um abraço aos amigos aí de Itabatinga, firme no pé do eito. Passou por aqui também a volta do filho Silveira e o Barrinha. Essa moda, esse declamado foi pro Robertinho lá de Pratânia. Meu irmãozão querido de Pratânia já tá no pé do eito também. Robertinho, bom dia, meu irmão.
2: Bom dia, meu rei. Vamos que vamos mais nessa terça-feira pra lida, né? Ô, Fernandão, eu queria ouvir o declamado com Barrinha. Eu sou o filho que volta. Vai pra todos os ouvintes, beleza?
0: Tá mandado, meu patrão. Aqui você não pede, aqui você manda, Robertinho de Pratânia. Um abraço pra todo o povão aí, meu irmão. Obrigado de coração pelo carinho da audiência de vocês, firme no pé do eito. Meu amigão Edson já tá por aqui também, né, Edson? Tá tudo certo? Como é que tá o povão de Jaú? Vencedor não é aquele que sempre vence, mas sim aquele que nunca para de lutar. Olha que mensagem bacana. Vencedor não é aquele que sempre vence, mas sim aquele que nunca para de lutar. Um abraço, Edson, para todo o pessoal aí de Jaú, firme no pé do eito, acompanhando o nosso programa. São 5 horas, 4 minutos, 5 e 4, a hora passa voando, meu povo apaixonado e querido. Olha a hora, 5 e 4, está informando o peitão de aço. Vamos para um giro, daqui a pouquinho eu volto trazendo as primeiras informações desta manhã. Bom dia. E uma ótima terça-feira.
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6: 5 horas e 4 minutos.
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0: Olha a hora, meu povo apaixonado, querido, 5:07, 5:07, bom dia, você está na Clube em 100.7, falamos ao vivo do estúdio complementar da Clube, na Avenida Sérgio Forcim, 230, em Bariri, Estadão de São Paulo, Brasil. Falamos para todo o nosso interiorzão, para todo o nosso centro-oeste paulista, através do rádio em 100.7, meu povo maravilhoso, e em todo o planeta, através das nossas plataformas digitais. Você que acompanha a Clube pelo site, pelo aplicativo e também pela Alexa, o nosso carinho, o nosso respeito, muito obrigado de todo o coração para você que todos os dias faz companhia para a gente. É um fazendo companhia para o outro, né? A gente faz companhia para você do outro lado do rádio e você nos fazendo companhia por aqui também. Que prazer, que satisfação ter cada amigo, cada amiga junto conosco nesta manhã de terça e de segunda a sexta, das 4 até às 7 horas. Eu agradeço de todo o coração a cada amigo e a cada amiga firme no pé do eito. Vamos trazendo as primeiras informações, meu povo. E a Virgínia Fonseca, hein? É, a Virgínia tá poderosa, hein, meu povo? Tá com bala na agulha. Virgínia compra apartamento no prédio do jogador Neymar e será vizinha do jogador na cidade com metro quadrado mais caro do Brasil. Será que o Vini vai ficar enciumadinho ou não? Hã? A influenciadora Virgínia Fonseca será vizinha do jogador Neymar Júnior em Itapema, cidade com metro quadrado mais caro do país, no litoral norte de Santa Catarina. A empresária comprou um apartamento em cima do dele, em um prédio de luxo na cidade, confirmou a empresa responsável pelo edifício. Os dois terão imóveis no Edifício One, previsto para ficar pronto em dezembro de 2028. Está em construção ainda esse prédio, né? O prédio de 140 metros de altura e 41 apartamentos fica na frente da Meia Praia, a mais famosa da cidade. Itapema tem um metro quadrado para venda de imóveis mais caro do Brasil, de acordo com o índice Fipzap. A cidade desbancou em junho a vizinha Balneário Camboriú, que liderava o ranking há 4 anos. O apartamento de Virgínia vai ocupar o andar inteiro. Não foi divulgado o valor pago por Virgínia, mas na NSC apurou que uma unidade semelhante a esta está disponível por mais de 20 milhões de reais. É grana demais, né, meu povo? Meu Deus do céu. O apartamento da influenciadora vai ocupar um andar inteiro do prédio. Serão pouco mais de 400 metros quadrados de área privativa com 5 suítes, área para funcionários e elevadores que param dentro do imóvel. A unidade fica abaixo da cobertura triplex, que fica no alto do prédio entre o 39º e 41º andar e é avaliada em 50 milhões e 800 mil reais. Tá bambuzeu ou não? Hã? É muita grana, não, meu povo? E o Donald Trump, não? O que você tá achando dessa brigueira do Irã, dos Estados Unidos? É o petróleo que vai subir, cai no lombo do povo, é tanta ganância, tanta brigueira, que quem paga o pato depois é o povo, né? É tanta ganância pelo poder, é por um espaço, e briga daqui, um ataca dali, de repente vai ter uma trégua, não cumpre, tá uma vergonha, não, gente? Com perdão da palavra, tá uma putaria, uma barbaridade, gente, uma falta de respeito com a população do mundo todo, porque sofre todo mundo, né? Aí vai lançar tarifaço, não vai, volta pra trás, ameaça, o cara parece um terrorista, um louco, né? Bloqueio naval dos Estados Unidos ao Irã começa nesta terça-feira. Trump diz que cobrará 20% de pedágio sobre cargas em Hormuz, meu povo. Você vai ver só para onde que vai o preço do combustível. Operação terá início às 17 horas pelo horário de Brasília. Segundo a Marinha Americana, embarcações serão inspecionadas e apenas o trânsito neutro será liberado. O bloqueio naval anunciado pelos Estados Unidos para impedir o tráfego de embarcações ligadas ao Irã começa nesta terça-feira. Segundo a Marinha Americana, a operação terá início às 17 horas pelo horário de Brasília. A medida entrará em vigor um dia depois do presidente dos Estados Unidos, Donald Trump, afirmar que pretende assumir o controle do Estreito de Hormuz. Em uma publicação na rede Truth Social, Trump diz que os Estados Unidos serão os guardiões da via marítima e que cobrarão 20% sobre toda a carga transportada pelo Estreito. Durante a guerra, navios militares dos Estados Unidos fizeram um bloqueio naval na entrada do Estreito de Hormuz contra embarcações iranianas. O objetivo era parar navios que transportassem produtos iranianos ou tivessem origem ou destino em portos do país, visando estrangular a economia local. A medida foi uma retaliação ao fechamento da passagem pelo Irã, que controla a região. Desta vez, segundo a Marinha Americana, o bloqueio será estendido a toda a costa iraniana para reprimir o tráfego de embarcações que saírem de qualquer porto ou terminal petrolífero do país. Vamos acompanhar e vamos ver o que acontece, né, meu povo? Meu Deus do céu. 5h13, daqui a pouquinho eu trago as informações do esporte, começando aí as semifinais da Copa do Mundo, meu povo. 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Olha a hora, meu povo! São 5 horas 14 minutos, 5h14, tá informando o Peitão de Aço! 5h14, bom dia, meu povo!
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0: isso neste mundo, acredite se puder. Mas tem gente com tanta ganância, quanto mais dinheiro tem, mais dinheiro quer. Esse fato ocorreu alguns anos atrás, em uma importante cidade no interior de Goiás. Um homem alto, de olhos claros, boa aparência e cabelos louros, criado na mordomia, nascido em berço de ouro. Nos melhores colégios do mundo, esse homem estudou, escolheu a medicina e como médico se formou. Gostava da profissão, era cheio de saber. E dia a dia ele via sua fortuna crescer. Casou-se com a mulher da alta sociedade e desta união veio um filho para aumentar a felicidade. Este doutor de quem estou falando era um profissional de respeito, mas como todos os seres humanos, tinha consigo um defeito. No hospital que era dele, os funcionários sabiam. Só depois do pagamento era que os médicos atendiam. Se ele soubesse que o médico de seu hospital, sem receber, havia atendido, no outro dia, com certeza, por ele era demitido. Certa vez chegou naquele hospital um homem acidentado que passava muito mal. Mas como não tinha dinheiro, ninguém o socorreu. E aquele pobre infeliz não resistiu e morreu. A sociedade se revoltou com o tratamento desigual. Entrevistado por um repórter de uma TV local, o médico disse: minha atitude foi legal. E pode acontecer mil vezes que para mim será normal. E para encerrar, respondeu com desdém: sem dinheiro no meu hospital, eu não atendo ninguém. Avisa a população para não ter esperança. Pode ser jovem, idoso ou até mesmo criança. E assim as coisas foram acontecendo, sua fortuna aumentando e seu filho crescendo. Seu filho, aos 18 anos, por ele foi presenteado. Ganhou um carro do ano, desses modelo importado. Mal sabia o doutor que aquele carro de presente ia levar o seu filho a um terrível acidente. Era uma noite fria, já quase de madrugada. O rapaz perdeu o controle em uma curva da estrada, chocando-se com violência em uma carreta parada. Por um homem desconhecido, o rapaz foi socorrido e para o hospital levado. Chegou em estado grave, com muitas fraturas e desmaiado. A enfermeira não reconheceu aquele moço todo ensanguentado e foi exigindo dinheiro para ele ser examinado. A pessoa que o rapaz havia socorrido acreditava que ali ele seria atendido e foi embora com a certeza de seu dever cumprido. Enquanto isso, aquele jovem ali deitado no chão agonizava de dor, sem ninguém lhe pôr a mão. A enfermeira, vendo o rapaz agonizar, desobedeceu às ordens, tentando uma vida salvar. Telefonou para o médico e começou a falar: doutor, se o senhor não atender aquele jovem rapaz, à luz de um novo dia, ele não verá nunca mais. Com um certo rancor, o médico disse em seguida: cuide do seu trabalho, preocupe-se com sua vida. Obedeça às ordens da casa, ou amanhã será despedido. Mais alguns instantes de dor, aquele moço passou. Depois deu um triste gemido e tudo silenciou. Aquele jovem estudante nunca mais respirou. O médico foi avisado da morte do rapaz. Ele disse: avise a família, mande alguém ir atrás. O atestado de óbito pode deixar, eu assino. Primeiro receba o dinheiro, faça como eu determino. A enfermeira, pensando que aquele moço não conhecia, pegou os documentos para localizar a família. Mas quando leu os documentos, se encheu de pavor, vendo que aquele moço era filho do doutor. O doutor, quando a notícia da enfermeira recebeu, de remorso e de revolta, o homem quase morreu. Vendo o corpo de seu filho estendido à sua frente, que sem receber nenhum socorro, morreu feito um indigente. Depois do ocorrido, para aquele médico tudo mudou. Consultas e internações nunca mais ele cobrou. Hoje o doutor vive outra realidade. Do passado e da fortuna ele não tem mais saudades. Só não esquece do filho que ele amava de verdade. que brutalmente perdeu a vida em plena mocidade. A quem ele poderia ter salvo, pois tinha capacidade. Só não o fez pelo dinheiro, que só lhe trouxe vaidade e causou eternamente a sua infelicidade. Hoje o médico presta serviços para a sociedade mais sofrida, encarando frente a frente esta triste lição da vida. Fazer o bem sem olhar a quem, este é um certo ditado. Amar o próximo como a ti mesmo, e será sempre abençoado.
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0: Olha a hora, meu povo apaixonado e querido, 5 horas 34 minutos, 5 e 34. Esta é a música da saudade, Gilberto e Gilmar. Um abração para Clotilde, tá curtindo a gente lá em Araraquara. Ô, Clotilde, um abraço pro pessoal maravilhoso aí de Araraquara, curtindo a clube. Ela pediu somente para curtir Ronaldo Viola e o praiano Jeitão de Caboclo. Um abraço pro meu amigo Beto da São José, tá curtindo a gente. Tá bom, Beto? Um abraço pra você, pra Cíntia e também pro Fabinho, curtindo a clube. O nosso muito obrigado. César e Paulinho, cuida de mim, Deus. Um abraço pro César Beck de Boracéia, tá no pé do eito, curtindo a gente, né, Cezão? Tá tudo certo aí, meu garoto? Um abraço pra você, um abração pra todo mundo aí de Boracéia, curtindo o nosso programa. A gente agradece o seu carinho, mandando para a esposa Cristina, o filho Juan Gabriel, Wesley, o netinho Ravi Rian, Vitória, o João Miguel, para os amigos Dirceu Massucato, Indião, Wellington, que está cortando tapetão de asfalto, o Francisco Mendes, o Ivo, Altair, o Alfredo Torrente, o Tonho Lenhar, o Serjão e o Luiz Cândido, Carlos Pedroso, Zé Buava, o Zé Colina, o Alfredo e a Débora, e para todos, firme no pé do eito, acompanhando o nosso programa. Gostou do bonezão aí, Cezão? Ei, top demais, hein? Usa com saúde aí, meu irmãozão. Grande abraço. Obrigado pelo carinho da sua audiência, tá bom? Tivemos também o Marco Brasil, filho do doutor. Esse poema, ele mexe com a gente, né? E tivemos também a música do Pepino com o Amado Antônio. Foi lá pro meu amigo Marmota. Pode comer um pepininho aí, Marmota? Ei, meu amigão. Tudo certo, meu patrão? Bom dia.
1: Bom dia, Fernando Foloni. Se você puder tocar pra mim aí, cara, mamãe, faz tempo que você não toca ela. Amado e Antônio, eu não quero mais pepino. Toca pra nós essa música, por favor, hein? É, tudo que você falou é verdade. É, muito dinheiro. Muito dinheiro envolvido nisso aí. Mas perdeu muito dinheiro em aposta também, viu? Um abraço, meu amigo.
0: Valeu, meu patrão. E como perdeu, não? É dinheiro demais, né, Marmota? Minha Nossa Senhora Aparecida, meu menino. Grande abraço pra você, o Cocada tá por aqui também. Tudo bem, Cocada? Como é que tá as coisas aí, meu parceirão? Terça-feira, bom dia na vida. Não carregue pesos, mas experiências. Não viva em reclamar, mas em agradecer. Não queira resolver tudo. Tem coisas que somente Deus pode fazer. Feliz terça-feira. Um abraço, meu amigo Cocada. Sempre fazendo a sua festa, meu patrão, e curtindo a clube. O nosso muito obrigado pelo carinho da audiência de vocês. A Viviane Nogueira de Arialva tá por aqui também, né, Vivi? Hoje, que Deus encha o seu dia de luz, o seu coração de paz e a sua vida de bênçãos. Deus abençoe. Amém, minha amiga do coração. Eu tinha mandado a música do Paulinho Flamengo do Rio Negro e Solimões, eu mandei a moda, mas acabei esquecendo de pôr a Iraceminha também, que tinha pedido essa moda, minha amiga do coração. Tá frio aí, Iraceminha?
2: Bom dia, Fernando Forlone. Bom dia, da Iraceminha. Tudo bem? Aqui tá bem. Melhor agora. Tá frio. Fernando do céu, que frio. Misericórdia. Fernando, eu vou pedir aí, ver se dá tempo de você tocar pra mim. Esses dias não deu tempo, né? De você mandar música. Muita correria, né? Muita gente. É o frio da madrugada com Rio Negro e Solimões. Tá? A todos esses ouvintes queridos que tá na sintonia todas as manhãs. Paulinho Flamengo e família, Marinho e família, o Wellington, Tapetão do Asfalto, Juscelino Cuti e todos esses ouvintes queridos que tá na escuteira, que tá na sintonia todas as manhãs com o nosso querido amigo Fernando Forlone. Um beijo, querido, no seu coração e um grande abraço. Que todos tenham uma terça-feira abençoada por Deus. Que Deus

0: abençoe a nossa mãe padroeira, cobre todos com o manto sagrado. Um grande abraço a todos, bom dia.
1: Bom dia, minha amiga do coração, é a Morenona na capital nacional do bordado, obrigado. Iracemim, ó o Pelezão chegando por aqui, tá na empreitada dura, né, Pelezão? Um abraço pra você, pra Vivian, pro Cauê, pra todos meus amigos retireiros trabalhando, matando o leão e acompanhando o nosso programa. A gente agradece, Pelezão, uma terça-feira maravilhosa e abençoada pra vocês. Preparei um modão do Tião, já vou mandar pra você, Pelezão. Eu sei que você gosta das modas do Tião. 5h39, a hora passa voando, meu povo. 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Clínica Médica Marco Antônio Galo, clínico geral e nutrólogo junto com a gente. 5h41, faltando 19 para 6 da manhã, o esporte pede passagem, é hora de informação na clube.

0: 5h41, meu povo, faltando 19 minutinhos para 6 horas, é manhã de terça-feira, 14 de julho de 2026. Temperatura neste momento na marca dos 9. 9, eu chego até a arrepiar, hein? 9 graus, meu povo, com a sensação térmica de 8. Tá fria terça-feira, mas vamos aquecendo o nosso coração, trazendo o melhor da nossa música sertaneja. E a partir de agora, as informações do esporte. E aí, quem que vai pra final, hein? Já fez o seu bolão aí ou não? Hã? Passa França? Passa Espanha? Vai Argentina? Ou vai Inglaterra? São os 4 grandes que estão classificados para semifinais. E a França e a Espanha se enfrentam nesta terça-feira, hoje às 16h, horário de Brasília, pelas semifinais da Copa do Mundo. O duelo será no estádio de Dallas, nos Estados Unidos. E você vai acompanhar aí todas as informações. O pessoal já está na cobertura aí desse jogão de bola. E vai ser um baita do jogo, hein? A França vai disputar uma semifinal de Copa do Mundo pela terceira vez consecutiva. Campeã em 2018 e vice em 2022, a seleção venceu todos os jogos nesta edição. O Mbappé, com 8 gols marcados, é o destaque da competição e divide a artilharia do torneio com o Messi. Ele e o Dembélé somam 13 gols na competição e podem alcançar a maior marca para uma dupla na história da Copa do Mundo. Já a Espanha vive a melhor Copa desde 2010, quando conquistou o único título contra a Holanda. A Fúria sofreu seu primeiro gol no torneio na vitória por 2-1 sobre a Bélgica. Nas quartas de final, agora terá pela frente um adversário que se tornou frequente em fases mais avançadas de torneios europeus. França e Espanha duelaram em 2 semifinais recentes e a Fúria saiu vencedora de 2025 e 2-1 na Eurocopa de 2024. Antes disso, porém, foram os franceses que venceram na final da Liga das Nações de 2021 contra os espanhóis 2-1 com brilho de Mbappé, que marcou o gol do título. Quem que passa? Hã? França ou Espanha, meu povo? Meu Deus do céu, hein? Vai ser um jogão de bola e a gente acompanha amanhã. A gente traz aí todos os resultados para você acompanhando a Clube FM. O pessoal chegando por aqui no WhatsApp da Clube, 14997221007. Obrigado pelo seu carinho, obrigado pela sua audiência. França e Espanha hoje, amanhã, às 16h também, nós teremos outro jogaço, hein? Inglaterra e Argentina se enfrentam em Atlanta, às 16h, horário de Brasília. Quem será o classificado do jogo, hein? A Inglaterra enfrenta a Argentina nesta quarta-feira em busca da classificação para a próxima fase em Copa do Mundo da FIFA. Os times vão a campo no gramado de Atlanta às 16h, horário de Brasília, meu povo. E a gente vai contar tudo para você também na quinta-feira, já que o jogo é na quarta. Na quinta-feira nós teremos aí os dois finalistas, né? Hoje França e Espanha, amanhã Inglaterra e Argentina. Grande final acontece domingo, dia 19, meu povo. Passa quem passar, nós teremos aí grandes jogos, tanto de hoje quanto Argentina e Inglaterra amanhã. E a final, classifique quem classificar, será um jogão de bola com as grandes potências aí do futebol mundial. Era para estar o nosso Brasil, né? Era para estar o nosso Brasil, mas nunca vamos perder a nossa fé. Vamos torcer, vamos acompanhar aí toda a preparação de 4 anos agora. Vem aí Copa América, vem as eliminatórias da Copa, tem muita coisa aí. Eu tenho a certeza que o Brasil vem e vem forte para a Copa de 2030. Pena que é 4 anos, passa, né? Esperar 4 anos para outra Copa, podia estar agora, né? Mas o tempo nosso não é o tempo de Deus e teve muita coisa errada na seleção, né? presidente de CBF sendo preso, outro afastado, né? Quando a coisa anda bem, termina bem. Mas quando começa trupicando assim, infelizmente, não acaba bem. E a seleção foi reflexo de tudo aquilo que aconteceu administradamente nos bastidores, né? Com presidentes pisando na bola, presidente sendo afastado, preso. Mas vamos seguir firme aqui. Nós vamos ter dias de glória novamente no nosso futebol, se Deus quiser. 5h47, você já sabe, maiores informações a partir das 7 horas na primeira edição do Jornalismo da Clube, no comando de Armando Galiz e Adeb, direto dos estúdios da Clube, no Centro Empresarial no coração de Jaú, na primeira edição das 7 às 8. 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Olha a hora, meu povo, são 5h47 agora, faltando 13 minutinhos para 6 da manhã, tá informando o Peitão de Aço, bom dia!
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0: Olha a hora, meu povo apaixonado e querido, faltando um minutinho para 6 da manhã, Tião Carreiro Pardinho Sucuri. Tivemos uma dose dupla dele nesse bloco, né? A Sucuri, e nós tivemos também o Burrão Ligeiro. Passou por aqui também o Teodoro Sampaio nessa dose dupla gostosa, Pantanal e Minha Terra Distante. Eu atendi a participação do Marcelão Tomatinho. Já tá voltando, hein? 60 dias passou voando, né, meu irmão? Ele passou por uma cirurgia, tava de molho, se recuperando, e já volta pra empreitada de trabalho. Bom dia, meu irmão!
1: E o meu amigo Fernando falou aqui, fala que é uma chata, uma tica de pedir aquela música Minha Terra Distante. Oferecer pro Márcio Juninho, o Sr. Cocadinista, Sabudim, Bilu, Lucimar, Cruzador, com família, Cruz, pro meu filho Bruno Muniz, pra mãe, Maria, fala meu irmão, Cruzão, pro meu irmão, Tio, pro meu irmão, Excelente, um prato aqui, Maranha, Lini, Grata, Pop, Daniel, Foge, o pessoal, Gás, Jaqueline, Adriano, o pessoal da RTV, pessoal, você já tá com a bala, vai, crente, pra com o Juninho, tiver, coloquei, ele tem, olha que era chuquita, carro velho, vai na chaveca, você não vai dar pra todos, pedestre, vem o tureiro, pessoal da Solari, Pedari, Mercado, sobre gasolina, Zé do Tchori, Tica, Pericoro, Renatinho, Tele, Peixari, para a família Lacerda, Marinho, esposa, para todas as enfermeiras e para você, todos os ouvintes, terço, que frio é esse?
0: Tá frio, hein, meu irmão? Tá frio, pensa num friozão doído, hein? 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
5: 6:02.
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1: Ao receber a visita da Virgem Maria, conforme o Evangelho de São Lucas, no capítulo 1, versículos de 39 a 45, Isabel, inspirada pelo Espírito Santo, disse-lhe: Bem-aventurada és tu que creste, pois se hão de cumprir as coisas que da parte do Senhor te foram ditas. Só consegue acreditar quem abandona as pretensões da autossuficiência, quem renuncia à segurança de passos já feitos e posições já conquistadas, e quem participa do esforço fraterno que visa fazer o bem ao próximo. Acreditando, Maria abriu-se ao Senhor da história que não decepciona. Maria acolheu a presença de Deus que se esconde e se revela nas tramas da existência. Ela sentiu a amabilidade do Pai que oferece amor entre as dores e as alegrias. Ela se fez receptáculo do Espírito Santo que aos simples faz ignorar a própria grandeza. Quem assim crê verá desdobrarem-se as potencialidades que traz no íntimo, ou seja, experimentará que a vida, apesar dos contratempos e das demoras, é rica em compensações que Deus lhe oferece, reconhecerá que o mal cometido não deixa de reclamar paga e o bem praticado não deixa de produzir abundantes frutos. Consagremos-nos a Maria, sempre acolhendo os planos do Senhor, repetindo como ela: faça-se em mim segundo a tua vontade. Amém.
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3: Virgem Imaculada, minha Mãe Maria, eu renovo hoje e sempre a consagração de todo o meu ser, para que disponhais de mim para o bem de todos. Somente peço que eu possa, minha Rainha e Mãe da Igreja, cooperar fielmente com a vossa missão de construir o reino do vosso Filho Jesus no mundo. Para isso vos ofereço minhas orações, sacrifícios e ações. Ó Maria, concebida sem pecado, arrogai por nós que recorremos a vós, e por todos quantos não recorrem a vós, especialmente pelos inimigos da Santa Igreja, e por todos quantos são a vós recomendados. Pela intercessão da Virgem Imaculada, nossa Mãe, abençoe-vos o Deus Todo-Poderoso, Pai, Filho e Espírito Santo. Amém.
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Meu amigo Fernando Folone, quem tá falando aqui é o Daniel, cantor Daniel. Tô passando pra te desejar felicidades. Grande abraço, meu amigo. E olha, muito obrigado pelo seu carinho por mim, viu? Pela consideração, tá? Que Deus te ilumine muito. Forte abraço.

0: Olha a hora, meu povo apaixonado e querido, 6 horas 26 minutos, 6h26 na Clube. Daniel e o Michel Teló, se você quiser voltar, eu atendi a participação da Karina Milani. Tudo bem, Karina? Beijão pra você, obrigado pelo carinho da audiência. O Magarenzinho tá por aqui também, ele pediu Frio da Madrugada. Eu toquei no começo do programa essa moda do Rio Negro e Solimões, meu irmão. Mas como você tá com frio, e tá frio, hein? Meu Deus do céu, eu toquei o Frio da Solidão nessa dose dupla do Chitãozinho e Chororó. Nós tivemos o Caminhoneiro e o Frio da Solidão, Chitãozinho e Chororó, com a participação do Roupa Nova. Foi pra você, meu irmão. E a Maria tá em Bariri, então? A Maria tá dormindo com um cobertorzinho de orelha, meu amigo Magalhães.
1: Bom dia, meu irmão Fernando Polônia. Você tá bom? Fernando, toca pra mim o Frio da Madrugada com o Rio Negro e São Limões. Manda pra toda essa galera aí, manda pra Maria. Maria tá em Bariri, rapaz, não tá pra lanceia, não. Ela vai passar uns dias aqui, em férias. Bom, meu irmão, Deus te abençoe, te abençoado o dia. Que frio, meu irmão, que frio. Tem que trabalhar, você levantar da cama. Ô, tristeza, hein? Ninguém merece, hein, meu irmão.
0: Ah, não tá fácil hoje, não. Um abraço, Magalhãezinho. Rodrigo Cardoso tá por aqui. Bom dia, Rodrigo. Tá tudo certo, meu irmão? Querido Deus, te agradeço por me ouvir, me proteger e me fazer feliz. É o Salmo 64. Coisa linda, não? Querido Deus, te agradeço por me ouvir, me proteger e me fazer feliz. Obrigado, Rodrigo Cardoso. Um abração carinhoso para você e para toda a família. O Pessutinho tá por aqui, meu amigo Adenilson Pessuto. Tá tudo certo, meu irmão? Passei para te desejar um bom dia. Que Deus te abençoe e te ilumine, que seja um dia alegre de recomeços, esperança, paz, cura e muita fé. Amém, meu irmão. Para você, para Sheila e para toda a família maravilhosa curtindo a gente. O João Vendramini tá por aqui também. Tudo bem, João? Bom dia, obrigado pelo carinho da sua audiência. Firme no pé do eito. Gilbertão Longo também. Um abraço, Gilberto. Obrigado pela participação, meu grande garoto. E a Silvana de Boracé pediu Rastros na Areia. Já tá na ponta da agulha. Já vou mandar para você, minha amiga Silvana. Seis horas 29 minutos, 6h29, a hora passa voando, meu povo. 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Bom dia e uma ótima terça.
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0: Pão de aço. Essa moda é linda demais, hein? Zé Neto Cristiano, Mulher Maravilha. Um abraço pro Alfredo de Boracéia, curtindo nosso programa. Tá tudo certo aí, meu amigo Alfredo. Um abraço, mandou com todo amor e carinho. O amor da sua vida, a esposa Débora. Tá mandando um abração também pra Daiane, pra todos os ouvintes acompanhando nosso programa. Também pro César Beck e pra toda a comitiva. Obrigado, Alfredo. Um abraço pra todo mundo aí de Boracéia. Falando em Boracéia, nós tivemos Rastros na Areia, do Duque Dalvan. Outra moda bruta demais, hein? Que moda linda. Essa música, eu atendi a participação da minha querida amiga Silvana, de Boracéia, tá curtindo a gente também. Tudo bem, Silvana? Bom dia!
1: Bom dia, meu amigo Folone. Toca pra nós em Rastro na Areia. Silvana aqui do quiosque do Lago de Boracéia.
0: Valeu, minha querida. Um abração, pessoal, aí do quiosque do Lago em Boracéia, firme no pé do eito. Alô, Magalhãezinho! Eu pensei que tivesse cobertor de orelha aí, meu amigo. Ai, barbaridade.

Tem. Só por Deus, hein, Magarenzinho? Só por Deus. Um abraço, meu irmão. Tem que pegar um gato morto, fazer o gato miar nos seis, viu? Puxar a orelha dos dois, meu irmão. Grande abraço, querido. E Deus abençoe grandemente a sua vida, a Maria. Eu falo que são pessoas que moram no coração da gente e não paga aluguel. Grande abraço, meu querido. Só por Deus, hein, Magalhães? 6h39, a Vivi Nogueira tá em Arealva curtindo a gente também. Um beijão, Vivi. Obrigado aí pelo carinho da sua audiência também, curtindo a Clube FM nesta terça-feira maravilhosa e abençoada, no oferecimento do Laboratório São Judas Tadeu em Bariri. 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

0: 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Bom dia.
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0: brasileiro e bota inverno nisso, hein? Meu Deus do céu! Temperatura agora em Bariri, 9 graus, com a sensação térmica de 7, meu povo. O clima-tempo cantou e tá concretizando aquilo que ele falou, hein? Hoje, amanhã, quinta-feira já dá uma melhoradinha, mas o friozão veio doído, hein? Jesus amado, hein? 9 com a sensação térmica de 7 agora em Bariri. Zé Henrique Gabriel, lugar perfeito. Passou por aqui o Fernando e o Sorocaba, Gaveta. Eu atendi a participação da Daya Gales. Tudo bem, minha amiga do coração? Obrigado pelo seu carinho. Obrigado pela sua audiência, curtindo o nosso programa nesta manhã de terça-feira. Ela está mandando um abração para o seu Sebastião Gales e a Dona Lúcia, seus pais lá de Itapuí. Tudo bem, seu Sebastião, Dona Lúcia, um beijo carinhoso para vocês. Mandou também para Maria José e o Gilson, e a Débora e o Alfredo, que estão em Boracé acompanhando a clube. O nosso muito obrigado pelo carinho da grande audiência. E as nossas amigas Patrícia e Manuela, chama o SAMU para você curtir na clube, no oferecimento do meu querido amigo Dr. Galo, hein? 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
0: Vamos embora, meu povo, agradecendo o seu carinho, a sua audiência, você que desde as 4 ficou firme no pé do eito com o amigão Fernando Folone. Eu agradeço de todo o coração. Tá chegando o timaço do jornalismo número 1 do rádio brasileiro, direto dos estúdios da Clube no Centro Empresarial, no coração de Jaú, Armando Galiz e Adebe, comandando a primeira edição agora até as 8 da manhã, a edição do almoço do meio-dia 1 e a representação com as principais matérias, notícias, você acompanha das 6 da tarde às 7 da noite na terceira edição do jornalismo da Clube, a informação sempre com credibilidade no seu rádio. Eu volto amanhã às 4 da manhã, se Deus, nosso Senhor Jesus Cristo e a padroeira do Brasil, Nossa Senhora Aparecida, nos permitir. Valeu, meu povo!
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0: Bom dia, Nossa Senhora! Ai, ai, tá frio, né, galera? Pelo amor de Deus, o que, que é isso? Tá geladinho, geladinho, geladinho. Bom dia, bom dia, bom dia, bom dia, bom dia, meus amigos, minhas amigas. Sejam todos bem-vindos. Sim, senhor. Olha, sim, senhora. Hoje, terça-feira, 14 de julho do ano de 2026. É isso mesmo. Hoje, terça-feira, 14 de julho de 2026, estamos começando, com a graça de Deus, mais uma edição do Jornalismo da Clube, com muita notícia, com muita informação, com qualidade para você, ouvinte Clube. Sejam bem-vindos às mais de 40 cidades que recebem o sinal da Clube através do radinho, do 100.7 da sua Clube FM, e para você que nos ouve em qualquer canto do planeta através dos nossos aplicativos, você que nos assiste através dos nossos canais no Facebook, também no YouTube, em áudio e vídeo, obrigado pela sintonia! É, vamos animar! Tá friozinho? Tá, mas vamos lá, vamos animar, vamos animar, vamos animar!
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0: Ó, tá subindo, tá subindo, agora 9, já tava 8, foi pra 9, ensolarado!
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0: Ai, ai, ai, ai. Dá uma preguiça, não dá? Vamos ser sinceros, vai. Vamos ser sinceros. Dá, dá. Dá uma preguicinha de levantar, sair da cama que tá quentinha, tá gostosa. Não tá quentinha, tá gostosa? É, meu amigo e minha amiga. Mas não tem jeito, não. É terça-feira. Vamos animar, vamos acordar, vamos levantar. O dia já começou. O sol tá brilhando lá fora, bem fraquinho ainda, mas tá. Não tem previsão nenhuma de chuva. Um pouquinho de nebulosidade agora de manhã, mas é bem pouco mesmo. Não vai nem atrapalhar o brilho do solzão. Mas o seguinte é a temperatura, hein? 21 a máxima hoje. Já tá subindo devagar, tá? Eu cheguei aqui na rádio, tava 7 graus e meio, quase 8. Agora já tá 9 graus. Tá, vai subindo, devagarzinho, o sol vai saindo, a temperatura vai subindo, o clima vai melhorando. Mas não devemos passar dos 21 graus hoje, tá bom? Esse frio, Galícia, fica até quando? Ah, esse frio fica um pouquinho na quarta só, depois já vai melhorar, tá? Ó, quarta-feira 11 a mínima, 25 a máxima, já sobe a mínima, sobe a máxima. Quinta-feira 13 a mínima, 27 a máxima, tá bom? E olha, deixa eu dar uma olhadinha, vamos ver, vamos até os últimos dias do mês aqui, quase os últimos dias. É, não, pelo menos, olha, gente, por enquanto, de acordo com o clima tempo, o friozinho é hoje e amanhã, tá bom? Por enquanto, de acordo com o clima tempo, o friozinho é hoje, mais hoje, amanhã ainda um pouco, mas já melhora, e depois, pelos próximos 15 dias, ó, por enquanto, hein? Por favor, depois não fica bravo comigo. Não tem previsão de novas quedas de temperatura. Nem chuva, nem novas quedas de temperatura. Isso de acordo com o clima-tempo. Mas previsão é previsão, como a gente fala todo dia. Pode mudar a qualquer momento. E podemos ter, sim, tanto ondas de frio, como de calor, como chuva nos próximos dias. Mas o agora é 9 graus. Isso, 9 graus e sem chuva. Para hoje, vamos animar, vamos esquentar. Já tomou aquele cafezinho gostoso? Já? Já levantou, já fez um cafezinho, já pegou aquele pãozinho com a manteiga, né? Ou com a margarina, vai de acordo com o bolso. Já tomou o cafezinho da manhã, já vai se preparando porque o dia vai ser longo. Aliás, como todos os dias, nesse bonito julho de 2026, hoje já tem o primeiro jogo da semifinal da Copa do Mundo, é isso mesmo, Nós temos hoje França e Espanha. Você já terminou aí? Eu tô segurando aqui pra você terminar. Ah, então tá, então vou enrolando aqui enquanto a Dona Débora tá ajeitando as matérias da Câmara. Hoje às 16h, França e Espanha, o primeiro jogo da semifinal da Copa do Mundo. É óbvio que a gente torce pela Espanha, sem dúvida nenhuma. Dá-lhe Espanha, dá-lhe Espanha, dá-lhe Espanha, Dona Débora. E amanhã, o segundo jogo da semifinal, Inglaterra e Argentina. Muito bem.
2: Inglaterra.
0: É, Argentina. Vamos que vamos, porque a Copa tá acabando, né? Aí vale a sua torcida, do jeito que você quiser, da forma que você quiser, já que a gente já não tá mais lá faz tempo. Fazer o quê? A gente faz a festa com a festa dos outros, né? Importante é fazer a festa. 7h07, 7h07 na sua Clube FM. Dona Débora, bom dia!
2: Muito bom dia, Armando. Bom dia, ouvintes da Clube FM. Prazerzaço, né? Hoje, jogão, França-Espanha. Claro, meu querido, minha querida. E pra todo mundo que tá ouvindo aqui. É lógico que vai dar França. A Lele Blanc, é isso mesmo. Mas vamos lá, cada um. A gente... time é isso, gente. A gente tem que torcer. Ali estão os melhores, os top dos tops das galáxias, dos melhores titulares do mundo em campo. Então é óbvio que os nossos olhares estarão naquele campo para que a França tenha essa oportunidade de levar esta taça, minha amiga, meu amigo. Quem tiver de acordo, pode entrar aqui na nossa live. Já estou colocando, já a gente vai estar ao vivaço aqui. Muita informação. Armando, ontem o clima esquentou na Câmara. Até mesmo o Fernando com o Matheus, assim, rolou um certo atrito, né? A gente percebeu ali muito o questionamento do posicionamento em relação aos salva-vidas, né, ao direcionamento, porque assim, fica-se todo mundo se perguntando, né, mas peraí, a piscina tá pronta, então por que estão...
0: Estão falando da piscina municipal,
2: piscina
0: aqui de
2: municipal
0: Jaú.
2: A piscina municipal de Jaú.
0: E o pessoal quer salva-vidas.
2: Os salva-vidas e querem salva-vidas e tal, então foi assim, foram vários assuntos, mas teve um momento ali de muita emoção mesmo, que é essa que eu tô preparando aqui para dividir com todos da Clube FM, inclusive o jornal vai no ar em 3, 2, 1, estamos no ar. Então, muito bom dia ao pessoal que está chegando na nossa live, no Facebook e no YouTube, já estamos no modo on, já colocando esse vídeo, porque é o que eu estou dizendo que é emocionante, Armando, e todos que estão ouvindo e logo mais brevemente assistirão. O Dr. Paulo teve ele ficou embargado assim com a sua voz, né? Ao se manifestar do projeto dos sensores para diabetes.
0: Ah, essa história.
2: E aí, unanimamente foi votado, Só que aí tem sempre o mas. Algumas pessoas subiram, eu acho que, olha, desnecessário subir ali para falar o que falou, porque assim, tudo bem, mas não é agora que vai entrar, você não vai amanhã chegar na OBS e vai ter os sensores ali. Já, poxa, vamos comemorar, deu tudo certo, vai dar tudo certo, vamos colocar no cronograma, vamos montar um planejamento, vai dar bom, tá tudo ok, as famílias estão lá. Fiz questão de colocar as palavras do Fabinho também aqui no momento, porque o Fábio falou, poxa, sabe por que tem poucas pessoas aqui no plenário, no anfiteatro? Porque as pessoas já desacreditaram, né? E o Dr. Paulo também falou sobre isso. Porque as pessoas, elas desacreditam na política, por isso que tem poucas pessoas que estiveram ali com o seu cartaz, salve vidas, e teve sim, tinha criança, pessoas que, todas que estavam ali com problemas, né, com a problemática da doença, da diabetes, independentemente do tipo 1, tipo 2, a questão é, o projeto foi aprovado, agora é um processo que depende, lógico, do executivo, mas não vamos deixar todo mundo desanimado nesse momento, entendeu? É um momento de celebrar o fato de estar ali, que é o momento ali que o Dr. Paulo começou a falar, falou, olha, eu já posso ir embora porque já fiz o meu trabalho, né? É como dado para ele aquela satisfação de dever cumprido. Então é a mesma coisa que eu falo para todos que estão ouvindo. A gente tem que ficar feliz, ter essa motivação. E a voz é muito poderosa, a voz da população é muito poderosa. Quando a gente fala de futebol, a gente também coloca poder nas palavras, poder na camisa. E é esse mesmo poder que a gente tem que fazer, que a gente tem que se predispor quando a gente também fala de política, quando a gente também fala de projeto. E isso é uma das questões mais importantes do nosso planeta, não só da cidade de Jaú, mas é a saúde, e a saúde como um todo. É você estabelecer um momento de paz e tranquilidade, um momento para que a pessoa tenha mais qualidade de vida, ao invés de ter se picar 5 ou 4 vezes ao dia, porque por um problema de ter que ficar monitorando. Isso vai além, isso também projeto para que as escolas também tenham monitores que tenham a capacidade de fazer isso. Então, gente, pensa grande, vamos pensar grande, vamos pensar positivo, porque se a gente ficar sempre colocando os questionamentos, vamos pensar positivo porque o projeto foi aprovado, ponto. E outras coisas que estão em andamento, e muita coisa, teve muito calor na Câmara ontem, e eu acho que assim, vamos começar a nossa edição falando de coisas boas.
0: Muito bem, você sintonizado no 100.7 da sua Clube FM. Eu só quero, por partes, ainda com relação à piscina municipal, nós estaremos aí fazendo um levantamento de tudo que aconteceu aqui na piscina municipal em Jaú, tá? Por quê? É importante saber. A piscina municipal, ela já foi reformada, não foi reformada, foi entregue, não foi entregue, foi feito, não foi feito, tá pronto, não tá pronto. Lembrando que a piscina municipal é uma das promessas de campanha do Ivan do primeiro mandato.
2: Sim, tá, já, se estendendo.
0: Já se passou uma barbaridade de tempo. Veio verba para fazer a reforma, né, na administração passada, a verba veio, foi gasta, não foi gasta. Então a gente está levantando essa informação. Até porque é importantíssimo a gente saber dinheiro público. Então nós estaremos aí nos próximos dias trazendo esses dados. Quanto custou? O que foi gasto? Por que demorou? Porque, gente, a problemática era a piscina vazando. A problemática era a piscina vazando. Aí a piscina foi esvaziada, foi feito o reparo, bonitinho. Aí não se entregou, ficou um tempo a piscina vazia. Dizem que deu problema de novo. E aí agora pegaram e jogaram uma tinta por cima do revestimento dela. Funcionou, não funcionou? O X da questão, e assim, gato escaldado tem medo de água fria, né? A grande pergunta é realmente o que foi orçado, o que foi feito e o que foi gasto. Mas por que essa preocupação, Galícia? Volto a repetir. Gato escaldado tem medo de água fria. Nós já vimos na reforma do campo municipal, uma reforma que começou, foi pago e não foi feita, em virtude aí do Pix Propina. Isso aconteceu também na piscina municipal? Essa é a grande pergunta. Porque eu não sou engenheiro de piscina. Eu não entendo de piscina. Eu sei entrar na piscina e nadar. Agora, de construção de piscina, eu não entendo. Agora, o que eu acredito de verdade é que não exista uma obra de reforma de piscina que dure 6 anos. É um absurdo.
2: A gente tem, inclusive, até fornecedores aqui que tem muita propriedade em dizer que não leva todo esse tempo para uma manutenção e uma reforma,
0: então,
2: né?
0: Então, eu nunca vi. Essa
2: paraônico,
0: né? Essa é a questão. Quanto foi gasto? Porque foi feita a reforma, bonitinho, depois a piscina ficou parada um tempo, se eu não me engano, aí o pessoal tá falando aí 3 anos sem água, né? A piscina ficou 3 anos sem água, que comprometeu de novo a estrutura, viu, da piscina. Então, essa é a questão. Esse é o X da questão, né? O porquê que se demorou tanto tempo assim? E olha que nós tivemos períodos de calor extremo nesses últimos anos. Por que se demorou tanto tempo assim para se reformar a piscina? Por que que se demorou tanto tempo assim para se reformar a piscina? E quanto foi gasto? Qual foi o valor gasto? É isso que é importante saber. É dinheiro público, gente. É dinheiro público. E eu já falei várias vezes aqui. Se a obra... Exemplo, hein? Exemplo. Se a obra foi orçada em 100 mil reais, mas no final ficou em 120, 130, beleza. A variação de preço, inflação daqui, inflação dali. A gente sabe que o que custa 10 hoje, amanhã custa 15. É meio estranho. A economia brasileira nesses últimos anos é bem verdade. Não se tem uma estabilidade, né? Uma coisa que custa 10 passa a custar 15 do nada e vida que segue. Agora, uma coisa que foi orçada, estou dando exemplo de valor, não estou dizendo que é isso. Uma coisa que foi orçada em 100 mil, demorou 5, 6 anos para ser entregue e custou 200, 300 mil, alguma coisa está errada. Alguma coisa está errada. Alguma coisa está errada. Aí começa a acender um monte de luzinha vermelha. Porque, gente, presta atenção. Vou deixar isso bem claro para não ter dúvida. Nós não estamos acusando ninguém de nada, né? Mas já existem indícios de coisas erradas. Não seria uma novidade na atual administração. Existem indícios e apontamentos, inclusive do próprio Tribunal de Contas, de que algumas coisas estão erradas. Então é assim, opa, peraí, é dinheiro público, é dinheiro que poderia estar sendo usado de uma outra forma, de uma outra maneira, e isso sem contar o tempo todo que a população mais cai, porque gente, vamos ser bem sinceros, não dá para ser sócio de clube todo mundo, primeiro porque o clube não comportaria. Imagina um clube com 130 mil associados, não comportaria. Segundo, que nem todo mundo tem condições de bancar um clube, uma mensalidade de um clube. Não é fácil, é para quem realmente tem condições, né? Então, nem todo mundo, o pessoal mais carente, não vai ter condições de ter uma piscina, né? Fazer o quê? Faz parte, é a vida é assim, gente. Eu já falei, eu adoraria ter uma Ferrari, né? Estacionada na garagem de casa. Eu vou ter? Não, eu não vou ter. Por quê? Porque eu não consigo. Não tá ao meu alcance. Ponto. Simples assim. Gostar de ter é uma coisa. Poder ter é outra coisa. Então nem todo mundo tem condição de ser sócio de um clube e usar no verão uma piscina. Nem todo mundo tem condição.
2: Eu nunca fui sócio de clube. Nunca tive condições.
0: Agora, imagina você ter
2: uma piscina... Nadava no
0: Rio. É, imagina você ter uma piscina municipal fechada... Porque uma obra que era para ser feita em... Vai, vou chutar, vai. Uma obra de 3 meses? 4 meses a reforma de uma piscina? Vamos não, falar
2: máximo,
0: que...
2: Vai,
0: vamos,
2: 5, vai.
0: Vamos por mais 6 meses, vai. Meio ano para reformar uma piscina. Demorou 6 anos. Então, é uma... E todo esse tempo a piscina ficou um criador de dengue.
2: E só para falar a informação que eu recebi também... O Centro Integrado de Desenvolvimento Educacional daqui de Jaú, o CID, já fiquei sabendo que a piscina vai ser aterrada. E consta nos autos da programação da, né, do relatório ali, né, de todo do projeto para o salva-vidas, que dentro da relação ali para o salva-vidas, é um dos locais que o salva-vidas estaria, que seria contratado entre os 8, né? Um dos locais seria o CID, mas aí a conta meio que... Assim, foi dado assim, ó. Foi só colocada a informação, porque o CID, a piscina vai ser aterrada.
0: Por quê?
2: Simplesmente essa informação. Vai entendi. Ser aterrada e ele colocou que os salva-vidas também estaria no CID. Mas você entende que como que vai estar um salva-vidas numa piscina que vai ser aterrada? Que não está sendo utilizada, não está feita a manutenção correta.
0: Não está sendo utilizada porque não tem uma manutenção correta.
2: É, não tem uma manutenção correta. Entendeu?
0: E é normal, quando o político ele não tem capacidade de manter, ele desfaz, ele desmancha. É mais fácil desmanchar, é mais fácil aterrar uma piscina, né? Mais fácil nivelar, mais fácil fechar e deixar apodrecer. E a gente viu isso acontecer também no Clube Real. A gente viu isso acontecer também no Clube Real, lá na Airosa. Ele prometeu em 2020 reformar o clube.
2: É verdade.
0: Ele prometeu reformar. Em 2000, a campanha dele foi: ah, nós vamos reformar. Então, se Deus quiser, Nossa Senhora ajudar, Nossa Senhora, nós vamos reformar. Porque Deus ajudou, a gente vai reformar. O que, que ele fez? Ele não reformou, demoliu, não fez nada no local e a promessa foi pros quiabo. Então é assim, é mais fácil. É aterrar a piscina do Cid, é derrubar o Clube Real, é demolir. É pegar uma piscina municipal que em seis meses pra enrolar muito, hein? Seis meses pra enrolar uma barbaridade. Seis meses pra fazer de conta que tá fazendo. Demorou seis anos. E vamos levantar o valor que foi gasto nisso aí, hein? Porque pra saber quanto custa uma piscina é fácil.
2: Super.
0: Pra saber quanto custa hoje pra fazer uma piscina é fácil. Tem um monte de empresa que faz piscina.
2: É isso que eu ia falar, tem muita empresa.
0: Pra fazer na Guanil do Zé lá em Bariri, pergunta pro Zé quanto custa pra fazer uma piscina. E aí nós vamos ver o que foi gasto nessa piscina aí. Tá? Vamos ver certinho o que foi gasto, quanto foi gasto. Porque se tá pensando que vai passar batido, não vai passar batido. Sabe que, infelizmente, pessoal, é triste falar isso. É triste falar isso, mas é uma realidade. O brasileiro ele acaba tendo memória curta, né? Infelizmente a gente acaba tendo esse problema de memória curta. Porque no caso do Clube Real, é uma vergonha o que o Ivan fez. É um estelionato eleitoral. Você promete que você vai reformar e você abandona. Você promete que você vai fazer a coisa voltar a funcionar e você põe tudo para baixo, que é mais fácil do que gastar para reformar. Agora eu pergunto pra você, o pessoal da Airosa, e aí? Vão cobrar o prefeito? Vão bater no pé e bater o pé e cobrar o prefeito? Cadê o Clube Real, prefeito? O senhor prometeu que ia reformar. Aliás, das promessas de campanha do Ivan, terrível, tá difícil de achar alguma coisa que ele conseguiu fazer. Tá difícil, tá complicado.
2: O Tito cobrou ontem também o secretário de urbanização, né, da cidade de Jaú, para o Vale do Ribeira, né? O campo que já tá mais que fato consumado, sacramentado, e até agora ele cobrou, afinal, a palavra final dele foi cobrando o secretário.
0: Então, é cobrança, cobrança, cobrança, cobrança, cobrança, cobrança, cobrança, cobrança, cobrança.
2: E a gente estava aqui, faz aí o quê? A gente está falando aí uns 4 meses já que o Vale do Ribeira já apontou isso para o Tito.
0: Então, mas sabe, não vai.
2: Que o pessoal decepou aqui, né, que machucou a mão e tudo mais.
0: Mas não vai.
2: É difícil, é difícil.
0: Aí ele dá um tapinha no que sobrou do Clube Real ali pra falar: ai, tô fazendo. Dá um tapinha de leve, tô fazendo. Não é assim que funciona, Ivan. Vai fazer bem feito. Se você parar... Olha, é que assim, a gente tá levantando, nós estamos levantando. Já prometi, mas a gente vai apresentar as promessas e o que foi feito e as obras que não foram entregues. Porque, gente, é demais. É muita coisa prometida e pouca coisa feita.
2: É um levantamento vasto.
0: É muita coisa prometida e pouca coisa feita. Então, é difícil isso. Não anda. Eu não vou aqui, e aí é uma questão de bom senso, eu não vou criticar uma Expo. Não vou criticar a Expo. Uma festa boa, uma festa popular, né? A festa tá show de bola, o Ivan sabe fazer festa. Show de bola, não vou criticar uma Expo aqui, não tem lógica criticar uma Expo, tá? Existem problemas na Expo? Aí cabe aos vereadores levantar o que existe, o que não existe, o que tá certo, o que não tá, o que tá errado, o que não tá errado. Mas a Expo é uma festa boa. Mas é o que a gente já escutou vários vereadores falar, inclusive o próprio Matheus. A gente quer uma administração em Jaú padrão Expo, pra tudo. Saúde padrão Expo, educação padrão Expo, prédio público padrão Expo, sabe? Coisas que realmente... sejam bem feitas. O campo municipal padrão está lá fazendo um belíssimo muro no campo municipal.
2: Ontem tinha um pessoal gravando lá, não sei quem, qual não foi sei, o não veículo. Sei. Não fomos nós. Tá. Não,
0: eu já falei que o campo municipal, na minha humilde e modesta opinião, e aí é a opinião minha, tá? O grande erro do prefeito está sendo aquele muro.
2: Aquele muro tá realmente.
0: É um grande erro, prefeito. Me desculpa a franqueza, mas tá errando quando faz um muro daquele. Por quê? Porque tá isolando o campo municipal da vista de todo mundo. O que você colocar lá dentro, se você não pôr um guarda ali dentro, 24 horas, o que você fizer de melhoria ali dentro, os nóia vão arrebentar de madrugada. Ah, mas o muro é alto. Pode fazer com 20 metros de altura que os negros entram. Os negros entram. É uma burrice isso, eu já falei e volto a repetir. O que está se fazendo no campo municipal, num primeiro momento, parece fantástico. Nossa, que incrível, olha que beleza, o muro. Agora ninguém mais vai depredar. Não, agora vai depredar e ninguém vai ver que está depredando.
2: É tipo porque, uma maquiagem
0: porque
2: ali, né?
0: Enquanto nós temos... É, isso também serve para esconder o campo, é, né? O muro, do jeito que está sendo feito, serve para esconder o campo. Então, se o campo tiver mal cuidado, grama alta, mato para todo lado, ninguém vai ver porque o muro está escondendo. Eu acho que o muro ali foi mais para esconder o abandono do que qualquer outra coisa. É. Porque uma pessoa que tenha o mínimo de inteligência numa obra dessa, que é uma obra de lazer, né? Um campo municipal...
2: Que é necessário,
0: é,
2: né, Armando?
0: É uma obra de lazer. Que é necessário. Eu teria refeito o alambrado de fora a fora.
2: Com certeza.
0: Por que o alambrado de fora a fora? Primeiro, quem tá passando por ali tá vendo o que tá acontecendo lá dentro.
2: O pessoal treinando, as crianças treinando,
0: com segurança, com tranquilidade. Você pode voltar a iluminar, colocar de novo os holofotes, o cabeamento, fazer a estrutura lá dentro do vestiário, a estrutura completa ali dentro, porque assim, se tiver depredação de madrugada, qualquer veículo que esteja passando ali, inclusive a própria polícia militar ou a guarda de patrimônio da prefeitura de madrugada, vai enxergar o que está acontecendo ali dentro. Vai ver que tem gente às 2 horas da manhã ali. Vai parar e vai tentar descobrir o que está acontecendo. Agora, com um muro daquele tamanho, o nóia vai pular
2: a casa
0: às 11 horas da noite. Vai pular ali às 11 horas da noite. E vai ter no outro dia até amanhecer para furtar os cabos de energia, para furtar as torneiras, para furtar as peças sanitárias, para furtar as lâmpadas, para furtar o que quiser. Por quê? Ninguém tá vendo. Ou alguém vai dar a chave para um guarda e esse guarda vai a cada meia hora entrar lá para ver o que tá acontecendo. Então o muro do campo municipal... E aí é uma questão só de pensar, viu, gente? É uma questão só de pensar. Eu tenho certeza absoluta que o alambrado ia ficar mais barato. Eu tenho certeza absoluta que o alambrado...
2: Tirando a mão de obra ainda.
0: Ia ficar bem mais barato que o muro que está sendo feito lá. Só que o alambrado, você vê o abandono. O muro, não. Muro desse jeito em obra pública como campo municipal é para esconder o abandono. Vai esconder o abandono.
2: Eu tô preocupada também, Armando, com as casas que estão em volta ali, né?
0: Ah, fica fácil pros nóia pular e fazer o que quiser ali dentro. Né?
2: Eu acho que acabou até causando uma certa insegurança para quem mora ali, porque eu vi gente colado com o muro ali.
0: Sim, tem uma ou duas casas ali que complica. Não vai dar segurança, muito pelo contrário. Vai criar a sensação de insegurança. Porque a casa que está ali hoje e que estava com toda a visibilidade daquele matagal, porque virou campo municipal, virou matagal, né? Você está vendo. A polícia está passando, está vendo. Agora, meu filho, você não vê mais nada. Então ali, o que que virou? Bom, ponto para drogado à vontade. O cara pulou ali e ficou até a noite inteira para consumir droga e ficar ali de boa. Local de prostituição até perigoso, né? Perigoso ali, perigoso. Porque aí você anda naquela calçada de noite, Bom, tem até tem luz queimada de poste ali em frente ao campo municipal.
2: É, os LEDs não estão funcionando direito.
0: Já está queimado ali já faz mais de mês e ninguém faz nada. Mas tudo bem, vai, vamos lá. Mas é, ficou um local inseguro, porque você não tem mais visibilidade de nada. Quem está andando ali naquela calçada à noite, de um lado é o rio, não tem ninguém morando. Do outro lado é o muro. Antes, quando era o alambrado, se você gritasse, se você saísse correndo, se você fizesse alguma coisa, até os vizinhos do outro lado ali, da outra rua, te viam. Hoje ninguém mais vê. Hoje não tem mais segurança nenhuma ali com o muro. Então, essa é a típica obra mal feita, mal pensada, mal planejada e para esconder o abandono.
2: É uma maquiagem.
0: Eu quero ser um mico de circo. Eu quero ser um mico de circo se depois da inauguração da tão sonhada reforma do campo municipal, com a colocação da iluminação, a estrutura de novo lá dentro, o vestiário, os chuveiros, os sanitários, né? Toda a área para guardar material, enfim, depois de tudo isso feito, vamos ver em quanto tempo vai demorar para ser invadido e depredado sem ninguém perceber. Isso aconteceu, gente, em Bariri, no CSU, no Centro Social Urbano em Bariri, ali naquele bolsão que tem na perimetral Domingos Antônio Fortunato, que liga a 304 com a 261. Quem passa ali naquele meio, né? Naquele grande círculo que é um oval ali no centro, onde tem a Praça da Juventude e onde tem o CSU, antes era tudo fechado com alambrado, mas com cerca viva. Então ninguém via nada acontecer. O que que resultou isso? Saques, furtos, vandalismo e depredação. Por quê? Porque no escuro ninguém vê nada. Os negros chegaram ali. Você está no meio da cidade praticamente. Você tem casa para todo lado. Os negros derrubaram o transformador e roubaram o miolo do transformador. E ninguém viu. E ninguém viu. Por quê? Porque tinha uma cerca viva que dava toda a proteção para os bandidos agirem à noite.
2: Festa ali.
0: Ali na Praça da Juventude, no escuro da noite, os negros entraram e quebraram todas as válvulas sanitárias. Quebraram tudo que era esquadria de alumínio e levaram tudo embora. Prejuízo que, para reformar, gira em torno de R$1 milhão. Agora, hoje, se você passar ali, tá iluminado. Então qualquer pessoa que se mexa ali, você tá vendo. Você tá. A polícia. Imagina a polícia, imagina a viatura da polícia passando de noite. Você não enxerga nada, tá escuro, tem muro ou cerca viva. Vocês acham que o policial vai parar pra fazer uma ronda a pé?
2: Claro que não.
0: Não vai. Claro, tem uma cidade inteira pra tomar conta. Não vai. Agora passa a polícia ali à noite, tá iluminado. Tá com visual, vê uma movimentação suspeita, os caras vão lá porque tem uma movimentação suspeita. Então é uma questão de lógica, é um contrassenso. Para ser bem sincero mesmo, é burrice. Plena, total, completa e absoluta. O muro do campo municipal aqui em Jaú não é uma obra que vai dar segurança ao campo, não. É uma obra que vai dar segurança para os noias e é uma obra que vai esconder o abandono. O muro terminado, ninguém mais vai ver.

0: né? Toda a cidade tem um campo para poder, para as crianças poderem treinar, porque não é todo mundo que consegue, que tem, como a gente abriu aqui a programação, a edição da manhã, que tem condições para um clube, né? Então o campo ele é importantíssimo também para quem está fazendo, inclusive as atividades, né, voltadas para o futebol. E eu vejo ali o campo de Bitinga, gente, que grama linda que é aquela. O pessoal treinando, a gente passa lá, tem uma quadra do lado de beach tênis, senhoras ali jogando vôlei. Então assim, poxa gente, é tão gostoso isso, e é num local muito bem, a localização é sensacional. E hoje ter isso na cidade, uma cidade com a quantidade de habitantes, né, a infraestrutura, mais o dinheiro em caixa, enfim... Poxa, daria para ter feito isso já há bastante tempo e traria muito mais lazer para tantas crianças e para tantas famílias também usufruir, né, de uma forma gratuita, né, que esse que é o ponto importante. Porque como eu volto, reforço e repito, a grande maioria não tem condição de pagar um clube ou tá ali envolvido num clube esportivo ali, né, que a gente sabe que tem aqui em Jaú, e paga-se muito caro para estar no clube. Então assim, vamos pensar, né, a gente tenta pensar positivo, vamos ver o desdobramento, não que a gente seja pessimista aqui, tá, gente? O pessoal que tá aqui às vezes falando, porque sempre tem um hater, né? Sempre tem alguém falando, ah, vocês só pensam, só falam, isso aqui, ah! Então, assim, calma, né? Os haters lovers e os insta lovers, sejam muito bem-vindos aí, que a gente sempre gosta muito da companhia de vocês. Antes de nós falarmos e de faturarmos, só vou falar um alô aqui pro pessoal que tá aqui nas nossas lives, tá? Então vamos lá, José tá aqui com a gente, Osmar Santos tá mandando vários tchauzinhos aqui, um super abraço. Ana Rosa também tá mandando o seu bom dia, falando que vai dar Espanha e Inglaterra na final. E ela tá falando, Débora, vai a campeã Espanha da Copa do Mundo. Ana Rosa do céu, que é isso? Aqui é o cafezinho aqui, ó. Olha, como é que você pode, França, um negócio desse?
1: A França já comemorou o que tinha que comemorar, inclusive ontem se comemorou. A data mais importante na França é a queda da Bastilha, que foi comemorada ontem com queima de fogos. Viu? Foi a coisa mais linda do mundo. Torre Eiffel ao fundo, foi um negócio maravilhoso. Mas já deu. Agora, Espanha, campeã mundial, 2026.
0: Vai lá. E aqui o José tá falando aqui, José Roberto, ele tá dizendo que o muro do campo municipal é feito de tijolos baiano, não blocos de cimento, que rende muito mais na construção.
1: Não, o custo.
0: Até a questão disso.
1: Entendeu? O custo é absurdo. O custo de se fazer, presta atenção, perfeita colocação. Custo, o que tem ali de tijolo baiano...
0: Eita.
1: O que foi feito ali, isso, eu acredito que vai ter que rebocar esse muro ou vai deixar no tijolo baiano?
0: Vai ter que rebocar.
1: Você já imaginou o valor disso? Gente do céu, eu não sou engenheiro, já falei isso. Eu não sou entendido no assunto não, pelo amor de Deus. Mas é assim, o alambrado iria ficar infinitamente mais barato e mais seguro. Cada coluna daquela que está sendo feita já podia ter sido colocado a coluna de concreto própria para isso, que já vem pronta. E eu volto a repetir, gente, será que a calçada estava tão condenada assim? Eu acredito que não. Eu passo ali todo dia. Tinha problemas? Tinha. Tinha trincos? Tinha. Mas arrancar toda a calçada, não era mais fácil remendar o que estava com problema? E terminar e fazer o resto da calçada em volta do campo, que não tinha? Na rua de lá, não na que margeia o rio? Gente do céu, olha, eu já vi dinheiro mal gasto, tá? Eu já vi dinheiro mal gasto. Mas que nem esse, o muro foi feito para esconder o abandono. E vocês vão me falar daqui... Olha, não vamos nem por esse ano, tá? Vamos ano que vem, vamos esquecer esse ano. Ano que vem, 2027. Vocês vão me dizer em 2027 se esse muro no campo municipal de Jaú foi ou não foi uma das maiores cagadas que foi feita pela... Bom, Não dá para falar maior cagada, porque é uma atrás da outra, né?
0: Só uma correção, Armando. É, a Fed Nazionale,

0: Na festa, tá? Festa Nacional da França, française, a queda da Bastilha, c'est aujourd'hui, é hoje.
1: Foi comemorado ontem à noite. Ontem à noite.
0: E hoje é tão assim, hoje existe uma atmosfera pairando por aqueles jogadores, porque hoje, sendo a queda da Bastilha, dia 14 de julho, a Revolução Francesa de 1789, e hoje joga a França.
1: 3-1 Espanha. 3-1 Espanha. Quer bater uma coquinha? 3-1 Espanha.
0: Hoje,
1: fala o resultado do jogo.
0: Tá, 3-1. Eu vou colocar 2-1 pra França.
1: 3-1 Espanha. Vamos ver.
0: Beleza.
1: Vai conversa amanhã.
0: Allez-y.
1: A hora, 7 horas e 41 minutos. Oi. 7h41. É, 7h41, filha.
0: E temos muito a falar aqui.
1: Então, já não dá tempo, não é? 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
1: 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Olha, não bobeia, gente. 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
1: Você falou de quem, desculpa? Do Cimentão?
0: Cimentão.
1: Já vou chamar o gordinho do Geninho, viu? Já. 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
1: Olha, deixa eu chamar essa nhaca, vai. Pera aí. Alô, alô, gordinho. Acordou cedo hoje, cedinho.
0: Vamos ver como vai estar o modo 1.
1: O modo 1 ou o modo 2, deixa eu ver. Gordinho acordou cedo hoje, né? Nesse friozinho que tava de madrugada.
0: Eu já acordei faz muito, eu acordei bem cedo.
1: Umas 4 e pouquinho, 4 e meia, já tava.
0: Eu também.
1: Já tava de pé, graças a Deus. Tava friozinho, hein? Tava friozinho. Vamos ver o gordinho. Alô, gordinho! Cadê as novidades, gordinho? Cadê você?
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1: Tá bom, fechou. Gordinho, fechou.
0: Sabe,
1: tá,
0: ele falou
1: cedo
0: do chuchu, né? Sabe por quê? Já que a gente já tá nessa onda de França, porque na França a gente fala muito mon chuchu, chouchou, que se escreve chouchou. E aí virou chuchu, como chuchu, né, aqui no Brasil, é uma forma querida, ai, chuchuzinho, né? Porque na França é muito comum a gente chamar de querido. Só pra descontrair.
1: Isso que eu vou da Espanha. Não tem essas frescuras na Espanha.
0: É só pra descontrair. Bom chuchu.
1: Isso que eu vou da Espanha.
0: Bora, vamos lá.
1: Amanhã não é conversa. O Moarama Clube de Bariri. Hoje é terça-feira, é dia de ir no Moarama, fazer uma academia, né? Bater uma bolinha. Não dá pra encarar a piscina porque tá frio. Nananina, não. Mas dá pra pegar uma sauninha, né? Dá pra ir lá com a criançada no playground. Criançada tá de férias, né? Vai lá no playground, criançada tá de férias, vai bater uma bolinha, vai jogar um tênis, né? Um basquete, vai jogar lá um futebolzinho de campo, vai aquecer, né? Ou então, você, meu amigo, minha amiga, que tá aproveitando aí as férias, vai pra academia do Moarama! É, você tem diversos aparelhos, viu? Dá pra perder um peso. Tem sempre professor ali pra te orientar, né? Dá pra perder aquele pezinho legal. Ontem eu já tava lá, já tava na academia, firme e forte, né? Mais forte do que firme, é bem verdade.
0: Mandar um abraço pro Donizete, ele sempre fala com a gente, sempre fala
1: Donizete,
0: com a gente.
1: Seu Donizete. Até que na hora que eu vou lá ele já não tá mais. Então, seu Donizete, um abraço, viu, filho? É, não, eu tava firme, não. Nem forte, vai. Segunda-feira na academia, depois de um fim de semana que eu chutei o pau da barraca. Eu vou falar um negócio dele. 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
1: 7 horas e 58 minutos. 7h58, meu amigo, minha amiga. Olha a hora, não perca a hora. Tá difícil levantar? Anima aí, anima aí, anima aí. Vamos acordar, vamos de boa na lagoa. É terça-feira, 14 de julho de 2026. 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
1: Ai, ai, que soneira que eu tô. Vambora.
0: Pô, Solan Santa Lúcia.
1: Ah, desculpa. Desculpa, Alto, fala aí. Pô,
0: vamos lá. 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
1: Me perdi aqui.
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1: Agora é a hora de dizer tchau.
0: Agora sim, desculpa. Um beijo para quem tava aqui, Edson, também a Maria Rita, um beijo sim, se abraçada, Miriam, Félix, o pessoal também que já chegou também lá na frente, lá no comecinho, a Andréia, José Antônio, Ana Rosa, sintam-se abraçados, sintam-se beijados e que tenhamos aí uma linda manhã de segunda-feira. Ao meio-dia, voltamos ao Vivaço para a edição do almoço e contamos com a sua companhia aqui na nossa edição na Clube FM. Um beijo, gente. Até mais.
1: Paz e bem. São Miguel Arcanjo, defendeiros do combate. Quem como Deus? Ninguém como Deus. Até a hora do almoço. Vai, Espanha, vai!
0: Vai, França!
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9: 8:04.
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0: O mais lindo do rádio chegou. Diz que me ama, diz que me adora, hein?
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0: Bom dia, salve, salve, tropa! Tamo chegando! Manhã mais que demais, bom dia, etc e tal. Tá no ar mais uma edição do Agita. Edição incrível e impecável em 100.7. A melhor, a mais ouvida, a mais potente, a mais poderosa em toda a nossa região. Já quero você participando bastante através do 14 99722 1007.

ver esse coral maravilhoso cantando assim, ó. Olha o nosso

0: Super Semaninha. 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
0: Grava seu ar e manda pra cá. 14997-22-2007. Meu amigo Paulo Baza tá por aqui. Bom dia, Paulinho.
3: Bom dia, Rogério. Tudo bom?
0: E aí?
3: Um forte abraço pra todos vocês da rádio, os ouvintes. Já estamos na luta atrás do leão.
0: Isso aí.
3: Manda um alusão pra nós. Um abraço e um ótimo dia pra vocês.
0: Valeu, Paulinho. Valeu, Varninho. Abraço, hein? 8h20. Aumenta o volume.

0: música pra você indicar a sua sonzeira aqui.
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0: Bom dia! 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

0: belezeira na represa, tranquilo que nem grilo.
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0: 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É nóis, hein, nós é herói. Vai mandando mensagem pra cá, diz que me ama, diz que me adora. Tá me ouvindo aí, ó? Tá me ouvindo aí?
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0: Vamos fazer o seguinte, intervalo comercial.

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0: preços dos etanóis anidro hidratado voltaram a registrar queda. Quedas mais expressivas no mercado paulista. De acordo com informações, as boas condições climáticas favoreceram o avanço da moagem na cana-de-açúcar, elevando a oferta do biocombustível e pressionando as cotações. Além disso, houve registros da entrada de produto de outros estados na última semana, contribuindo para aumentar a disponibilidade do etanol em São Paulo.
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0: Liberado o WhatsApp, ó.

0: começar bem demais mais uma super semaninha.
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0: A audiência do rádio é rotativa, né? Então pra você que tá chegando agora, boa terça-feira, boa semana, seja bem-vindo, esta é a Clube. 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

0: tá por aqui.
1: Bom dia, meu amigo Rogério Moraes.
0: E aí, Rorô?
1: Por favor, aí manda Marciano, a música Miragem, por favor. Valeu? Tudo de bom aí. Abraço, meu amigo. Falou.
0: Valeu, meu querido. Vai mandando mensagem pra cá, 14997221007. Alô, Macatuba! Deixa cair, menino! É aqui comigo que eu quero ver quem tem latinha vazia pra vender!

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0: Bom dia.
2: Oi, bom dia.
0: Grava seu ar e manda pra cá, 8h59. Vai me perder a hora, hein? 8h59. Falta muito pra meio-dia.
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0: negócio é o seguinte, ó, eu vou ali e volto já, é rapidão, hein?
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0: Aqui, ó, manda um abraço pra nós. Aqui da Oficina Central. O Felipex.
1: Dá um salve pro Felipex. É nóis, meu amigo. Forte abraço.
2: Valeu, tropa.
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0: Grava seu número pra cá, 14997222007. Liberado pra você participar, pra você virar o programador da sua rádio favorita. Recadão especial pra você.

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Gabi? Ô, oh, maravilha, hein? Nosso companheiro Valdeci do lado do Centro Empresarial. Valeu, hein? Minha amiga Vivi tá por aqui também. Salve, salve, Vivi. Boa terça-feira, boa semaninha. A gente agradece o carinho.

0: Ela tá a fim de falar narradinha, ó. Falei.
1: Bom dia, Rogério Moraes. Bom dia, Felipe Cristo. E aí, Rogerão, passa certinho pra nós.
0: E aí, irmão?
1: Tá muito frio aí no 15º andar, aí.
0: Tá mal mesmo, hein?
1: E vamos fazer girar, balangar esse prédio, hein?
0: Eu vou envergar esse prédio aí. Hoje. Eu não tô nem aí.
1: Na sola da bota, Correio Nexo Irmãos. Agradecer pro meu amigo Xavier.
0: Opa!
1: Meu amigo Marquinho da Cidade Alta, Perigoso.
0: Perigoso.
1: O Edivaldo, meu amigo, tá aqui. Estamos trabalhando junto aqui.
0: Ó, galera,
1: tem o escorpião no posto.
0: É?
1: Pra aí, todo ouvinte da Clube FM 100.7, a mais ouvida do interior de São Paulo. Falou, Rogério. Forte abraço aí.
0: Bondade sua, meu irmão.
1: O Marcelo é gostoso aqui.
0: Tá
1: o Jardim Olímpico aqui. Mas tá fresquinho hoje, hein? 10 graus.
0: É, tá fresco. Tá bem fresco.
1: Chama.
0: Tá bem fresco hoje, viu, meu amigo Ney? Hoje eu tô aqui, eu vou te envenenar na programação, porque hoje eu tô irado.

0: Quer saber? Nove 29 na Clube, 14 9 7 22 10 07. Liberado pra você participar, bom dia!
1: Oi, bom dia!
0: Boa terça-feira!

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0: 931, zap do...

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0: Vamos fazer o seguinte, intervalo comercial, aquela parada obrigatória. Né, minha amiga Kelly? Olha cada figurinha, hein? Misericórdia, hein? Que barbaridade, hein? Dá até medo essa figurinha aí. Eu vou ali e volto já.

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0: mensagem pra cá. Liberado o WhatsApp pra você virar o programador da sua rádio favorita. 14997-22007. Tá na hora da gente curtir Dinossauros do Rádio.
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3: Previsão é de dia de sol, não tem previsão de chuvas, tá bem curto e grosso, hein? O sol surgiu às 6h53, lua nova, agora tá 13 graus.
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0: Belezera, belezera, belezera. Tá me ouvindo aí? Manda zap, manda zap.
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Fica pra nós uma música do Ira. Vamos trazer o som do Ira, né? Obrigado pela audiência, obrigado pela companhia, o pessoal lá do Totó BBQ, né? 9h48, ó.

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0: interagindo em tempo real. Eu vou ali e volto já rapidinho.
1: Bom dia.
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4: 10 horas e 2 minutos.
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8: Vamos de volta, 10h05. Grava a hora e manda pra cá, 14 99 7 22 1007, liberado pra você virar o programador da Clube FM. Minha amiga Beatriz tá por aqui, tudo bem, Bia? Bom dia, minha querida.
9: Bom dia, gostaria de estar pedindo uma música para meu esposo Wender, que está trabalhando em Jaú.
8: Boa.
9: Amor e Fé, do Hongrídia.
8: Vamos tocar agora, Bia. Wender, obrigado.

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0: Opa, meu amigo Alex, bom dia. Pessoal de Macatuba, conexão, tá na área. Já chegou chegando, né? Já chegou com o chamado dos Thundercats. Bom dia aí. Valeu, Alex, meu querido. Boa terça-feira, boa semaninha, bom trampo, viu? A você, o Norberto, Ronaldo. Pessoal da oficina de Macatuba, nosso carinho, nosso muito obrigado, né?
2: Bom dia, meu amigo Rogério Moraes.
0: E aí?
2: Tudo jóia aí? Tudo aqui é o Alex de Macatuba da Conexão.
0: Tá frio
2: passando
0: aí, irmão?
2: Pra desejar uma boa terça-feira aí. Um abraço, meu amigo.
0: Tá frio aí ou não?

0: Aqui, ó. Estamos com 15 graus no Centro-Oeste Paulista. Tá sossegado, né, Alex? Tá de boa, né? Aí sim, né? Bora mensagem pra cá. Quem é que tá por aqui, ó? Minha amiga Silvana de Boracéia tá por aqui. Fala, Sil, de Macatuba pra Boracéia,
1: ó. Bom dia, Rogério
0: bom
1: Moraes.
0: Bom dia, minha querida.
1: Silvana aqui do Quiosque do Lago.
0: Opa,
1: desde as 6 da manhã, ligadinho em vocês aí.
0: Ah, gratidão.
1: Toca
0: sempre.
1: Toca pra mim, Douglas Cesário. É, mulher troféu. Preço pra todos que curtirem. Mulher, muito frio, muito frio.
0: Muito frio, hein?

Gilberto Troféu, do nosso amigo Douglas Cesário. Vai mandando mensagem pra cá. 14-997-22-1007, ótima manhã. Excelente manhã, amanhã mais que demais. Bom dia, Itzeta e tal. Olha a hora!

0: Estamos de volta, 10h29, manda mensagem pra cá, 14997-2007, liberado pra você virar o programador da sua rádio favorita.
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0: É só você caprichar aí, pedir o seu som, a virada você deixa comigo, tá legal? Capricha aí, 997-22-1007, liberado. 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

0: 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Enquanto isso, no tribunal, o Jamil tá por aqui, ó.
1: Bom dia, Rogério.
0: Bom dia.
1: Aqui é o Jamil do distrito de Potunduva.
0: Fala, meu querido.
1: Eu queria que você tocasse uma música pra mim, fazendo um favor.
0: Qual que é o som?
1: É Raul Seixas. Medo da chuva.
0: Medo da chuva.
1: Se for atendido, meu, muito obrigado.
0: Eu que agradeço.
1: Rogério.
0: Oi.
1: Tem querosene aí?
0: Ô, oh, tá lotado.
1: Você vai dar banho no saci hoje?
0: Eu vou.
1: Ou não?
0: Eu vou.
1: Você vai tirar a lista da zebra?
0: Vou, não tô nem aí pra
1: cê quem pintou ela. Você vai deixar ela cor normal da zebra?
0: Vou deixar
1: ela cor normal. Ou só de sexta-feira pra sábado que você faz isso?
0: Todo dia.
1: Toma querosene, lava a zebra e lava o saci.
0: É.
1: Obrigado, Rogério. Tudo de bom pra você. Boa semana, que hoje ainda é terça-feira.
0: Ainda é terça-feira.
1: Hoje não sextou, só sexta-feira.
0: Ô, Jamil.
1: Tudo de bom.
0: Vai dar muito pra sexta-feira, Jamil. Hã? Vai dar muito pra sexta-feira, Jamil. É, vai dar banho na zebra. Eu não tô nem aí pra quem pintou a zebra. Eu vou lá tirar a lista dela. E o saci, né? Pega ele no colo, né? Eita, nós, hein? Olha o Raulzito aí, ó. Alô, Jamil! Alô, minha amiga Sueli! Pessoal aí da Fotonduva, obrigado, hein? Gratidão sempre!

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o som, tem a indicação lá do meu amigo Edivaldo Lopes. Tudo bem, Di? Bom dia, Edivaldo Lopes, Kelly, Bianca, Cauã, Cida, Ronaldo, Diogo. Toca pra nós, André e Adriano.

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0: Dá de volta 10h47. Meio-dia, teu Jornal da Clube, edição do almoço. Eu te faço companhia de segunda a sábado, das 8 ao meio-dia. 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

0: 14997-22007. Bom dia, Cássia Bonfim. Obrigado pela companhia, obrigado pela sintonia. Ô, Nelsinho, como é que você tá, meu irmão?
1: Bom dia, Rogério Moraes. Aô, bom dia, meu amigo.
0: E aí?
1: Ótima terça-feira pra todo mundo aí.
0: Pode crer, irmão.
1: Manda um abraço pro pessoal da Devito.
0: Devito,
1: pessoal de Boracéia que tá na escuta aí.
0: Opa, maravilha.
1: E pra todos os seus ouvintes.
0: Obrigado.
1: Hoje eu não vou pedir música, não.
0: Não, por quê?
1: Que o programa já toca as músicas aí que nós gosta muito.
0: Opa.
1: Beleza? Um abraço, Rogério.
0: Valeu, meu querido. Olho no trânsito e ouvindo colado na número 1 do Centro-Oeste Paulista. Obrigado, gratidão sempre.
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722007. Pra você fora da área, deixa eu mandar um abraço lá pra minha amiga Mara, Igaraçu do Tietê. Tudo bem, Mara? Valeu pela companhia, valeu pela sintonia. Minha amiga Luana Carneiro também, né? Dois córregos. A gente agradece a companhia, a gente agradece a sintonia, a gente agradece a audiência. Maria José também tá por aqui, Mineiros do Tietê. Bom dia, Rogério. Parabéns pela programação. Tô sempre na escuta, é a minha primeira participação. Opa, que legal, hein? A gente agradece o carinho, viu, Maria José? Seja bem-vinda entre as nossas ouvintes. Família

0: 10h51. Ô, Nelsinho, vê se serve esse sol aqui, meu querido, ó.
1: Alô, rapaziada, essa é a história de um cowboy.

0: Rogério!
1: Fala, fera!
0: Como é que dá ênfase hoje pra esquentar esse frio aí, hein?
1: Não tá
0: hoje
1: frio.
0: Eu quero ouvir aquele sonzão. Vai lá em casa hoje da Marília Mendonça com o Jorge Henrique Rodrigo. Um abraço, meu amigo! Como diz a música, hoje tá bom pra dar um beijinho pra baixo do umbigo da Morena, hein?
1: Vai, Marília, você não presta, hein, Pedrinho? Morrer de bem do céu, hein, Pedrinho? Valeu pela companhia, meu irmão. Boa terça-feira, meu querido. Aqui, ó, tá no play.

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4: 11:03.
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É isso aí, galera. Agora eu vou tocar um som novo pra vocês aqui. Jota Quest, Anitta e Nile Rodgers. Set to Crew.

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0: Bom dia, Glorinha.
3: Oi, Rogério. Bom dia.
0: Bom dia, minha querida. Fala.
3: Ô, Rogério, toca a Shakira, Waka Waka.
0: Vamos tocar agora, hein?
3: Pra todo mundo aí de Jaú, daqui de Bariri, pra Natália, pra Bia, pra você.
0: Maravilha, obrigado.
3: Vai pro Carlinhos. Falou, Rogério.
0: Beleza, galerinha.
3: Tchau.
0: Já vai, minha linda.
3: Então, bom dia.
0: Bom dia.
3: Bom frio. Tchau. Até amanhã, Rogério.
0: É, bom frio. Até amanhã, Glorinha. Valeu, minha querida. Beijo no coração, minha linda.
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0: Shakira.

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0: Olha a hora, 11h34. Meu amigo João tá por aqui, tá a fim de falar na caixa de som. Ô, João Cláudio, bom dia, bom dia, bom dia, João.
1: Alô, Rogério, bom dia, bom dia.
0: E aí?
1: Tamo aqui colado com você aqui, a turma do supermercado Zaquilante aqui, ó.
0: Boa!
1: Coladinho com você aqui.
0: Valeu,
1: ó.
0: Irmão.
1: Toca um modão pra nós aí.
0: Demorou.
1: Manda um abraço aí pro Gustavo. O Gustavo do Ovo. Aí, Gustavo.
0: Maravilha, João. Valeu, meu querido.
1: Um abraço, Rogério. Uma boa semana abençoada.
0: Pra todos nós, meu querido.
1: Tchau, obrigado.
0: Tchau, de nada. Alô, Gustavo. Por onde andas, Gustavo? Alô, minha amiga Cicinha, Lençóis Paulista, obrigado pela companhia. Minha amiga Ana Rosa Jacomini, Lençóis Paulista. Galera da Master, valeu.
2: São Paulo!
0: Alô, Marquinho Jordão, obrigado!

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0: Ainda dá tempo de você participar através do 14-997-22-1007. 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
0: Ô, minha amiga Cicinha tá mandando mensagem. Bom dia, Rô, tudo bem? Tudo ótimo. Melhor agora falando com você, viu, Cissa? Cadê meu amigo Rê? Lá de Agudos. Tá tudo bem com ele? Tá tudo tranquilo? Tá tudo sossegado? Busta Ovo tá por aqui. Bom dia, gente boa. É, o Joãozinho é gente boa. Ô, João! Busta Ovo, tô mandando um abraço pra você, viu? Mandando um salve pra você. Mariazinha tá por aqui também, ó. Fala, Maria!
3: Bom dia, Rogério!
0: Oi,
3: bom
0: linda!
3: Bom dia, meu querido!
0: Beijo no coração, minha querida, minha linda! Serrinha, Bahia! Meu amigo Zé Coelho, Belém do Pará, também tá na escuta, né, Zezinho? Gratidão sempre!

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2: Previsão hoje tá bem curta e grossa, né? Previsão é de sol, não temos previsão de chuvas e agora tá 18 graus.
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0: Solta o gogó.
1: Da SOS Acabamentos em Pedras.
0: Vamos falar.
1: Trabalhando aqui na cidade de Macatuba e ouvindo a melhor rádio.
0: Toma cuidado com aqueles largatão.
1: Hoje toca pra nós um som do Teodoro Sampaio. Alguma do Teodoro Sampaio. Ofereço pra todos que estão aqui na obra.
0: Valeu, irmão.
1: E aqui em Macatuba tá um vento forte que já me arrastou pro bar duas vezes
0: eu
1: com esse vento.
0: Olha, não treinei, Morto. Arrastou você pro bar 7 vezes, entendeu? Conta de mentiroso. Você não vê a hora de dar

Puma. Hoje tem querosene, Jamil. É, meu amigo Alex. O Alex mandou aqui, ó, cachaceiro. Alex da Conexão da Macatuba tá mandando aqui, mandou um pingômetro da hora. Ô, Lorival, vai lá na loja do Alex, lá que tem um pingômetro da hora lá pra você, viu? Vai lá, tá esperando, viu? Os caras jogam a culpa no frio, né, Rogério? É. Quando tá frio, bebe pra esquentar. Quando tá calor, bebe pra refrescar, entendeu? É assim.

0: sempre, né, meu amigo Alex? Ô, Lanival, vai lá. Conexão chama, viu? Pingômetro da hora, vai lá. Olha lá. É. Você viu só? 7 vezes ele, o vento tocou ele pro lado do boteco. 7. Conta de mentiroso. Não tô nem aí. É. A Cicinha tá mandando mensagem aqui pra mim, né? Vamos ver que a Cicinha tá mandando áudio aqui pra mim. Vamos ouvir o áudio da Cissa. Lençóis Paulista. A gente faz eco em Lençóis Paulista, não é eco no Centro-Oeste. Tem zap tudo quanto é lugar, né? A turma tá escutando lá em tudo quanto é lugar, graças a Deus, né? Ô, Cicinha!
1: Ficou 5 dias em casa, então nada mais justo que retornar ao trabalho, né?
0: Opa! É verdade. Ela tá falando do marido dela, o Reginaldo de Agudos. Ô, Rê, não tem nada com isso, hein? Não quero nem saber.

Vocês se viram aí, eu não quero nem saber, hein? Deixa eu falar da Iracema Lanches, ó, o Davi tá por aqui também, lá da Cidade Alta. Bom dia, bom dia, bom dia, patrão. Manda a estrada vazia, Dark Country Brasil, obrigado. Vamos ver se a gente consegue, tem tempo, 11h52, já daqui a pouco teu jornal. 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
0: 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O seguinte é o negócio.

virar um óleo. Vou dar no pé. Vou embora. Zé Fininho, ó. A gente volta amanhã a partir das 8 da manhã.

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0: Boa tarde, boa tarde, boa tarde, boa tarde, boa tarde, boa tarde pra você, meu amigo, boa tarde pra você, minha amiga. Ai, Jesus amado, que loucura, estamos chegando, mais uma edição do Jornal. Deixa eu ajeitar aqui, abaixar um pouquinho esse fundo, dona Débora, calma, calma, calma, Leleblã. Deixa eu abaixar um pouquinho.
1: Eu estou super calma.
0: Vamos que vamos, porque estamos chegando. É, meu amigo, minha amiga. Terça-feira, né? Deixa eu ver se teve alguma mudança na previsão do tempo. Mudança que eu digo é esfriar, viu, gente? Porque chuva tá difícil pra caramba, né? Choveu no domingo aí de um jeito que só Deus mandou e acabou. É, não tem. 9 a mínima, 21 a máxima pra hoje. Subiu um pouquinho, já temos 19, não deve passar disso mesmo. Amanhã 11 a mínima, 25 a máxima, depois a temperatura vai subindo aos poucos. Não, não, não, não, não, não temos previsão nem de queda brusca de temperatura, nem de chuva para os próximos 15 dias, tá? Muito pelo contrário, nós temos aí previsão de temperaturas máximas batendo os 31 graus. Então, para quem gosta do calor, ele está voltando. Parece que esse inverno vai ser limitado a pouquíssimos dias de frio, pelo menos é o que parece. Por enquanto, dona Débora, boa tarde.
1: Muito boa tarde, Armando. Boa tarde, ouvintes da Clube FM. Para você que também está aí, já vai chegando na nossa live, no Facebook e no YouTube, no modo on. Se não se inscreveu, aproveite o momento, se inscreva, já dá o seu like, compartilhe e também interaja aqui, ó, com a gente. Vai falando de onde você tá, falando aí da sua casa, da sua cidade, qual a cidade que você tá falando as problemáticas, enfim. A gente gosta muito de ouvir sua opinião.
0: A gente gosta de problema, essa é a verdade. Entendeu?
1: A gente gosta.
0: A gente adora um problema, adora uma confusão, adora uma bucha.
1: O Armando, ele adora uma bucha.
0: Ah, eu vou falar um negócio pra vocês.
1: Tem uma coisa que ele adora.
0: Eu acordo de manhã falando assim, com quem que eu vou arrumar confusão agora?
1: Aí ele fala assim, Débora, vamos fazer a pauta, né? Então a pauta é, vamos lá. Buscou confusão? Sim. Ah, então tá bom. Então a gente fica assim, ó, na loucura, tá buscando confusão. Mas enfim, aproveitando essa terça-feira, que é tão linda, né? Dia 14 de julho, vamos começando a nossa edição aqui. Com muita informação também para você. Informação boa também, né? Na área da saúde, para a cidade de Jaú, um grande passo aí. Aliás, um pequeno passo, né? Vamos começar dessa forma, um pequeno passo, mas que
0: pois
1: vai...
0: Pois bem, Neil Armstrong, vamos lá. Mas um grande salto.
1: Não tem como deixar de falar. Sim, a frase sem terminar com a frase do Neil Armstrong. Porque realmente, é lógico que não estamos saltando na lua, mas assim... É um dado muito importante para quem sofre de diabetes tipo 1, tipo 2, enfim. Então a gente não conseguiu colocar na nossa edição da manhã, compilei aqui as falas, né? As principais falas, para que a gente pudesse colocar na edição do almoço. Mas antes disso, gente, eu vou passar uma informação. Mais uma ocorrência. Neste final de semana, nós fizemos um balanço, a Polícia Militar, ela mandou um balanço, né, da operação, essa operação Impacto, que foi, na verdade, várias ocorrências de furto, embriaguez, violência doméstica, inclusive o suspeito foi pego, né, do furto ao supermercado, na perseguição no canavial, com helicóptero, enfim, foi todo esse balanço do final de semana, do feriado até domingo. Na segunda-feira, uma mulher corre para pedir socorro, né? Essa informação que foi passada hoje pela Polícia Militar. E ela diz, ele vai me matar, agressor é preso em flagrante na cidade de Jaú. E aí uma rápida...
0: Aqui em Jaú.
1: E a rápida ação... Lembrando que já no final de semana teve prisão, ocorrência também, violência doméstica na cidade de Jaú.
0: Tá acontecendo com o mundo, né?
1: Então, e aí não vamos, e também não vamos esquecer que domingo passado em Bauru houve-se o maior registro de 10 em um único dia após o jogo, né? Foi domingo retrasado, né? 10 com mais um dado que impactou para a região. em apenas um único dia. Então, a gente volta a essa, né, ressalta isso. Essa rápida ação da Polícia Militar, ela evitou que um caso de violência doméstica terminasse em tragédia na noite dessa segunda-feira, dia 13.
0: Ontem.
1: Na noite de ontem. Em Jaú, por volta das 7h45, equipes que realizavam patrulhamento pela Avenida das Nações, nas proximidades do supermercado Jaú Serve, foram surpreendidas por uma mulher correndo desesperada em direção às viaturas enquanto gritava por socorro. Segundo a vítima, o companheiro a perseguia e ameaçava matá-la. Os policiais realizaram a abordagem imediata do suspeito. A mulher contou que já havia tendo e sofrendo ameaças constantes e que naquela noite o homem, sob efeito do álcool, passou a agredi-la com socos, provocando uma lesão no antebraço esquerdo, e ela conseguiu fugir e encostou as equipes da Polícia Militar, que intervieram rapidamente. Durante a abordagem, o suspeito apresentou resistência às ordens policiais, manteve comportamento agressivo e precisou ser contido para evitar uma tentativa de fuga e garantir a segurança da vítima. Mesmo durante o encaminhamento na CPJ, ele continuou hostil e chegou a ameaçar os policiais militares.
0: Olha,
1: valente, né? O álcool, olha como deixou a pessoa valente, né?
0: O álcool deixa a pessoa valente. Idiota, né? Essa é a verdade.
1: A vítima foi levada ao hospital, onde recebeu atendimento médico. Após a avaliação, foi constatada uma luxação, sendo posteriormente liberada. O agressor permaneceu preso em flagrante, responderá pelos crimes de violência doméstica, ameaça e lesão corporal, conforme registrado no boletim de ocorrência. A ocorrência reforça a importância da denúncia e da atuação rápida das forças de segurança que impediram uma possível escalada aí da violência e garantiram a proteção da vítima. Bom, esses casos, como eu comecei, né, falando aqui na edição do almoço, assim, olha, só mostram, né, que a violência doméstica, ela, na maioria das vezes, ela não começa só com agressão física, né?
0: Ela começa com agressão verbal,
1: ameaças, intimidações, né? Controle, humilhações, agressão psicológica, gente. É isso. Por isso, é fundamental que qualquer sinal de violência, aí, ó, que você perceba um ente, um parente, um vizinho, converse, né? Mande uma mensagem, seja, pelo menos de alguma forma, seja levado a sério, porque nessa ocorrência rápida, que a atuação da PM foi decisiva para proteger a vítima, né? Então, impedir que a situação tivesse um desfecho ainda muito mais grave, né?
0: Poderia ter sido fatal.
1: Fatal. Que ela já havia, como ela já tinha relatado, violência há muito tempo. Se você, agora é o recado, se você conhece alguém que esteja vivendo um relacionamento abusivo, ofereça apoio, acolhimento e incentive a denúncia. E se você é vítima, se você está aí me ouvindo e você é vítima, saiba que você não está sozinha. Não está sozinha. Tenha isso em mente, tá? Existem canais de atendimento, redes de proteção e profissionais preparados aí para te ajudar. Violência contra a mulher é crime. Denunciar pode salvar vidas, sim. O silêncio protege o agressor. Só vai prorrogar, só vai barrigar ainda mais o tempo de sofrimento, e essa denúncia, ela pode proteger a vítima e também impedir uma tragédia. Então é importante que você que esteja ouvindo e também nos assistindo aqui nos nossos canais, tenha em mente isso. Se você perceber algo diferente, tente conversar, se aproximar dessas pessoas.
0: Mete a colher, porque já cansei de falar aqui que esse papo furado que em briga de marido e mulher ninguém mete a colher, isso aí é desculpa de covarde. Isso aí é desculpa de gente que não tem amor ao próximo, viu? Se você sabe que o seu vizinho, a sua vizinha está sofrendo algum tipo de violência, porque não é só o homem que a mulher também às vezes pode partir para agressão em cima do homem. É mais difícil.
1: São os dois lados.
0: Sim, claro que é bem mais difícil até em virtude da situação física, né? Mas pode acontecer. Denuncie, mete a colher mesmo, denuncia. Faça pela outra pessoa que está sofrendo o que você gostaria que fizessem por você. Aliás, isso é uma regra meio básica, né?
1: E depois deixa a justiça investigar as partes.
0: Denúncia anônima.
1: A justiça, ela vai investigar as partes, e o mais importante é que você vai socorrer um ser humano, né? É. Isso é o mais importante.
0: Faça pelos outros o que você gostaria que fizessem por você.
1: Pelo seu filho, pelo pela seu sua filho, filha.
0: Pela sua filha, entendeu? É um negócio assim meio complicado, mas é, isso é ter empatia, isso é ter amor ao próximo, isso é ser cristão, viu, gente? Isso é ser cristão. É aquela fábula de Cristo, né? Daquela pessoa que foi roubada e foi agredida e foi deixada na trilha. Passou um monte de gente, passou um monte de pessoas e olhava a pessoa ali caída no chão e ignoravam e não davam bola. Isso é falta de empatia, isso é falta de amor ao próximo. E quando você deixa de denunciar uma violência, uma agressão que acontece aí no, na casa do seu vizinho ou com alguém que você sabe, né? Até no seu ambiente de trabalho, de repente você está sabendo que a sua amiga está sofrendo violência em casa, denuncie de maneira anônima, mas denuncie. Não deixe que essa violência persista. Viu? Faça a diferença na vida de alguém como você gostaria que fizessem com você se fosse você sofrendo essa violência.
1: Bom, a gente continua aqui. Continue na nossa edição do almoço, que tem mais informações aqui. E é lógico, a gente vai te atualizar com uma notícia muito importante aqui para a área da saúde, para você que também está assistindo aí a gente.
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1: nunca?
0: Isso.
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1: 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Ah, aí não. 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
0: Aí
1: enfim.
0: Já quero ver se eu tô na esquina.
1: Aí você não vai fazer nada, né, meu amigo? 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
1: Só para falar aqui, para não deixar para o final, a Maria Polina está perguntando sobre as informações do Dr. Galo. É, Maria, é só entrar em contato no telefone do Dr.
0: Eu
1: Galo?
0: Acho que não está aqui.
1: É, o telefone não
0: está. Peraí, mas já posso já.
1: Mas você pode entrar em contato.
0: Peraí. O pessoal trocou o texto, viu?
1: E às vezes
0: a galera, eles são teimosos aqui na rádio, de um jeito que é diferente. O pessoal do comercial aqui, eu tenho hora que eu tenho vontade de bater neles, sabe?
1: Aguenta aí, Maria.
0: É, porque assim,
1: até
0: eles trocam o texto.
1: Com o telefone pra você,
0: e
1: tá?
0: Aí eles não faz completo, eles deixam faltando um pedacinho daqui, um pedacinho dali, um pedacinho dali.
1: Eu já vou até responder pra ela. 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
0: benção. Olha lá, escuta eu.
1: 9, 9.
0: Não, para. Escuta eu. Escuta.
1: Estamos no
0: 14
1: ar.
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0: Emagrece, filha, que é bom demais.
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1: Vizinho.
0: 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Vamos de matéria.
1: Vamos de matéria. Hoje pela manhã não deu tempo, né? Mas eu gostaria muito da sua atenção, esse marco, esse momento tão importante para a saúde e também a saúde pública, que é para poucos, né? Os sensores, eles são caros para medição, né? Os sensores para medição de diabetes, e isso é...
0: Eu nem sei quanto custa um trem desse.
1: Olha, Armando, alguns devices, como por exemplo o Watch Apple, né, a Samsung também oferece esse sensor no próprio relógio, né? Você tem como...
0: Ah, que custa 4, 5... Quanto?
1: Não.
0: Quanto?
1: 10 mil reais, né? Nessa velha.
0: Pra ver a hora?
1: É pra monitorar a sua saúde, é pra você ficar totalmente plugado, conectado ao... A tudo, batimento cardíaco.
0: Ó, sensor tá custando, sensor de glicemia, tá? É, moldura que aqui, deixa eu só ver se, se tem no Brasil, porque aqui é tudo AliExpress. Ah, tem aqui, ó. Tem numa loja aqui, uma loja nacional, uma rede grande nacional, R$300. R$300.
1: É que para uma pessoa, por exemplo...
0: É que é um negócio que não é. Que, 300 sim, reais dura um tempo. Não é muita coisa. Não é muito
1: tem uma
0: tempo.
1: Vida útil.
0: É, tem, né? Uma vida, tem uma vida útil. Deixa eu ver se fala aqui a vida útil. Mas mesmo que fosse para um mês.
1: Mesmo que fosse, né?
0: Mesmo que fosse para um mês. O que eu acho que não é, tá? O que eu acho que não é. É menos de um mês um sensor desse. R$300? É pesado, hein?
1: É, pra pessoa que tem esse... tem que fazer esse monitoramento, né? Diariamente. É, por um bom tempo, eu sempre falo aqui, eu transitei na área da saúde. E eu já vi muitas crianças, né? Com problemas com a doença, diabetes. E é triste, né, gente? Porque a criança, ela se limita a tantas... As vontades, aos desejos, né? As gostosuras da vida... E não só isso, esse sensor, ele vai trazer mais conforto também, de não ficar picando 5 vezes ali. Para uma pessoa adulta, nem sempre ela monitora diariamente ali, porque nós adultos, a gente sente, né? Não tô sentindo muito bem. Quem já tem um problema, quem já sofre com a doença, automaticamente já busca, né, algum conforto na insulina. Mas o correto é ter essa medição, para ter assertividade aí da aplicação da insulina. Então, é importante esse sensor para a saúde. Quando vai ser implantado, Debbie? Bom, esse é o processo do executivo, que é por isso que eu fiz questão de colocar as palavras de alguns vereadores da Câmara, tendo esse posicionamento, apoiando, né, os que apoiaram desde o início ao doutor Paulo, e também parabenizo, né, ele inclusive no momento, dado momento, ele se emociona por esse...
0: Por essa conquista.
1: Por essa conquista, né?
0: Tem que se emocionar mesmo.
1: Porque assim, olha, foi recusado, foi atrás, fez o vídeo, vamos lá, e parecia que tudo estava... se esvaindo, né, pelas mãos. E aí deu tudo certo, que foi unânime a votação. É claro, a gente pensando da saúde, e eu fico muito feliz que todos retomaram, né, a sua razão, né, para poder votar a favor desse projeto. Então, para você que acompanha áudio e vídeo, a Clube FM, assista conosco as palavras do Dr. Paulo e de alguns vereadores que também apoiaram essa causa. Lembrando que todos, a votação foi unânime, mas eu fiz questão de abordar algumas pessoas que foram lá na tribuna também para falar sobre o projeto.
2: Correndo o risco de alguém poder falar questão de ordem, que eu estou saindo do... Mas eu precisava falar o seguinte. Existem algumas coisas na nossa vida, muitas vezes, a gente às vezes está andando lá na rua, vê lá um pedacinho de plástico no chão. A gente pega aquele pedaço de plástico falando assim, alguém podia passar por aqui, uma senhora idosa podia passar, escorregar, e você tira aquilo da frente. Vai passar o tempo, né? E uma senhora poderia ter passado, caído, se machucado. Então, aquele simples gesto, vocês conseguiram modificar o futuro, a vida, não apenas de um indivíduo, mas muitas vezes da família. Aquela pessoa poderia ser arrimo de família, alguém que sustentasse uma outra pessoa. Então, pequenos gestos. Senhores, entendam. Essa votação de hoje não significa apenas... Não é o projeto nosso. É um projeto para a vida de uma cidade. Entendam, vocês vão conseguir interferir através dessa votação na vida de tantas pessoas. E quando nós passarmos, fomos pó lá na sepultura, não sobrar nada, muita gente não vai nem se lembrar dessa sessão. Lá em cima vai. Mas precisamos hoje fazer a diferença. Vocês têm que entender o que vocês estão modificando da vida de tantas e tantas pessoas com um simples voto. Interferindo de uma maneira positiva, de uma maneira legal, ética. E muitas vezes a gente fala assim, em ter empatia. Não canso de dizer que democracia não é a ditadura da maioria, mas sim temos que arrumar meios e maneiras de garantir também as minorias. Uma das mães confidenciou ali para a gente: olha, tive que picar minha filha 5 vezes. Eu já tive na vida algumas situações de conflito e angústia. Eu sou muito família, muito, muito ligado. Eu já tive com as minhas filhas internadas em situação de angústia. Eu já tive a sensação de estar perdendo uma delas. Eu não quero que ninguém passe por isso. É isso que me motiva e que tenho certeza que passa a experiência pessoal de cada um dos senhores vereadores nesse momento, em ver que vocês podem modificar. Vocês têm esse poder. Fomos colocados aqui justamente para isso. Independente de credo, time de futebol, partido, essa Câmara, de maneira solidária e única, não é o projeto de um indivíduo, é o projeto de uma Câmara que leva o nome de cada um dos senhores, modificando a vida de tantos e tantos indivíduos. Só quem é da área da saúde sabe o dano que um diabetes infantil, juvenil pode causar ao longo dos anos. Ele consome neurônio, consome capacidade intelectual, tira a vida social dessas pessoas. E através desse sensor, vocês vão estar dando qualidade de vida. Isso não tem preço. Senhor Lampião, eu sei o quanto de responsabilidade o senhor tem, e eu agradeço o peso do seu apoio. E me permita, uma senhora está muito feliz hoje, você sabe disso. Parabéns a todos os senhores que participaram de uma maneira solidária, que através do entendimento social fizeram jus ao momento que estão vivendo aqui cada um dos senhores. E creio que posso falar em nome dos diabéticos, das crianças aqui, se cada uma delas estivessem aqui, estariam agradecendo cada um dos senhores, tá? Muito obrigado, realmente, e eu acho que hoje posso até ir embora para casa, tá? Acho que matéria política, fico muito feliz daquilo e aonde nós pudermos chegar. Obrigado a todos os senhores e vamos lá, que esse dia seja marcado por muito, muito tempo, que seja apenas o início de um caminho maior e melhor para a saúde do nosso município. Um abraço.
3: Bom, vamos lá. Concordo, doutor Rodrigo, plenamente com o senhor. O prefeito quis ser pai de uma criança que não era dele. E esse projeto, nós votamos urgência por uma razão simples. O projeto saiu toda a tramitação, tinha toda a regularização, tinha constitucionalidade, tinha tudo. Não precisa passar de novo. É o mesmo projeto que foi rejeitado nesta casa pelos vereadores, pela maioria dos vereadores. A maioria dos vereadores rejeitou. Rejeitado o projeto, tem duas possibilidades. Eu liguei para o doutor Paulo, logo na sequência. Rejeitado o projeto, tem duas possibilidades. Ou você deixa para o ano que vem, ou você tenta sentar e buscar 9 assinaturas para a gente reapresentar. E por que pode urgência agora? Pode urgência porque toda a discussão do projeto já foi feita no anterior, que foi rejeitado. Tem urgência? Tem muita urgência. Aliás, se nós tivéssemos há 15 dias atrás votado, já tínhamos 15 dias de história adiante. E tem um detalhe. Tem um detalhe. Eu não sei se nós conseguiríamos as 9 assinaturas se vocês não estivessem presentes na semana passada. E essa é a melhor parte do projeto. É um projeto que vem com a chancela, é um projeto que vem com o DNA de vocês. E ponto final. Não tem pai nem mãe desta criança. Tem a população exigindo seus direitos. E ponto. E ponto. Né? Vamos lá. Quero deixar claro também que esse projeto de lei, ele vai de encontro, já falei aqui, com, com projetos de leis que existe do vereador Tami Miranda, que vai estar aqui em Jaú em agosto. É o projeto de um vereador lá da cidade de São Paulo, que trouxe esse projeto e que virou lei lá na cidade de São Paulo no ano passado, assim como tem outras leis. Esse projeto existe, dois projetos de lei iguais a este, no Congresso Nacional, um que começa na Câmara e um que começa no Senado, para valer para o Brasil inteiro, mas são projetos do ano passado, que estão passando pelas comissões, estão indo muito bem, estão sendo aprovadas em todas as comissões, mas enquanto isso, as cidades podem se movimentar. E o vereador Paulo, doutor Paulo, apresentou o ano passado o projeto. O projeto demora tudo isso porque ele demorou. Ele demora porque precisa passar pelas comissões, porque tem pareceres, e aí chegou em ponto de votar 15 dias atrás. E se tivesse sido aprovado, a gente já estava caminhando há mais de 15 dias. Mas como vocês se mobilizaram e deu tudo certo, nós estamos aqui com as assinaturas. Tá? Muito mais desta casa. Infelizmente, isto aqui não é para ser um palco desse tipo de coisa. Quando eu subo aqui para discutir um projeto de lei, eu estou querendo discutir um projeto de lei. Se um vereador acha que eu estou subindo aqui para fazer antecipação de campanha ou qualquer outra coisa, ele está me medindo pela régua dele.

0: Política é a arte de fazer o bem. E é para isso que nós estamos aqui. Então, os 15 vereadores que assinaram, e essa casa vai votar unanimamente. Não adianta o prefeito ficar, porque fui eu, não tem problema. A Secretaria da Saúde faça valer a pena para os nossos munícipes, as nossas crianças, só sabe quem tem o problema, a mãe, o pai, o sofrimento de um filho. E parabéns a vocês que estão aqui, o povo possui o poder, nós precisávamos que essa casa viesse mais gente, mais vezes assistir. E nós, de oposição, não é quanto pior, melhor, não. Nós, de oposição, tem a situação e a oposição. Não significa que você ser oposição, você é contra. E não significa que ser situação, você é contra. Significa diferenças. Quem é livre e quem não é livre. Senhor presidente, hoje, com muita alegria, nós vamos aprovar esse projeto importante. Senhor prefeito, não tenha ciúmes, execute a lei com alegria também e olha para as crianças. O senhor não fala que o senhor ama as criancinhas? Agora é a hora do senhor aprovar.
1: Parte, vereador.
0: Pois não.
1: Obrigado pela parte, parabéns pelas falas, vereador. Eu acho que é só corroborar no sentido que Vossa Excelência chamou a atenção para o fato de que o projeto entra em abril de 25, tramita nas comissões, vem para o plenário, e aí as comissões fizeram seu trabalho no sentido de pedir pareceres ou não, veio para o plenário, veio para a votação. Quando o vereador Rodrigo fala, né, que ele não é contra, fico feliz da fala, porque ele foi contra no passado. E o texto é o mesmo, ou seja, não há nenhuma tecnicidade que justifique a mudança, só há uma coisa: a relevância do projeto. Então, a base ela precisa naturalmente... Os vereadores precisam, como um todo, não olhar os autores, não olhar se é da oposição a propositura, é olhar o impacto que isso causa para as pessoas que hoje estão aqui contemplando, que representam, que são muito mais do que a quantidade das pessoas que estão aqui. As pessoas que estão aqui hoje acompanhando essa votação são infinitamente menores do que o globo que será beneficiado por esse projeto de lei. Então não há técnica, não há alteração legislativa, é o mesmo projeto. O que mudou? Uma opinião frente à demanda real. Então eu acho que a gente precisa olhar no espelho todos os dias para melhorar, para ser uma pessoa melhor, e isso inclui naturalmente reconhecer um equívoco, um erro, uma mudança de posição, que seria natural. Por isso que eu acho que nós conseguimos usar o regimento em prol de uma causa, e os vereadores que nos acompanham hoje naturalmente conseguiram rever a sua postura, que a gente vai com certeza sair com o projeto aprovado hoje. Parabéns, vereador, também, que é agora autor da nova proposição. E vamos para o voto. Obrigado.
0: E parabéns para essa casa também, né? E a importância dos projetos bons que vêm para essa casa, senhor presidente. Passando pelas comissões, que os vereadores analisam o que é projeto bom para a cidade, para a população. E parabéns a vocês, tá? Muito obrigado.
2: Mas é a força do povo, a força popular.
3: Quem tava
2: infelizmente
3: assistindo...
2: não é regra geral, né? Projeto bom. Depende, se o projeto bom for proposto pela oposição, pode não passar.
3: Fica engavetado, né?
2: Fica engavetado, barricando. Pode não passar, né? É uma pena, mas acontece. A gente quer sempre acreditar, né, no bom senso, mas já viu, né?
3: O que eu achei interessante, Armando, assim, na parte do anfiteatro, assim, para quem assistiu na nossa live também no YouTube e Facebook, deu para ver, inclusive, numa panorâmica aqui, o pessoal da gravação, algumas pessoas, as famílias, estavam com crianças no anfiteatro e com cartazes, né? Salve vidas. E eu acho isso tão importante, porque ali é para você estar, como o Fábio colocou. O que acontece é que as pessoas elas estão ficando descrentes, Armando, da
2: Sim,
3: política.
2: Infelizmente.
3: Mas ali é para você. É a tribuna cidadã, inclusive, existe para isso.
2: A política é para ser feita para o bem do povo. Não se faz política para grupos políticos. É para o povo.

0: É a população que... Grupo político não elege ninguém, gente. Quem elege é você com o seu voto. Ah, porque o grupo político do fulano é forte. Não tem grupo forte. Não existe grupo político forte, tá? Até porque grupo político é composto por 10, 12, 15, 20, 30... Um grupo grande de política tem 50 pessoas. 50 pessoas não elege ninguém. 50 pessoas não elege ninguém. A força da política vem do voto popular. Então, a hora que o povo entender, a hora que o povo souber a força que tem, ninguém segura. Eu tenho um amigo que, inclusive, trabalhou muitos anos na Clube como locutor, que é o meu amigo Luiz Roberto Coelho, né? O Coelhinho, trabalhou um bom tempo na Clube, na época das ondas médias, né? E o Coelho falava assim: o povo é um elefante de circo. O povo é um elefante de circo. Por quê? Você vai no circo, você vê aquele elefante... Hoje não tem mais, né? Mas antigamente tinha. Você vai no circo e tem aquele elefante enorme com um domador pequenininho que ele dá um comando e o elefante sobe na bolinha. Ele dá outro comando e o elefante sobe na plataforma. Ele dá mais um comando, o elefante fica girando em rodinha. Dá outro comando, o elefante ajoelha. E o elefante é enorme, forte, gigantesco, mas obedece o que o domador pequenininho e fraco manda ele fazer. E o Coelho fala assim: quando o elefante, que é o povo brasileiro, souber a força que tem, é uma trombada que ele dá, ele já manda o domador, manda adestrador, manda todo mundo pra Punta del Este. Esse é o povo brasileiro. Tem a força de um elefante, mas ainda não sabe o poder que tem, né? E às vezes se curva para meia dúzia de pessoas. A população se curva para a vontade de meia dúzia de pessoas, o que não é o correto, porque a política, todo poder emana do povo. E a seu favor, para o seu benefício, para o seu proveito, deve ser exercida.
1: Rapidamente, já que a gente está nesse assunto de política, só para fazer uma comparação do que a gente vê hoje na cidade de Jaú, mas aí a gente, por um raio aqui de pouquíssimos quilômetros, a prefeitura de Ourinhos, por exemplo, publicou na noite dessa segunda-feira, dia 13, um decreto que declara estado de calamidade pública financeira na administração municipal. E segundo a gestão, a medida foi adotada após um levantamento técnico apontar um grave desequilíbrio fiscal, financeiro e orçamentário nas contas da cidade. E segundo a prefeitura, o objetivo é organizar as contas sem interromper os serviços essenciais, né? E aí, assim, de acordo com o prefeito em exercício, Alexandre Araújo, do PL, o decreto foi motivado pela constatação de que a situação financeira compromete a capacidade de pagamento do município e a manutenção regular dos serviços públicos. E olha só, Armando, como a gente vê, né? Uma situação que a gente tem tem dinheiro, mas você percebeu agora essa comparação? Você falou agora do elefante e a gente vê uma situação aqui. Má gestão, né?
0: Prefeitura não pode estar quebrada e prefeitura não pode ter dinheiro sobrando. O dinheiro tem que ser usado para o bem do povo. As contas têm que ser da seguinte maneira: entrou 100, gastou 100. Pronto, acabou. Ah, mas e se houver uma calamidade? Se houver uma calamidade pública, um terremoto, um maremoto, alguma coisa do gênero, decreta-se calamidade pública e acabou. Prefeitura bem gestada, prefeitura bem administrada, gestão voltada para o bem da população, não quebra a cidade e nem faz cofrinho. Ah, mas que belo prefeito, tem 200 milhões guardado. Tem 200 milhões guardado, mas tem rua esburacada, tem problema na coleta de lixo, tem problema numa piscina municipal, tem problema com guia médica, tem problema com um monte de coisa. Então não adianta ter dinheiro guardado. A gente não guarda dinheiro em casa quando o telhado está caindo. A gente conserta o telhado.
1: E durante a semana, tudo isso que o Armando acabou de falar, você vai discorrer aqui também nas nossas próximas edições da manhã e do almoço.
0: São 12 horas e 48 minutos, meio-dia e 48 na sua Clube FM. 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
0: Se liga, 12 horas e 51 minutos, meio-dia e 51. 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
0: 12 horas e 54 minutos, meio-dia e 54, a fome já tá do outro lado das costelas.
1: E hoje, gente, só pra atualizar aqui, ninguém hoje comentou, né, sobre a...
0: claro que eu comentei.
1: Não, não tô dizendo aqui na nossa live de manhã.
0: Comentamos, inclusive, a vitória da Espanha sobre a França por 3-1, placar esse que já está...
1: E eu falei 2-1 para a França.
0: Já está consagrado.
1: Allez les Bleus.
0: Joga às 4 da tarde?
1: 4 da tarde. Entendi. Liberté, égalité, fraternité. É isso que eu desejo. A liberdade, igualdade e fraternidade a todos nós. E a gente vai fechando a lojinha, senhor Armando?
0: Vamos fechar a lojinha, vamos que eu estou morrendo
1: vamos
0: de fome.
1: Vamos fechar a lojinha. Amanhã a gente volta ao Vivaço a partir das 7 horas da manhã com muita informação para você também ficar bem informada, bem informado. Um super beijo, sintam-se abraçados. Uma excelente tarde de terça-feira e até amanhã, gente. Beijo, luz e paz no coração. Tchau, tchau.
0: Povo de Deus, obrigado, como sempre, pela confiança, pela credibilidade no jornalismo da Clube FM, né? A gente procura fazer sempre o melhor, com a tranquilidade de estar do lado da verdade. Mesmo que algumas pessoas maldosas, né? De baixo caráter ou sem caráter algum, tentem mostrar o contrário, mas podem ter certeza que aqui nós estaremos sempre do lado da verdade, do lado do que é certo, do lado do que é correto. Pelo menos aqui não tem ninguém sendo nem investigado e nem processado. Graças a Deus. São Miguel Arcanjo, defendei-nos no combate, vai de retro, Satanás. Tô fora. Quem como Deus? Ninguém como Deus. Tchau.
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6: 12 horas e 57 minutos.
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0: Boa tarde.
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2: 13 horas e 56 minutos.
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3: Oi, meus amores. Muito boa tarde.

0: tá bom? São 2:03, marcam agora 20 graus, nem parece o mesmo dia da manhãzinha, né? A manhãzinha acordou bem gelada, 8, 9 graus aqui em Jaú, e agora já tem um sol pra cada um. É terça-feira, 14 de julho de 2026, estamos no ar. Sejam todos muito bem-vindos ao Dose Beat na Clube.
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0: Isso mesmo, aqui na Clube FM, muito prazer pra você que não me conhece, tá? Meu nome é Mirelle Domingos.

internacionais, MPB, flashes, pop rock internacional, você curte aqui com a gente, tá legal? O WhatsApp da Clube já tá aberto e hoje em parceria com Ana Celi, padaria e confeitaria. A única

Seu nome completo, a sua canção favorita e a cidade de onde você está falando. Se for de Jaú, manda pra nós aí o seu bairro, tá legal? Pra gente conseguir mandar um beijão pra toda a galera. Estamos com uma instabilidade no nosso aplicativo, tá? Tem... O Edson tá aqui, a galera tá aqui. Ô Mirelle, o aplicativo tá fora. Já faz alguns dias que ele tá passando por um processo de manutenção, tá? Então tá com uma estabilidadezinha, mas acompanha a gente aqui através do 100,7, através das redes sociais, né? Através do nosso site www.clubefm107.com.br. E a melhor qualidade de som e imagem você acompanha aqui com a gente, tá legal? Vamos nessa? Nós vamos começar hoje de um jeito super diferenciado com Dilcinho e Matheus Fernandes. 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

0: Muito bem, 2:21, a Amanda pediu pra gente curtir essa canção Até o Sol Quis Ver, com o Thiaguinho. E a galera continua firme aqui, ó, no WhatsApp da Clube.
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0: Oi, Mirelle, tudo bem? Aqui é a Suzana, eu falo com você aqui de Ibitinga. Por gentileza, toca pra nós Thiaguinho e Glória Groove, Presente do Céu. É um medley maravilhoso. Um beijão pra você, Suzana. Obrigada pelo carinho, pela sintonia, pela participação. Tá aqui com a gente, mais gente pra falar com a gente. Nós vamos tocar essa canção e na sequência a gente volta atendendo todos os pedidos hoje com Rapidex, viu? Você mandou, nós já vamos tocar, não vamos ficar enrolando, não. Manda aí, 99722-1007. Valendo o bolo de Ana Célia.

0: Neném, a canção que nós curtimos agora é com Glória Groove. São 2 horas e 29 minutos. Dá tempo da gente curtir mais uma, né? Então já vou atender aqui o pedido especial da Silvinha. Um beijão pra tia Silvia, ligadinha com a gente. Diz que tá todo mundo no quintal curtindo a programação, toda a família. Então, super beijo pra minha família, meu pai, minha mãe, meus tios, meus avós, todo mundo ligadinho com a gente. Vamos nessa! Ela pediu pra curtir um pagodinho. Vamos de Thiaguinho com um sorriso maroto. Como nunca amei ninguém e por tão pouco.
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0: junto, tropa! Vocês são bravos demais. Vamos que vamos. Pô, brigadão, paizão. 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
1: Atenção Ibitinga! Marcam agora 20 graus. A previsão é de condições ensolaradas e muito vento para hoje, viu? A mínima para hoje é de 18 graus.
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0: 6:53, a canção que nós acabamos de curtir, ela tem por título Quando Te Encontrar, de Biquíni Cavadão. E esse aqui não foi uma música que surgiu da minha mente não, viu? Foi pedido da galera do WhatsApp da Clube. A Jaque passando por aqui, boa tarde, Jaque.
1: Oi, Mirella, boa tarde.
0: Tudo bem? Graças a
1: aqui
0: Deus.
1: Aqui é a Jaqueline de Bariri. Mirella, gostaria de ouvir Biquíni Cavadão, Quando Te Encontrar. Vai ser só um esquenta pra sexta-feira, hein? Valeu, um
0: aí
1: abraço,
0: sim.
1: Tchau, tchau.
0: Ótimo, adorei a frase. É só um esquenta pro nosso final de semana, né? É só um esquenta pra nossa sexta-feira. Um beijão pra você, Jaque. Obrigada pelo carinho, pela sintonia, obrigada pela participação. O Vanderlei também tá por aqui. E aí, Vanderlei, como é que você tá? Tudo jóia? Numa boa?
2: Boa tarde, Mirella. Tudo bem? É o Vanderlei que tá falando. Mirella, se puder tocar, toca pra nós aí. Viver é diferente de estar vivo. O Natãozinho Lima.
0: Opa!
2: Oferece pra nós aqui da Laje Marangona aqui. Estamos trabalhando aqui, curtindo esse programa.
0: Valeu, show de bola.
2: Hoje vai ser gostoso aqui em Jaú, hein, Mirella?
0: Hoje tá gostoso o clima.
2: Tava fresquinho de manhã cedo, rapaz.
0: Gostoso
2: pra caramba.
0: É mesmo. É gostoso mesmo.
2: Valeu, Mirella. Forte abraço aí. Que Deus abençoe vocês aí.
0: Amém.
2: Da Clube FM.
0: Valeu, meu querido. Tamo juntão, viu? Obrigada pela sintonia, pela audiência. Obrigada pela companhia também. Pessoal trabalhando sempre muito bem acompanhado aqui com a gente. Na labuta, né? Um abração pra vocês. O Valdecir Barbosa passando por aqui também. Uma excelente tarde pra você, Val. Tamo junto também. Obrigadão pela sintonia. A Sônia Aparecida passou por aqui e mandou pra mim. Oi, Mirelle. Tudo bem? Boa tarde. Aqui é a Sônia. Sou de Jaú mesmo. Toca pra mim aí, por gentileza. Abba, My Mama Side. E nós vamos curtir essa canção. Faz tempo que a gente não curte essa do Abba. E nós vamos mandar pra você, viu, Soninha? Um grande beijo. Vamos nessa. Aumenta o volume aí.
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0: As melhores músicas você curte aqui com a gente. Faltando 5 minutos pras 3. A nossa tarde tá só começando, viu? Eu e você, você e eu até às 6 horas. Dá tempo de interagir. Valendo bolo caseiro de Anaceli. 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

0: Boa tarde.
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2: 15 horas e 9 minutos.
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1: Aumente o volume do seu som, que está chegando mais uma Top Z. Tá na boca da galera. Então tá tocando na Clube, né?

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2: Muito bem, são 3 horas e 17 minutos e nós acabamos de curtir Natanzinho Lima aqui na nossa super programação. Ó, a programação até agora tava massa demais, tava super da hora, super alto astral, mas eu prometo pra vocês que daqui pra frente, meu amigo, é mais bacana ainda, será mais bacana ainda nossa programação, porque chegou a hora de matar a saudade. Agora é o nosso ritmo enferrujado, aquele momento que faz a memória voltar no tempo. Os grandes sucessos dos anos 90 e dos anos 2000, tanto nacionais como internacionais, que marcaram festas, romances, discotecas e muita história. Então aumenta o volume, porque o túnel do tempo está aberto e a viagem começa agora!
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1: Vamos nessa então, foi dado largada, foi dado play aí no nosso Ritmo Enferrujado. E nós vamos começar o ritmo de hoje com Maurício Manieri. É, a canção ela tem por título Bem Querer. Maurício Manieri, pra quem não conhece, eu acho impossível você não conhecer, mas nasceu em São Paulo e começou a estudar piano ainda muito criancinha. Com uma voz marcante e forte influência do soul, música americana, ele misturava o pop com o MPB, o romantismo, conquistando o Brasil no final dos anos 90. O seu álbum de estreia foi A Noite Inteira, lançado lá em 1998, onde revelou grandes sucessos e fez dele um dos principais nomes da música romântica da época. E agora nós vamos curtir a canção Bem Querer, uma música que foi lançada lá em 99 e rapidamente virou um dos maiores sucessos da carreira de Manieri, né? A canção fala sobre alguém que sonha em reencontrar a pessoa amada e expressa toda a saudade e o desejo de reviver esse amor, né? Com um refrão super fácil de cantar e uma melodia envolvente, essa canção se tornou presença garantida nas rádios e até hoje é lembrada como um clássico dos anos 90. Então vamos lá, aumenta o som porque vem aí Bem Querer com o nosso queridíssimo Maurício Manieri.
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2: Isso mesmo, fica aí com a gente, porque daqui a pouquinho tem muito mais, tá? Nós acabamos de curtir Deve Ser Amor, que é uma das canções românticas que marcaram a fase mais madura do Kid Abelha mesmo. Uma canção lançada lá em 96. No álbum Meu Mundo Gira em Torno de Você. A música fala daquele momento em que a gente percebe que o sentimento ficou maior do que imaginava, né? A letra retrata as dúvidas, os sinais e a descoberta de um amor verdadeiro, tudo com a delicadeza que sempre foi uma das marcas da banda, né? A voz é inconfundível, né, gente? Da Paula Toller, a música conquistou espaço nas rádios e até hoje é lembrada pelos fãs como um dos grandes sucessos românticos do Kid Abelha, mostrando que a banda sabia unir poesia, né? Pop, também melodias marcantes. E assim a gente fecha mais um bloco, tá? Porque agora são 3h31, 15h32, acabou de virar aqui o nosso relógio. De olho na hora, se liga na hora, porque daqui a pouquinho eu volto, tá? Tem muito mais música boa. Vou continuar atendendo a galera aqui do WhatsApp. Tô chegando muitos pedidos pelo WhatsApp, então não sai daí, porque é rapidão. Vem aí o nosso bloco de intervalo comercial. E já já a gente volta com o Clube FM, a rádio que toca as melhores da sua vida, tá bom? A galera continua participando. Só lembrar vocês também que hoje tá rolando sorteio aqui na programação, tá? Então todo mundo que tá participando,

0: que não pode faltar na sua tarde. Vocês estão ouvindo, né? Chegando aí mensagens do WhatsApp da Clube. Vale mensagem de texto, vale mensagem de áudio. Se você for de Jaú, manda pra nós o seu bairro. Se você for de Bariri, manda pra nós o seu bairro. Vai ser um prazer atender você. Nós vamos pro bloco, mas eu já vou deixar aqui solto o áudio do Jamil participando, tá? Já vou colocar o áudio do Jamil aqui no ar pra gente já voltar com o pedido dele. E aí, Jamil, como é que você tá?
1: Boa tarde, Mirella.
0: Tudo certo?
1: Eu já meio do distrito de Portunduva. Eu queria ouvir uma música, se você puder tocar. Olodum. Meu muito obrigado, Mirella. Eu queria só pra ouvir. Obrigado, Mirella. Boa tarde.
0: Boa
1: tudo
0: tarde.
1: De bom. Deus abençoe você e sua família.
0: Obrigada.
1: Boa tarde.
0: Boa tarde. Pra todos nós. E o seu Jamil que fala conosco do distrito de Portunduva. Um super abraço pro seu Jamil todos os dias, né, seu Jamil? Ligadinho aqui com a gente. É um prazer receber sempre o áudio do senhor, as mensagens do senhor. Um beijão pra cunhada Sueli também, que tá sempre aqui com a gente. Um beijão pra vocês, obrigada pelo carinho. Tá aqui com a gente também o Edson. E aí, Edson, como é que você tá? Boa tarde.
2: Boa tarde, Mirelle. Domingos, de segunda a sexta, das 14 às 18. Vem pra clube, você também.
0: Isso aí.
2: Toca Martinho da Vila. É devagar, é devagarinho.
0: Beleza.
2: Ofereço pra todos os ouvintes da Clube Bariri Jaú. Obrigado. É o Edson daqui do Orlando Mito.
0: Valeu. Oh, já falei pro Edson aí que dependendo aí da situação dele, pra mandar um currículo aqui pra nós, né? Que o Edson tem essa voz forte, potente, aí tá impostando a voz, fazendo até o nosso merchan. Então, um super abraço pra você, viu, Edson? Lá do Orlando Meto, ligadinho aqui com a gente. Quero mandar um beijão especial aqui pra toda a galera do Saimba lá em Bariri, participando com a gente aqui da programação também. Daqui a pouquinho vou tocar pra você, viu, Marquinho? Loira Gelado, já recebi aqui seu pedido. Vou mandar pra vocês também. Obrigada pela sintonia. 3 horas e 35 minutos. A gente volta já.
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ficando doido, né?

0: tarde.
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2: 16 horas e 4 minutos.
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0: amores, 4 horas e 13 minutos, já fomos pro bloco, já voltamos pro bloco, já tive uma crise aqui de espirrar um espirro atrás do outro, por isso que eu demorei pra falar aqui com vocês, mas estamos de volta e ó, nós voltamos curtindo Skank, é uma partida de futebol, sabe quem pediu essa aqui? Foi o Jonathan Felipe Moreto participando com a gente, ele pediu pra curtir essa canção e nós estamos curtindo agora, e ó, uma pausa na programação pra falar um pouquinho dos nossos super parceiros, né? E ó, anuncie na rádio, anuncie na Clube FM.
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tarde do seu rádio é aqui com a gente na melhor companhia, né? Pelo amor de Deus, em 100,7, a rádio que é 100% você, a rádio do povo, a rádio da família. 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

0: babás, cuidadoras, donas de casa. É um prazer receber vocês aqui com a gente. Você que tá no trabalho, você que tá em casa, você que tá no escritório, você que tá na padoca, você que tá no açougue, no supermercado, na mercearia, nas rodovias, nas estradas. Obrigada pela carona. É um prazer estar aqui com você, meu amigo taxista, meu amigo motorista de aplicativo, entregador, caminhoneiro. Que bacana tá aqui na companhia de vocês, viu? Vocês são massas demais. E sim, nós temos o melhor time de comunicadores, mas também temos os ouvintes mais gente boa.
1: Sabe por quê? 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
0: É, exatamente. Das 4 às 7 da manhã, o seu primeiro encontro do dia é com o amigão Fernando Folloni, o melhor do sertanejo clássico, sertanejo universitário e sertanejo raiz, tá? Então o seu dia já começa bem gostosinho. Das 7 às 8 da manhã, temos a primeira edição do Jornal da Clube FM, a notícia com a credibilidade e imparcialidade que você exige, que você merece, com Armando Galizia e Debbie Piruzini. Das 8 até o meio-dia, nós temos um encontro com Rogério Moraes, agitando a cidade. É o Agita a Cidade com Rogério Moraes, o melhor do melhor da atualidade, também canções dos anos 2000. Você se diverte, viu? O cara é mais ou menos, mas é bom, pode encostar aqui com a gente. Do meio-dia a uma, nós temos a segunda edição do Jornal da Clube, também com Armando Galizia e a Debbie Piruzini. Da uma às duas é uma hora sem interrupções, o melhor do Classic Club. É o clube dos clássicos, os melhores clássicos nacionais e internacionais dos anos 70, 80, 90 e 2000. Você curte aqui com a gente. Aí às duas horas...

até 6 horas, tá? Então aqui dá tempo da gente contar a piada, dá tempo da gente mandar áudio, dá tempo de fazer um dose dupla. Inclusive, daqui a pouquinho, nós temos um dose dupla pra lá de especial. A gente escolhe aí um artista, uma dupla, um trio, um grupo pra homenagear com duas canções. E você pode me ajudar a escolher. Manda aí 997221007. Quem merece o nosso dose dupla de hoje, né? Com quem deveria ser o dose dupla? Manda aí pra nós e hoje, em parceria com Anaceli Padaria e Confeitaria, a gente tá fazendo super sorteio na programação, viu? E a gente fecha o dia das 6 às

0: Topzera. Vamos nessa?
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0: Ai, falei demais, né? Tô até cansada agora. Vamos lá com o Projota e Anitta. Faz tempo que eu não curto essa aqui, hein? Cobertor.

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0: Eu
1: já fomos pro bloco de intervalo comercial, já voltamos. São 4 horas e 37 minutos. Estamos curtindo Você Tem um Molho. É um dos últimos lançamentos de Marília Tavares com Murilo Huffi. Excelente tarde, gente.
2: Boa tarde.

que ontem foram jantar lá em Marmota. E ó, fica ligadinho aqui com a gente, que essa semana tem mais sorteio em parceria com Marmota. Ô, meu Deus do céu, que Marmota, rapaz, é Marcota! Marcota Churrascaria!

0: ligadinhos aqui com a gente, tá legal? E hoje tá rolando sorteio também em parceria com a Anaceli Padaria e Confeitaria, a única que atende você aqui em Jaú, é até as 10 da noite de domingo a sexta-feira, tá bom? Daqui a pouquinho nós vamos encerrar as participações, então são os últimos minutos pra você aí do outro lado participar aqui com a gente, tá bom? Na sequência a gente curte um Grupo Menos é Mais com o Natan. Pela última vez, vem dar um beijão de língua na minha boca, vem!
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5: Dourado, Trabiju e Boa Esperança do Sul marcam agora 20 graus. A previsão de hoje é de condições parcialmente ensolaradas para o restante do dia.
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2: 17 horas e 1 minuto.
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1: Muito bem, gente, estamos de volta. 5 horas e 17 minutos, Snoop Dogg passando aí na sua rádio com Let the Best Go. Melhor canção na melhor programação. Vou interromper rapidão aqui nossa vibe delícia, só pra falar de alguns de nossos super parceiros. Pera lá, pera
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1: Muito bem, e ó, você tá querendo colocar o seu comércio pra ser divulgado aqui? Ô, Mirelle, eu tenho uma fabricazinha, ô, Mirelle, eu tenho uma lojinha aqui. Eu gostaria de divulgar com quem eu falo. Entre em contato aqui com o nosso WhatsApp, nós vamos direcionar vocês, a nossa equipe comercial, o pessoal vai tirar todas as informações. Anuncie na rádio, anuncie aqui na Clube FM, que é bom demais da conta, viu? 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
0: Muito bem. A Rádio do Povo. A Rádio do Povo, a Rádio da Família, a rádio que é 100% você. Encerradas as participações do nosso sorteio, daqui a pouquinho a gente volta aí com o resultado, beleza? Na sequência, a gente curte aí esse super clássico internacional.

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0: passando aqui na nossa rádio, hein? São 5 horas e 44 minutos, faltando 16 minutos para 6. A gente segue por aqui. Por Você é o nome da canção que nós acabamos de curtir.
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0: Já temos o resultado do sorteio de hoje. O seu Edson foi o ganhador do bolo de Ana Celi Padaria e Confeitaria. Já entrei em contato com o seu Edson, já expliquei como funciona para fazer a retirada. E amanhã, quarta-feira, temos mais sorteios aqui na programação. Então, se você não ganhou hoje, não fique triste, não fique chateado, que amanhã tem sorteio.

0: Boa tarde, Mirella, aqui é o Jamil de Jaú. Queria pedir uma música pra você. Desculpa, eu não sei se você é mãe ou não, mas queria oferecer pra você, pra todo mundo do Putunduva, pra Soricate, pra todo mundo de Jaú e Bariri, e pra todo mundo da rádio. É, Rick Rene, mãe, se você puder tocar, meu muito obrigado, Mirella. Bom dia pra você, boa noite e boa janta, como diz o outro, né? Boa janta.
1: Valeu, meu amigo. Ele pediu pra curtir Mãe, com Rick e Renner. Faltando 15 minutos pra 6, um beijo pra todas as mamães que estão na sintonia. A gente vai fechando mais uma programação, já agradecendo a todos vocês pela companhia incrível nessa tarde preciosa de terça-feira. Amanhã, quarta-feira, juntinhos, a partir das 14h. Encontro com você, você está convidado e convocado a estar aqui com a gente. Aos aniversariantes do dia, Deus abençoe vocês com saúde, alegria, paz, que seja um novo ano repleto de notícias boas, um ciclo repleto de bênçãos. Que Deus te abençoe e te guarde, levante seu rosto sobre si, tenha misericórdia de ti e te dê um finzinho de tarde abençoado, uma noite abençoada pra você, pra sua família. A gente se vê amanhã então, gente. Um grande beijo, fiquem com Deus. Esse foi o Dose Beat na Clube.
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1: 18 horas e 3 minutos.
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0: nome do Pai, e do Filho, e do Espírito Santo. Amém. O anjo do Senhor anunciou a Maria, e ela concebeu do Espírito Santo. Eis aqui a serva do Senhor, faça-se em mim segundo a vossa palavra. E o Verbo se fez carne e habitou entre nós. Ave Maria, cheia de graça, o Senhor é convosco, bendita sois vós entre as mulheres, e bendito é o fruto do vosso ventre, Jesus. Santa Maria, Mãe de Deus, rogai por nós, pecadores, agora e na hora de nossa morte. Amém. Rogai por nós, Santa Mãe de Deus, para que sejamos dignos das promessas de Cristo. Oremos. Infundi, Senhor, como vos pedimos, a vossa graça em nossas almas, para que nós, que pela anunciação do anjo, cheguemos ao conhecimento da encarnação de Jesus Cristo, vosso Filho, por sua paixão e morte na cruz, sejamos conduzidos à glória da ressurreição, pelo mesmo Cristo, Senhor nosso. Amém.
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5: Sejam todos bem-vindos. Sim, senhor. Olha, sim, senhora. Hoje, terça-feira, 14 de julho do ano de 2026. É isso mesmo. Hoje, terça-feira, 14 de julho de 2026, estamos começando, com a graça de Deus, mais uma edição do Jornalismo da Clube, com muita notícia, com muita informação, com qualidade para você, ouvinte Clube. Sejam bem-vindos às mais de 40 cidades que recebem o sinal da Clube através do radinho, do 100,7 da sua Clube FM, e para você que nos ouve em qualquer canto do planeta através dos nossos aplicativos, você que nos assiste através dos nossos canais no Facebook, também no YouTube, em áudio e vídeo, obrigado pela sintonia. É, vamos animar.
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6: Muita informação, Armando. Ontem o clima esquentou na Câmara, até mesmo o Fernando com o Matheus, assim, rolou um certo atrito, né? A gente percebeu ali muito o questionamento do posicionamento em relação ao salva-vidas, né? Ao direcionamento, porque assim, fica-se todo mundo se perguntando, né? Mas peraí, a piscina tá pronta? Então por que que estão...
5: Estão falando da piscina municipal,
6: de Jaú.
5: E o pessoal quer salva-vidas.
6: É, o salva-vidas e querem salva-vidas e tal. Então foi assim, foram vários assuntos. Mas teve um momento ali de muita emoção. Emoção mesmo, que é essa que eu tô preparando aqui pra dividir com todos da Clube FM. Inclusive o jornal vai no ar em 3, 2, 1. Estamos no ar. Então, muito bom dia ao pessoal que está chegando na nossa live no Facebook e no YouTube. Já estamos no modo on, já colocando esse vídeo. Porque é o que eu estou dizendo, que é emocionante, Armando. E todos que estão ouvindo e logo mais brevemente assistirão. O Dr. Paulo teve um... ele ficou embargado assim com a sua voz, né? Ao se manifestar do projeto dos sensores para diabetes.
5: Ah, essa história.
6: E aí, unanimamente foi votado, foi... Só que aí tem sempre, né? Tem sempre o mas. Algumas pessoas subiram, eu acho que, olha, desnecessário subir ali para falar o que falou, porque assim, Ah, tudo bem, mas não é agora que vai entrar. Você não vai amanhã chegar na UBS e vai ter os sensores ali. Já, poxa, vamos comemorar. Deu tudo certo, vai dar tudo certo. Vamos colocar no cronograma, vamos montar um planejamento. Vai dar bom, tá tudo ok. As famílias estão lá. Fiz questão de colocar as palavras do Fabinho também aqui no momento. Porque o Fábio falou, poxa, sabe por que tem poucas pessoas aqui no plenário, no anfiteatro? Porque as pessoas já desacreditaram, né? E o doutor Paulo também falou sobre isso. Porque as pessoas, elas desacreditam na política, por isso que tem poucas pessoas que estiveram ali com o seu cartaz, salve vidas, e teve sim, tinha criança, pessoas que, todas que estavam ali com problemas, né, com a problemática da doença, da diabetes, independentemente do tipo 1, tipo 2, a questão é, o projeto foi aprovado, agora é um processo que depende, lógico, do executivo, mas não vamos deixar todo mundo desanimado nesse momento, entendeu? É um momento de celebrar o fato de estar ali, que é o momento ali que o doutor Paulo começou a falar, falou, eu já posso ir embora já, né? Eu já posso ir embora porque já fiz o meu trabalho, né? É como dado para ele aquela satisfação de dever cumprido. Então é a mesma coisa que eu falo para todos que estão ouvindo. A gente tem que ficar feliz, ter essa motivação. E a voz é muito poderosa, a voz da população é muito poderosa. Quando a gente fala de futebol, a gente também coloca poder nas palavras, poder na camisa. E é esse mesmo poder que a gente tem que fazer, que a gente tem que se predispor quando a gente também fala de política, quando a gente também fala de projeto. E isso é uma das questões mais importantes do nosso planeta, não só da cidade de Jaú, mas é a saúde, e a saúde como um todo. É você estabelecer um momento de paz e tranquilidade, um momento para que a pessoa tenha mais qualidade de vida, ao invés de ter se picar 5 ou 4 vezes ao dia, porque por um problema de ter que ficar monitorando. Isso vai além, isso também projeto para que as escolas também tenham monitores que tenham a capacidade de fazer isso. Então, gente, pensa grande, vamos pensar grande, vamos pensar positivo, porque se a gente ficar sempre colocando os questionamentos, não sei o que, mas vai, não vai, vamos pensar positivo porque o projeto foi aprovado, ponto. E outras coisas que estão em andamento, e muita coisa, teve muito calor na Câmara ontem, e eu acho que assim, vamos começar a nossa edição falando de coisas boas.
5: Muito bem, você sintonizado no 100.7 da sua Clube FM. Eu só quero, por partes, ainda com relação à piscina municipal, nós estaremos aí fazendo um levantamento de tudo que aconteceu aqui na piscina municipal em Jaú, tá? Por quê? É importante saber. A piscina municipal, ela já foi reformada, não foi reformada, foi entregue, não foi entregue, foi feito, não foi feito, tá pronto, não tá pronto. Lembrando que a piscina municipal é uma das promessas de campanha do Ivan do primeiro mandato.
6: Sim, tá se estendendo.
5: Já se passou uma barbaridade de tempo. Veio verba para fazer a reforma, né? Na administração passada, a verba veio, foi gasta, não foi gasta. Então a gente tá levantando essa informação. Até porque é importantíssimo a gente saber dinheiro público. Então nós estaremos aí nos próximos dias trazendo esses dados. Quanto custou? O que foi gasto? Por que demorou? Porque, gente, a problemática era a piscina vazando. A problemática era a piscina vazando. Aí a piscina foi esvaziada, foi feito o reparo, bonitinho. Aí não se entregou, ficou um tempo a piscina vazia, dizem que deu problema de novo, e aí agora pegaram e jogaram uma tinta por cima do revestimento dela. Funcionou, não funcionou? O X da questão, e assim, gato escaldado tem medo de água fria, né? A grande pergunta é realmente o que foi orçado, o que foi feito e o que foi gasto. Mas por que essa preocupação, Galícia? Volto a repetir. Gato escaldado tem medo de água fria. Nós já vimos na reforma do campo municipal, uma reforma que começou, foi pago e não foi feita, em virtude aí do Pix Propina. Isso aconteceu também na piscina municipal? Essa é a grande pergunta, porque eu não sou engenheiro de piscina, eu não entendo de piscina, eu sei entrar na piscina e nadar. Agora, de construção de piscina, eu não entendo. Agora, o que eu acredito de verdade é que não exista uma obra de reforma de piscina que dure 6 anos. É um absurdo.
6: A gente tem, inclusive, até fornecedores aqui que tem muita propriedade em dizer que não leva todo esse tempo para uma manutenção e uma reforma,
5: então,
6: né?
5: Então, eu nunca vi. Essa paraônico, né? Essa é a questão. Quanto foi gasto? Porque foi feita a reforma, bonitinho, depois a piscina ficou parada um tempo, se eu não me engano, aí o pessoal tá falando aí 3 anos sem água, né? A piscina ficou 3 anos sem água, que comprometeu de novo a estrutura, viu, da piscina. Então, essa é a questão, esse é o X da questão, né? O porquê que se demorou tanto tempo assim, e olha que nós tivemos períodos de calor extremo nesses últimos anos. Por que se demorou tanto tempo assim para se reformar a piscina? Por que que se demorou tanto tempo assim para se reformar a piscina? E quanto foi gasto? Qual foi o valor gasto? Isso é importante saber. É dinheiro público, gente. É dinheiro público. E eu já falei várias vezes aqui. Se a obra... Exemplo, hein? Exemplo. Se a obra foi orçada em 100 mil reais, mas no final ficou em 120, 130, beleza. A variação de preço, inflação daqui, inflação dali. A gente sabe que o que custa 10 hoje, amanhã custa 15. É meio estranho. A economia brasileira nesses últimos anos, é bem verdade. Não se tem uma estabilidade, né? Uma coisa que custa 10, passa a custar 15 do nada e vida que segue. Agora, uma coisa que foi orçada, tô dando exemplo de valor, não tô dizendo que é isso. Uma coisa que foi orçada em 100 mil, demorou 5, 6 anos para ser entregue e custou 200, 300 mil, alguma coisa tá errada. Alguma coisa tá errada. Alguma coisa tá errada. Aí começa a acender um monte de luzinha vermelha. Porque, gente, presta atenção. Vou deixar isso bem claro para não ter dúvida. Nós não estamos acusando ninguém de nada, né? Mas já existem indícios de coisas erradas. Não seria uma novidade na atual administração. Existem indícios e apontamentos, inclusive do próprio Tribunal de Contas, de que algumas coisas estão erradas. Então é assim, opa, peraí. É dinheiro público, é dinheiro que poderia estar sendo usado de uma outra forma, de uma outra maneira. E isso sem contar o tempo todo que a população mais cai. Porque, gente, vamos ser bem sinceros, não dá para ser sócio de clube todo mundo. Primeiro porque o clube não comportaria. Imagina um clube com 130 mil associados, não comportaria. Segundo que nem todo mundo tem condições de bancar um clube, uma mensalidade de um clube. Não é fácil, é para quem realmente tem condições, né? Então nem todo mundo, o pessoal mais carente, não vai ter condições de ter uma piscina. Né? Fazer o quê? Faz parte da vida. A vida é assim, gente. Eu já falei, eu adoraria ter uma Ferrari, né, estacionada na garagem de casa. Eu vou ter? Não, eu não vou ter. Por quê? Porque eu não consigo. Não tá ao meu alcance. Ponto. Simples assim. Gostar de ter é uma coisa. Poder ter é outra coisa. Então nem todo mundo tem condição de ser sócio de um clube e usar no verão uma piscina. Nem todo mundo tem condição.
6: Eu nunca fui sócia de clube, nunca tive condições.
5: Agora, imagina você ter
6: uma piscina no Rio.
5: Imagina você ter uma piscina municipal fechada porque uma obra que era para ser feita em, vai, vou chutar, vai, uma obra de 3 meses, 4 meses a reforma de uma piscina? Vamos não, falar
6: máximo,
5: que.
6: Vai,
5: vamos.
6: 5, vai.
5: Vamos por mais 6 meses, vai. Meio ano. Meio ano para reformar uma piscina. Demorou 6 anos. Então, é uma. E todo esse tempo a piscina ficou um criador de dengue.
6: E só para falar a informação que eu recebi também, o Centro Integrado de Desenvolvimento Educacional daqui de Jaú, o CID, já fiquei sabendo que a piscina vai ser aterrada. E consta nos autos da programação da, né, do relatório ali, né, do projeto para o salva-vidas, que dentro da relação ali para o salva-vidas, é um dos locais que o salva-vidas estaria, que seria contratado entre os 8, né? Um dos locais seria o CID, mas aí a conta meio que, assim, foi dado assim, ó, foi só colocada a informação, porque o CID, a piscina vai ser aterrada.
5: Por quê?
6: Simplesmente essa informação, vai ser aterrada, e ele colocou que os salva-vidas também estaria no CID, mas você entende que como que vai estar um salva-vidas numa piscina que vai ser aterrada, que não está sendo utilizada, não está feita a manutenção correta?
5: Não está sendo utilizada porque não tem uma manutenção correta.
6: Não tem uma manutenção correta.
5: E é normal, quando o político ele não tem capacidade de manter, ele desfaz. Ele desmancha, é mais fácil desmanchar, é mais fácil aterrar uma piscina,
6: né?
5: Mais fácil nivelar, mais fácil fechar e deixar apodrecer. E a gente viu isso acontecer também no Clube Real. Lá na Airosa. Ele prometeu em 2020 reformar o clube.
6: É verdade.
5: Ele prometeu reformar. Em 2000, a campanha dele foi lá, né? Vamos reformar. Então, se Deus quiser, Nossa Senhora ajudar, Nossa Senhora, Deus, nós vamos reformar. Porque Deus ajudou, a gente vai reformar. O que que ele fez? Ele não reformou, demoliu, não fez nada no local e a promessa foi pros quiabo. Então é assim, é mais fácil. É aterrar a piscina do CID, é derrubar o Clube Real, é demolir. É pegar uma piscina municipal que em 6 meses... 6 meses pra enrolar muito, hein? 6 meses pra enrolar uma barbaridade. 6 meses pra fazer de conta que tá fazendo. Demorou seis anos. E vamos levantar o valor que foi gasto nisso aí, hein? Porque pra saber quanto custa uma piscina é fácil.
6: Super.
5: Pra saber quanto custa hoje pra fazer uma piscina é fácil. Tem um monte de empresa que faz piscina.
6: É isso que eu ia falar, tem muita empresa.
5: Pra fazer, eu vou lá na Guanil do Zé lá em Bariri e pergunto pro Zé quanto custa pra fazer uma piscina. E aí nós vamos ver o que foi gasto nessa piscina aí. Tá? Vamos ver certinho o que foi gasto, quanto foi gasto. Porque se tá pensando que vai passar batido, não vai passar batido. Sabe o que? Infelizmente, pessoal, é triste falar isso. Mas é uma realidade. O brasileiro, ele acaba tendo memória curta, né? Infelizmente, a gente acaba tendo esse problema de memória curta. Porque no caso do Clube Real, é uma vergonha o que o Ivan fez. É um estelionato eleitoral. Você promete que você vai reformar e você abandona. Você promete que você vai fazer a coisa voltar a funcionar e você põe tudo para baixo, que é mais fácil do que gastar para reformar. Agora eu pergunto pra você, o pessoal da Airosa, e aí? Vão cobrar o prefeito? Vão bater no pé e bater o pé e cobrar o prefeito? Cadê o Clube Real, prefeito? O senhor prometeu que ia reformar. Aliás, das promessas de campanha do Ivan, terrível, tá difícil de achar alguma coisa que ele conseguiu fazer. É difícil, tá complicado.
6: O Tito cobrou ontem também o secretário de urbanização, né, da cidade de Jaú, para o Vale do Ribeira, né? O campo que já tá mais que fato consumado, sacramentado, e até agora ele cobrou, afinal, a palavra final dele foi cobrando o secretário.
5: Então, é cobrança, cobrança, cobrança, cobrança, cobrança, cobrança, cobrança, cobrança, cobrança.
6: E a gente estava aqui, faz aí o quê? A gente está falando aí uns 4 meses já que o Vale do Ribeira já apontou isso pro Tito.
5: Então, mas sabe, não vai.
6: Que o pessoal decepou aqui, né, que machucou a mão e tudo mais.
5: Mas não vai.
6: É difícil, é difícil.
5: Aí ele dá um tapinha no que sobrou do Clube Real ali pra falar, ai, tô fazendo, dá um tapinha de leve, tô fazendo. Não é assim que funciona, Ivan. Vai fazer bem feito. Se você parar, olha, a gente tá levantando, nós estamos levantando, já prometi, mas a gente vai apresentar as promessas e o que foi feito e as obras que não foram entregues. Porque, gente, é demais, é muita coisa prometida e pouca coisa feita.
6: É um levantamento vasto.
5: É, muita coisa prometida e pouca coisa feita. Então, é difícil isso, não anda. Eu não vou aqui, e aí é uma questão de bom senso, eu não vou criticar uma Expo. Não vou criticar a Expo. Uma festa boa, uma festa popular, né? A festa tá show de bola, o Ivan sabe fazer festa. Show de bola, não vou criticar uma Expo aqui, não tem lógica criticar uma Expo, tá? Existem problemas na Expo? Aí cabe aos vereadores levantar o que existe, o que não existe, o que tá certo, o que não tá, o que tá errado, o que não tá errado. Mas a Expo é uma festa boa. Mas é o que a gente já escutou vários vereadores falar, inclusive o próprio Matheus. A gente quer uma administração em Jaú padrão Expo, pra tudo. Saúde padrão Expo, educação padrão Expo, prédio público padrão Expo, sabe? Coisas que realmente sejam bem feitas. O campo municipal padrão está lá fazendo um belíssimo muro no campo municipal.
6: Ontem tinha um pessoal gravando lá, não sei quem, qual não foi sei, o não veículo, sei. Não fomos nós. Tá?
5: Eu já falei que o campo municipal, na minha humilde e modesta opinião, e aí a opinião minha, tá? O grande erro do prefeito está sendo aquele muro.
6: Aquele muro tá realmente.
5: É um grande erro, prefeito. Me desculpa a franqueza, mas tá errando quando faz um muro daquele. Por quê? Porque tá isolando o campo municipal da vista de todo mundo. O que você colocar lá dentro, se você não pôr um guarda ali dentro, 24 horas, o que você fizer de melhoria ali dentro, os nóia vão arrebentar de madrugada. Ah, mas o muro é alto. Pode fazer com 20 metros de altura que os nego entra. Os nego entra. É uma burrice isso, eu já falei e volto a repetir. O que está se fazendo no campo municipal, num primeiro momento, parece fantástico. Nossa, que incrível, olha que beleza, o muro. Agora ninguém mais vai depredar. Não, agora vai depredar e ninguém vai ver que está depredando.
6: É tipo porque, uma maquiagem.
5: Porque
6: ali,
5: enquanto
6: né?
5: nós temos, isso também serve para esconder o campo, né? O muro do jeito que está sendo feito serve para esconder o campo. Então, se o campo tiver mal cuidado, grama alta, mato para todo lado, ninguém vai ver porque o muro está escondendo. Eu acho que o muro ali foi mais para esconder o abandono do que qualquer outra coisa. É. Porque uma pessoa que tenha o mínimo de inteligência numa obra dessa, que é uma obra de lazer, né? Um campo municipal.
6: Que é necessário,
5: é,
6: né, Armando?
5: É uma obra de lazer. É, eu teria refeito o alambrado de fora a fora.
6: Com certeza.
5: Por que o alambrado de fora a fora? Primeiro, quem tá passando por ali tá vendo o que tá acontecendo lá dentro.
6: O pessoal treinando, as crianças treinando,
5: com segurança, com tranquilidade. Você pode voltar a iluminar, colocar de novo os holofotes, o cabeamento, fazer a estrutura lá dentro do vestiário, a estrutura completa ali dentro, porque assim, se tiver depredação de madrugada, qualquer veículo que esteja passando ali, inclusive a própria Polícia Militar ou a guarda de patrimônio da prefeitura de madrugada, vai enxergar o que está acontecendo ali dentro. Vai ver que tem gente às 2 horas da manhã ali. Vai parar e vai tentar descobrir o que está acontecendo. Agora, com um muro daquele tamanho, o nóia vai pular
6: a casa
5: às 11 horas da noite. Vai pular ali às 11 horas da noite. E vai ter no outro dia até amanhecer para furtar os cabos de energia, para furtar as torneiras, para furtar as peças sanitárias, para furtar as lâmpadas, para furtar o que quiser. Por quê? Ninguém tá vendo. Ou alguém vai dar a chave para um guarda e esse guarda vai a cada meia hora entrar lá para ver o que tá acontecendo. Então o muro do campo municipal, e aí é uma questão só de pensar, viu, gente? É uma questão só de pensar. Eu tenho certeza absoluta que o alambrado ia ficar mais barato. Eu tenho certeza absoluta que o alambrado,
6: tirando a mão de obra ainda,
5: ia ficar bem mais barato que o muro que está sendo feito lá. Só que o alambrado, você vê o abandono. O muro, não. Muro desse jeito em obra pública como campo municipal é para esconder o abandono. Vai esconder o abandono.
6: Eu tô preocupada também, Armando, com as casas que estão em volta ali, né?
5: Ah, fica fácil pros nóia pular e fazer o que quiser ali dentro, né?
6: Eu acho que acabou até causando uma certa insegurança para quem mora ali, porque eu vi gente colado com o muro ali.
5: Sim, tem uma ou duas casas ali que complica. Não vai dar segurança, muito pelo contrário. Vai criar a sensação de insegurança. Porque a casa que está ali hoje e que estava com toda a visibilidade daquele matagal, porque virou campo municipal, virou matagal, né? Você está vendo. A polícia está passando, está vendo. Agora, meu filho, você não vê mais nada. Então ali, o que que virou? Bom, ponto para drogado à vontade. O cara pulou ali e ficou até a noite inteira para consumir droga e ficar ali de boa. Local de prostituição, até perigoso, né? Perigoso ali. Perigoso, porque aí você anda naquela calçada de noite. Bom, tem luz queimada de poste ali em frente ao campo municipal.
6: Os LEDs não estão funcionando direito.
5: Já tá queimado ali, já faz mais de mês e ninguém faz nada. Mas tudo bem, vai, vamos lá. Mas ficou um local inseguro, porque você não tem mais visibilidade de nada. Quem tá andando ali naquela calçada à noite, de um lado é o rio. Não tem ninguém morando. Do outro lado é o muro. Antes, quando era o alambrado, se você gritasse, se você saísse correndo, se você fizesse alguma coisa, até os vizinhos do outro lado ali, da outra rua, te viam. Hoje ninguém mais vê. Hoje não tem mais segurança nenhuma ali com o muro. Então, essa é a típica obra mal feita, mal pensada, mal planejada e para esconder o abandono.
6: É uma maquiagem.
5: Eu quero ser um mico de circo. Eu quero ser um mico de circo. Se depois da inauguração da tão sonhada reforma do campo municipal, com a colocação da iluminação, a estrutura de novo lá dentro, o vestiário, os chuveiros, os sanitários, né? Toda a área para guardar material, enfim, depois de tudo isso feito, vamos ver em quanto tempo vai demorar para ser invadido e depredado sem ninguém perceber. Isso aconteceu, gente, em Bariri, no CSU, no Centro Social Urbano em Bariri, ali naquele bolsão que tem na perimetral Domingos Antônio Fortunato, que liga a 304 com a 261. Quem passa ali naquele meio, né? Naquele grande círculo que é um oval ali no centro, onde tem a Praça da Juventude e onde tem o CSU, antes era tudo fechado com alambrado, mas com cerca viva. Então ninguém via nada acontecer. O que que resultou isso? Saques, furtos, vandalismo e depredação. Por quê? Porque no escuro ninguém vê nada. Os negros chegaram ali, você está no meio da cidade praticamente, você tem casa para todo lado. Os negros derrubaram o transformador e roubaram o miolo do transformador. E ninguém viu, por quê? Porque tinha uma cerca viva que dava toda a proteção para os bandidos agirem à noite.
6: Festa ali.
5: Ali na Praça da Juventude, no escuro da noite, os negros entraram e quebraram todas as válvulas sanitárias. Quebraram tudo que era esquadria de alumínio e levaram tudo embora. Prejuízo que, para reformar, gira em torno de R$1 milhão. Agora, hoje, se você passar ali, tá iluminado. Então, qualquer pessoa que se mexa ali, você tá vendo. Você tá. A polícia. Imagina a viatura da polícia passando de noite. Você não enxerga nada, tá escuro, tem muro ou cerca-viva. Vocês acham que o policial vai parar pra fazer uma ronda a pé?
6: Claro que não.
5: Não vai. Claro. Tem uma cidade inteira pra tomar conta. Não vai. Agora, passa a polícia ali à noite. Tá iluminado. Tá com visual. Vê uma movimentação suspeita, os caras vão lá porque tem uma movimentação suspeita. Então, é uma questão de lógica. É um contrassenso. Não, pra ser bem sincero mesmo, é burrice, plena, total completa e absoluta. O muro do campo municipal aqui em Jaú não é uma obra que vai dar segurança ao campo, não. É uma obra que vai dar segurança para os noias e é uma obra que vai esconder o abandono. O muro terminado, ninguém mais vai ver mato alto. O muro terminado, ninguém mais vai ver as coisas abandonadas, sujas e depredadas. O muro terminado, ele está escondendo a incapacidade administrativa de um prefeito que cada dia que passa, eu vou falar um negócio para você. Pegue o seu banquinho e saia de fininho.
6: Aliás, Armando, olha, o campo de Bitinga, eu tenho o maior orgulho, porque eu já fiz parte, né? A gente teve várias apresentações, inclusive, do teatro com a Via Sacra, na ocasião que era feito, né, no estádio. E quando você passa por lá, aliás, é um lugar que está disponível para toda a população, para o lazer, né? Toda a cidade tem um campo para poder, para as crianças poderem treinar, porque não é todo mundo que consegue, que tem, como a gente abriu aqui a programação, a edição da manhã, que tem condições para um clube, né? Então o campo, ele é importantíssimo também para quem está fazendo, inclusive, as atividades, né, voltadas para o futebol. E eu vejo ali o campo de Bitinga, gente, que grama linda que é aquela. O pessoal treinando, a gente passa lá, tem uma quadra do lado de beach tênis, senhoras ali jogando vôlei. Então, assim, poxa, gente, é tão gostoso isso. E é num local muito bem... A localização é sensacional. E hoje ter isso na cidade, uma cidade com a quantidade de habitantes, né? A infraestrutura, mais o dinheiro em caixa, enfim... Poxa, daria para ter feito isso já há bastante tempo e traria muito mais lazer para tantas crianças e para tantas famílias também usufruir, né, de uma forma gratuita, né, que esse que é o ponto importante. Porque, como eu volto, reforço e repito, a grande maioria não tem condição de pagar um clube ou tá ali envolvido num clube esportivo ali, né, que a gente sabe que tem aqui em Jaú, e paga-se muito caro para estar no clube. Então, assim, vamos pensar, né, a gente tenta pensar positivo, vamos ver o desdobramento, não que a gente seja pessimista aqui, tá, gente, o pessoal que tá aqui às vezes falando, porque sempre tem um hater, né, sempre tem alguém falando, vocês só pensam, só falam, isso aqui, então, assim, calma, né, os haters lovers e os insta lovers, sejam muito bem-vindos aí, que a gente sempre gosta muito da companhia de vocês.
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6: Vamos de matéria, hoje pela manhã não deu tempo, né, mas eu gostaria muito da sua atenção, esse marco, esse momento tão importante para a saúde, também a saúde pública, que é para poucos, né, os sensores, eles são caros para medição, né, os sensores para medição de diabetes, e isso é...
5: Eu nem sei quanto custa um trem desse.
6: Olha, Armando, alguns devices, como por exemplo Watch Apple, né, a Samsung também oferece esse sensor no próprio relógio, né? Você tem como.
5: Ah, que custa.
6: Mas
5: 4, 5. Mil... Quanto?
6: Não.
5: Quanto?
6: 10 mil reais,
5: nossa,
6: né? Nessa
5: vez. Pra ver a hora?
6: É para monitorar a sua saúde, é para você ficar totalmente plugado, conectado ao. A tudo, batimento cardíaco.
5: Sensor tá custando, sensor de glicemia, tá? Moldura que aqui, deixa eu só ver se tem no Brasil, porque aqui é tudo AliExpress, até aqui, ó, tem numa loja aqui, uma loja nacional, uma rede grande nacional, R$300.
6: É que para uma pessoa, por exemplo...
5: É que é um negócio que não é, que, 300 sim, reais dura um tempo, não é muita coisa, não é muito tempo.
6: Tem uma vida útil.
5: Tem uma vida útil. Deixa eu ver se fala que é vida útil. Mas mesmo que fosse para um mês...
6: Mesmo que fosse, né?
5: Mesmo que fosse para um mês, o que eu acho que não é, tá? O que eu acho que não é, é menos de um mês um sensor desse. R$300, é pesado, hein?
6: Pra pessoa que tem esse, tem que fazer esse monitoramento, né, diariamente, por um bom tempo, eu sempre falo aqui, eu transitei na área da saúde e eu já vi muitas crianças, né, com problemas com a doença, diabetes, e triste, né, gente? Porque a criança, ela se limita a tantas, as vontades, aos desejos, né? As gostosuras da vida. E não só isso, esse sensor, ele vai trazer mais conforto também. De não ficar picando 5 vezes ali. Para uma pessoa adulta, nem sempre ela monitora diariamente ali, porque nós adultos, a gente sente, né? Não tô sentindo muito bem. Quem já tem o problema, quem já sofre com a doença, automaticamente já busca, né, algum conforto na insulina. Mas o correto é ter essa medição, para ter assertividade aí da aplicação da insulina. Então, é importante esse sensor para a saúde. Quando vai ser implantado, Debbie? Bom, esse é o processo do executivo, que é por isso que eu fiz questão de colocar as palavras de alguns vereadores da Câmara, tendo esse posicionamento, apoiando, né, os que apoiaram desde o início ao doutor Paulo, e também parabenizo, né? Ele, inclusive, no momento, dado momento, ele se emociona por esse...
5: Por essa conquista,
6: né?
5: Tem que se emocionar mesmo.
6: Porque assim, olha, foi recusado, foi atrás, fez o vídeo, vamos lá. E parecia que tudo estava se esvaindo, né? Pelas mãos. E aí deu tudo certo, que foi unânime a votação. É claro, a gente pensando da saúde, e eu fico muito feliz que todos retomaram, né, a sua razão, né, para poder votar a favor desse projeto. Então, para você que acompanha áudio e vídeo, a Clube FM, assista conosco as palavras do Dr. Paulo e de alguns vereadores que também apoiaram essa causa. Lembrando que todos, a votação foi unânime, mas eu fiz questão de abordar algumas pessoas que foram lá na tribuna também para falar sobre o projeto.
2: Correndo o risco de alguém poder falar questão de ordem, que eu estou saindo do... Mas eu precisava falar o seguinte... Existem algumas coisas na nossa vida, muitas vezes, a gente às vezes está andando lá na rua, vê lá um pedacinho de plástico no chão, a gente pega aquele pedaço de plástico falando assim, alguém podia passar por aqui, uma senhora idosa podia passar, escorregar, e você tira aquilo lá da frente. Vai passar o tempo, né? E uma senhora poderia ter passado, caído, se machucado. Então, aquele simples gesto, vocês conseguiram modificar o futuro, a vida, não apenas de um indivíduo, mas muitas vezes da família. Aquela pessoa poderia ser arrimo de família, alguém que sustentasse uma outra pessoa. Então, pequenos gestos. Senhores,

0: o que vocês estão modificando da vida de tantas e tantas pessoas com um simples voto, interferindo de uma maneira positiva, de uma maneira legal, ética. E muitas vezes a gente fala assim, em ter empatia. Não canso de dizer que democracia não é a ditadura da maioria, mas sim temos que arrumar meios e maneiras de garantir também as minorias. Uma das mães confidenciou ali para a gente: olha, tive que picar minha filha 5 vezes. Eu já tive na vida algumas situações de conflito e angústia. Eu sou muito família, muito, muito ligado. Eu já tive com as minhas filhas internadas em situação de angústia. Eu já tive a sensação de estar perdendo uma delas. Eu não quero que ninguém passe por isso. É isso que me motiva e que tenho certeza que passa a experiência pessoal de cada um dos senhores vereadores nesse momento, em ver que vocês podem modificar, vocês têm esse poder. Fomos colocados aqui justamente para isso. Independente de credo, time de futebol, partido, essa Câmara, de maneira solidária e única, não é o projeto de um indivíduo, é o projeto de uma Câmara que leva o nome de cada um dos senhores, modificando a vida de tantos e tantos indivíduos. Só quem é da área da saúde sabe o dano que um diabetes infantil, juvenil pode causar ao longo dos anos. Ele consome neurônio, consome capacidade intelectual, tira a vida social dessas pessoas. E através desse sensor, vocês vão estar dando qualidade de vida. Isso não tem preço. Senhor Lampião, eu sei o quanto de responsabilidade o senhor tem, e eu agradeço o peso do seu apoio. E me permita, uma senhora está muito feliz hoje. Você sabe disso. Parabéns a todos os senhores que participaram de uma maneira solidária, que através do entendimento social fizeram jus ao momento que estão vivendo aqui cada um dos senhores. E creio que posso falar em nome dos diabéticos, das crianças aqui, se cada uma delas estivessem aqui, estariam agradecendo cada um dos senhores, tá? Muito obrigado, realmente, e eu acho que hoje posso até ir embora para casa, tá? Acho que matéria política, fico muito feliz daquilo e aonde nós pudermos chegar. Obrigado a todos os senhores e vamos lá, que esse dia seja marcado por muito, muito tempo, que seja apenas o início de um caminho maior e melhor para a saúde do nosso município. Um abraço.
1: Bom, vamos lá. Concordo, doutor Rodrigo, plenamente com o senhor. Prefeito quis ser pai de uma criança que não era dele. E esse projeto, nós votamos urgência por uma razão simples. O projeto saiu toda a tramitação, tinha toda a regularização, tinha constitucionalidade, tinha tudo. Não precisa passar de novo. É o mesmo projeto que foi rejeitado nesta casa pelos vereadores, pela maioria dos vereadores. A maioria dos vereadores rejeitou. Rejeitado o projeto, tem duas possibilidades. Eu liguei para o doutor Paulo, logo na sequência. Rejeitado o projeto, tem duas possibilidades. Ou você deixa para o ano que vem, ou você tenta sentar e buscar 9 assinaturas para a gente reapresentar. E por que que pode urgência agora? Pode urgência porque toda a discussão do projeto já foi feita no anterior que foi rejeitado. Tem urgência? Tem muita urgência. Aliás, se nós tivéssemos há 15 dias atrás votado, já tínhamos 15 dias de história adiante. E tem um detalhe. Eu não sei se nós conseguiríamos as 9 assinaturas se vocês não estivessem presentes na semana passada. E essa é a melhor parte do projeto. É um projeto que vem com a chancela, é um projeto que vem com o DNA de vocês. E ponto final. Não tem pai nem mãe desta criança. Tem a população exigindo seus direitos. E ponto. Né?

0: Quero deixar claro também que esse projeto de lei, ele vai de encontro, já falei aqui, com projetos de leis que existe do vereador Tami Miranda, que vai estar aqui em Jaú em agosto. É o projeto de um vereador lá da cidade de São Paulo, que trouxe esse projeto e que virou lei lá na cidade de São Paulo no ano passado, assim como tem outras leis. Esse projeto, existe dois projetos de lei iguais a este no Congresso Nacional, um que começa na Câmara e um que começa no Senado, para valer para o Brasil inteiro, mas são projetos do ano passado, que estão passando pelas comissões, estão indo muito bem, estão sendo aprovadas em todas as comissões, mas enquanto isso, as cidades podem se movimentar. E o vereador Paulo, doutor Paulo, apresentou o ano passado o projeto. O projeto demora tudo isso porque ele demorou. Ele demora porque precisa passar pelas comissões, porque tem pareceres, e aí chegou em ponto de votar 15 dias atrás. E se tivesse sido aprovado, a gente já estava caminhando há mais de 15 dias. Mas como vocês se mobilizaram e deu tudo certo, nós estamos aqui com as assinaturas. Tá? Muito mais desta casa. Infelizmente, isto aqui não é para ser um palco desse tipo de coisa. Quando eu subo aqui para discutir um projeto de lei, eu estou querendo discutir um projeto de lei. Se um vereador acha que eu estou subindo aqui para fazer antecipação de campanha ou qualquer outra coisa, ele está me medindo pela régua dele. Porque eu, quando eu subo aqui para discutir um projeto de lei, eu quero discutir o projeto de lei. Ponto final. Outro dia eu pedi nesta casa aqui respeito para uma pseudo-imprensa, porque de imprensa não tem nada, que estava desrespeitando a gente. Nós precisamos começar. Quem quer respeito precisa se dar o respeito. A gente precisa começar a respeitar mais essa casa. Nós não estamos respeitando essa casa. Obrigado, presidente.
1: Política boa, ela é a função da política. A política é a arte de fazer o bem. E é para isso que nós estamos aqui. Então, os 15 vereadores que assinaram, e essa casa vai votar unanimamente. Não adianta o prefeito ficar, porque fui eu, não tem problema. A Secretaria da Saúde faça valer a pena para os nossos munícipes, as nossas crianças, só sabe quem tem o problema, a mãe, o pai, o sofrimento de um filho. E parabéns a vocês que estão aqui, o povo possui o poder, nós precisávamos que essa casa viesse mais gente. Mais vezes assistir. E nós, de oposição, não é quanto pior, melhor, não. Nós, de oposição, tem a situação e a oposição. Não significa que você ser oposição, você é contra. E não significa que ser situação, você é contra. Significa diferenças. Quem é livre e quem não é livre. Senhor presidente, hoje, com muita alegria, nós vamos aprovar esse projeto importante. Senhor prefeito, não tenha ciúmes, execute a lei com alegria também e olha para as crianças. O senhor não fala que o senhor ama as criancinhas? Agora é a hora do senhor aprovar.
2: Parte, vereador.
1: Pois não.
2: Obrigado pela parte, parabéns pelas falas, vereador. Eu acho que é só corroborar no sentido que Vossa Excelência chamou a atenção para o fato de que o projeto entra em abril de 25, tramita nas comissões, vem para o plenário, e aí as comissões fizeram seu trabalho no sentido de pedir pareceres ou não, veio para o plenário, veio para a votação. Quando o vereador Rodrigo fala, né, que ele não é contra, fico feliz da fala, porque ele foi contra no passado. E o texto é o mesmo, ou seja, não há nenhuma tecnicidade que justifique a mudança, só há uma coisa: a relevância do projeto. Então, a base ela precisa naturalmente... Os vereadores precisam, como um todo, não olhar os autores, não olhar se é da oposição a propositura, é olhar o impacto que isso causa para as pessoas que hoje estão aqui contemplando, que representam, que são muito mais do que a quantidade das pessoas que estão aqui. As pessoas que estão aqui hoje acompanhando essa votação são infinitamente menores do que o globo que será beneficiado por esse projeto de lei. Então não há técnica, não há alteração legislativa, é o mesmo projeto. O que, que mudou? Uma opinião frente à demanda real. Então eu acho que a gente precisa olhar no espelho todos os dias para melhorar, para ser uma pessoa melhor. E isso inclui naturalmente reconhecer um equívoco, um erro, uma mudança de posição, que seria natural. Por isso que eu acho que nós conseguimos usar o regimento em prol de uma causa, e os vereadores que nos acompanham hoje naturalmente conseguiram rever a sua postura, que a gente vai com certeza sair com o projeto aprovado hoje. Parabéns, vereador, também, que é agora autor da nova proposição. E vamos para o voto. Obrigado.
1: E parabéns para essa casa também, né? E a importância dos projetos bons que vêm para essa casa, senhor presidente. Passando pelas comissões, que os vereadores analisam o que é projeto bom para a cidade, para a população. E parabéns a vocês, tá? Muito obrigado.
3: Mas é a força do povo, a força popular. Infelizmente não é regra geral, né? Projeto bom. Depende, se o projeto bom for proposto pela oposição, pode não passar.
4: Fica engavetado, né?
3: Fica engavetado, barricando. Pode não passar, né? É uma pena, mas acontece. A gente quer sempre acreditar, né, no bom senso, mas já viu, né?
4: O que eu achei interessante, Armando, assim, na parte do anfiteatro, assim, para quem assistiu na nossa live também no YouTube e Facebook, deu para ver, inclusive, numa panorâmica aqui, o pessoal da gravação, algumas pessoas, as famílias, estavam com crianças no anfiteatro e com cartazes, né? Salve vidas. E eu acho isso tão importante, porque ali é para você estar, como o Fábio colocou. O que acontece é que as pessoas, elas estão ficando descrentes, Armando, da
3: sim,
4: política.
3: Infelizmente.
4: Mas ali é para você. É a tribuna cidadã, inclusive, existe para isso.
3: A política é para ser feita para o bem do povo. Não se faz política para grupos políticos. É para o povo. É a população que... Grupo político não elege ninguém, gente. Quem elege é você com o seu voto. Ah, porque o grupo político do fulano é forte. Não tem grupo forte. Não existe grupo político forte, tá? Até porque grupo político é composto por 10, 12, 15, 20, 30... Um grupo grande de política tem 50 pessoas. 50 pessoas não elege ninguém. 50 pessoas não elege ninguém. A força da política vem do voto popular. Então, a hora que o povo entender, a hora que o povo souber a força que tem... Ninguém segura. Eu tenho um amigo que inclusive trabalhou muitos anos na Clube como locutor, que é o meu amigo Luiz Roberto Coelho, né? O Coelhinho, trabalhou um bom tempo na Clube, na época das ondas médias, né? E o Coelho falava assim: o povo é um elefante de circo. O povo é um elefante de circo. Por quê? Você vai no circo... Você vê aquele elefante, hoje não tem mais, né? Mas antigamente tinha. Você vai no circo e tem aquele elefante enorme com um domador pequenininho, que ele dá um comando e o elefante sobe na bolinha. Ele dá outro comando, o elefante sobe na plataforma. Ele dá mais um comando, o elefante fica girando em rodinha. Dá outro comando, o elefante ajoelha. E o elefante é enorme, forte, gigantesco, mas obedece o que... O domador pequenininho e fraco manda ele fazer. E o coelho fala assim: quando o elefante, que é o povo brasileiro, souber a força que tem, é uma trombada que ele dá, ele já manda o domador, manda o adestrador, manda todo mundo pra Punta del Este. Esse é o povo brasileiro. Tem a força de um elefante, mas ainda não sabe o poder que tem, né? E às vezes se curva para meia dúzia de pessoas. A população se curva para a vontade de meia dúzia de pessoas, o que não é o correto, porque a política, todo poder emana do povo. E a seu favor, para o seu benefício, para o seu proveito, deve ser exercida.
4: Rapidamente, já que a gente está nesse assunto de política, só para fazer uma comparação do que a gente vê hoje na cidade de Jaú, mas aí a gente... Por um raio aqui de pouquíssimos quilômetros, a Prefeitura de Ourinhos, por exemplo, publicou na noite dessa segunda-feira, dia 13, um decreto que declara estado de calamidade pública financeira na administração municipal. E segundo a gestão, a medida foi adotada após um levantamento técnico apontar um grave desequilíbrio fiscal, financeiro e orçamentário nas contas da cidade. E segundo a prefeitura, o objetivo é organizar as contas sem interromper os serviços essenciais, né? E aí, assim, de acordo com o prefeito em exercício, Alexandre Araújo, do PL, o decreto foi motivado pela constatação de que a situação financeira compromete a capacidade de pagamento do município e a manutenção regular dos serviços públicos. E olha só, Armando, como a gente vê, né? Uma situação que a gente tem tem dinheiro, mas você percebeu agora essa comparação? Você falou agora do elefante e a gente vê uma situação aqui que má gestão, né?
3: Prefeitura não pode estar quebrada e prefeitura não pode ter dinheiro sobrando. O dinheiro tem que ser usado para o bem do povo. As contas têm que ser da seguinte maneira: entrou 100, gastou 100. Pronto, acabou. Ah, mas e se houver uma calamidade? Se houver uma calamidade pública, um terremoto, um maremoto, alguma coisa do gênero, decreta-se calamidade pública e acabou. Prefeitura bem gestada, prefeitura bem administrada, gestão voltada para o bem da população, não quebra a cidade e nem faz cofrinho. Ah, mas que belo prefeito, tem 200 milhões guardado. Tem 200 milhões guardado, mas tem rua esburacada, tem problema na coleta de lixo, tem problema numa piscina municipal, tem problema com guia médica, tem problema com um monte de coisa. Então não adianta ter dinheiro guardado. A gente não guarda dinheiro em casa quando o telhado tá caindo. A gente conserta o telhado.
4: E durante a semana, tudo isso que o Armando acabou de falar, você vai discorrer aqui também nas nossas próximas edições da manhã e do almoço.
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3: Povo de Deus, obrigado, como sempre, pela confiança, pela credibilidade no jornalismo da Clube FM, né? A gente procura fazer sempre o melhor, com a tranquilidade de estar do lado da verdade. Mesmo que algumas pessoas maldosas, né, de baixo caráter ou sem caráter algum, tentem mostrar o contrário, mas podem ter certeza que aqui nós estaremos sempre do lado da verdade, do lado do que é certo, do lado do que é correto. Pelo menos aqui não tem ninguém sendo nem investigado e nem processado. Graças a Deus. São Miguel Arcanjo, defendei-nos no combate, vai de retro, Satanás. Tô fora. Quem como Deus? Ninguém como Deus. Tchau.
6: Relatório Nacional, 18 horas, 59 minutos, 30 segundos.
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8: Em Brasília, 19 horas. Está no ar a Voz do Brasil. As notícias do governo federal que movimentaram o país no dia de hoje.
9: Olá, boa noite.
8: Boa noite para você que nos acompanha em todo o país.
9: Terça-feira, 14 de julho de 2026.
8: E vamos aos destaques da Voz do Brasil.
9: Meio ambiente e clima. Painel eletrônico monitora efeitos do El Niño no país.
8: Plataforma informa onde haverá excesso de chuvas, estiagem ou ondas de calor.
9: Hoje vamos falar sobre o fenômeno e como poderá afetar o Brasil. Luana Karen.
10: Entre as principais consequências esperadas para o Brasil estão excesso de chuvas na região sul e a estiagem nas regiões norte e nordeste.
8: Energia e combustíveis.
9: Conselho Nacional de Política Energética aprova aumento no percentual de etanol anidro na gasolina para 32%.
8: E aplicativo oferece ao consumidor informações sobre postos de combustíveis e canal para denúncias. Gabriela Noronha.
11: O aplicativo é gratuito e funciona como um mapa interativo no celular, ajudando o consumidor
5: consumidor a descobrir quais postos são de confiança e quais devem ser evitados.
9: Proteção das crianças e adolescentes no ambiente digital.
11: Como o ECA Digital avança no combate à violação de direitos é o tema de entrevista com Fábio Meirelles, do Ministério dos Direitos Humanos e Cidadania.
12: Então, o ECA Digital é um grande avanço, traz esse princípio do ECA, né, da proteção integral, da prioridade absoluta para o ambiente digital, e ele hoje já é uma referência no Brasil e no mundo.
9: Hoje, na apresentação da Voz do Brasil, Luciana Vasconcelos e Luciano Seixas.
11: E acompanhe a gente ao vivo, acesse radiogov.ebc.com.br ou Canal Gov na sua TV aberta.
9: O percentual de etanol na gasolina será elevado de 30% para 32%.
11: A medida aprovada hoje pelo Conselho Nacional de Política Energética tem previsão para valer a partir de 1º de agosto.
9: E terá vigência de 180 dias, com possibilidade de prorrogação por igual período.
11: O ministro de Minas e Energia, Alexandre Silveira, afirmou que a mudança é segura e que tem respaldo técnico.
13: Nós estamos completamente seguros de avançar até o E32, Instituto Mauá nos deu o laudo de que nós estamos habilitados a fazer o aumento. E a transitoriedade é apenas uma maneira de nos precavermos a poder, dentro de 180 dias, nós vermos o que está acontecendo. A cada oscilação, nós sentamos e protegemos o consumidor e protegemos a economia nacional.
9: Ainda de acordo com o ministro Alexandre Silveira, a medida vai contribuir para a autossuficiência do país em meio ao contexto da guerra no Oriente Médio.
11: Na hora de abastecer o carro, quanto mais informações o consumidor tiver, melhor.
9: Por meio de um aplicativo, o motorista confere se o posto onde ele vai é um estabelecimento confiável.
11: E caso perceba alguma irregularidade, também é possível fazer uma denúncia diretamente à Agência Nacional do Petróleo, Gás Natural e Biocombustíveis.
5: O aplicativo ANP com você postos é gratuito e funciona como um mapa interativo no celular, ajudando o consumidor a descobrir quais postos são de confiança e quais devem ser evitados. O funcionamento é bem prático. Ao abrir o aplicativo, o usuário vê os estabelecimentos da região sinalizados por cores, como em um semáforo. Os postos recebem notas de 0 a 5 com base nas fiscalizações que a Agência Nacional do Petróleo, Gás Natural e Biocombustíveis fez nos últimos 5 anos, sendo que a cor verde sinaliza os mais seguros e quem tem nota máxima. Já os marcados em vermelho acendem o sinal de alerta. Receberam nota zero por causa de irregularidades recentes. Outras informações dos estabelecimentos, como endereço, CNPJ, quantas fiscalizações já receberam, resultado das vistorias e qualidade das amostras analisadas, também podem ser consultadas na ferramenta. É possível ainda fazer denúncias pelo aplicativo, como explica o superintendente de fiscalização do abastecimento da ANP, Júlio Nishida.
14: Cria um importante canal de denúncias do consumidor com a ANP, inclusive aquelas relacionadas a práticas de preços abusivos. De forma bem simples, fácil e intuitiva, o consumidor consegue fazer a sua denúncia no simples clicar de botões.
5: A plataforma pode ser acessada no endereço anpcomvocepostos.anp.gov.br e depois baixada no aparelho de telefone celular. Reportagem Gabriela Noronha.
9: A produção brasileira de grãos no período 2025-2026 está estimada em 360 milhões de toneladas.
11: Segundo o levantamento divulgado hoje pela Conab, a Companhia Nacional de Abastecimento, se confirmado, o volume será 2,2% superior ao registrado na temporada passada.
15: Segundo a Conab, serão 360 milhões e 100 mil toneladas a serem colhidas, o que representa 2,2% a mais do que a safra anterior. O grande destaque deve ser a soja. O gerente de acompanhamento de safras da Conab, Fabiano Vasconcelos, explica o resultado.
16: Então, a estimativa para a safra 2025-26 é de 48,6 milhões de hectares cultivados com soja e uma produção aí chegando a quase 180,6 milhões de toneladas. toneladas.
15: Além da soja, o algodão tem produção prevista em 4 milhões e 60 mil toneladas de pluma, com 8% da área já colhida. Isso resulta em um ganho na produtividade de 2,8% em relação à safra 2024-2025. Já a colheita das três safras do milho no ciclo atual está estimada em mais de 141 milhões e 700 mil toneladas, volume 0,4% superior ao ciclo passado. A estimativa é de crescimento favorecido pelas condições climáticas, como explica Fabiano Vasconcelos, gerente de acompanhamento de safras da Conab.
16: Em relação ao milho, com uma estimativa de aumento de 9,8% na área plantada, uma estimativa de produtividades melhores do que na última temporada, favorecidas aí pelo clima, uma produção de 29,6 milhões de toneladas, um aumento aí de 18,7% em relação à última safra.
15: E a Conab também estabeleceu novos preços de referência para os principais produtos agrícolas de verão. Os principais reajustes foram no preço da soja, do arroz em casca, do feijão e do milho. Os preços passam a vigorar nos períodos entre o segundo semestre de 2026 e o primeiro semestre de 2028. Reportagem Edinaldo Júnior.
9: Ainda sobre a produção agrícola, o IBGE estima que a safra brasileira em 2026 pode chegar a 347 milhões e 400 mil toneladas.
11: Isso representa uma projeção de 1 milhão e 300 mil toneladas a mais do que a colheita anterior.
9: O IBGE calcula um ano de produção e a Conab faz estimativa de outubro a setembro.
11: Agricultores podem ter acesso a recursos para o Plano Safra.
9: Os recursos poderão ser acessados entre 16 de julho deste ano e 30 de junho do ano que vem.
11: O BNDES, Banco Nacional de Desenvolvimento Econômico e Social, vai disponibilizar 72 bilhões de reais.
17: Serão 40 bilhões e 500 milhões de reais disponíveis por meio dos programas agropecuários do governo federal. Desse total, 21 bilhões e meio são para médios e grandes produtores da agricultura empresarial e quase 19 bilhões de reais para pequenos produtores da agricultura familiar. Também vão estar disponíveis 31 bilhões e 500 milhões de reais em recursos próprios do banco por meio da linha BNDES Crédito Rural. O chefe do Departamento de Crédito Digital, Agropecuária e Normas do BNDES, Caio Barbosa, explica que o crédito disponibilizado pelo banco atende necessidades de quem produz no campo.
18: A gente opera basicamente 11 programas, que são programas que atingem todas as necessidades de investimento e de custeio do produtor rural. E todos os tipos de produtores rurais. Tem uma linha para custeio, uma linha para investimento, para aquisição de máquinas.
17: Para saber mais sobre as linhas e programas do BNDES para o agro, acesse bnds.gov.br/agro. Reportagem André de Barros Lima.
9: O fenômeno climático conhecido como El Niño, já confirmado no país, pode trazer diferentes impactos para a população.
11: A previsão é de excesso de chuvas no sul, por um lado, e estiagem no norte e nordeste, por outro.
9: Um monitoramento mensal está sendo feito por diferentes órgãos para trazer agilidade às respostas e ajudar na prevenção de desastres.
11: Nessa reportagem de Luana Karen, trazemos dicas para os produtores rurais e cidadãos em geral sobre como lidar com os impactos desses eventos climáticos.
19: Autoridades responsáveis pelo monitoramento do clima, dos recursos hídricos e dos riscos de desastres naturais começaram a acompanhar a evolução do fenômeno do El Niño este ano no Brasil. Um painel vai ser publicado mensalmente e servirá de referência para que estados, municípios, produtores rurais e defesa civil não sejam pegos de surpresa com excesso de chuvas, estiagem ou ondas de calor. Gilvan Sampaio, pesquisador do Instituto Nacional de Pesquisas Espaciais, INPE, explica que os efeitos devem ser sentidos até meados de 2027.
20: Os principais impactos do El Niño devem ficar concentrados com o aumento do volume de chuvas no sul do Brasil. Além disso, nesse segundo semestre de 2026, o El Niño deve provocar temperaturas acima da média em praticamente todo o Brasil. Portanto, o potencial para a ocorrência de queimadas aumenta. Então, secas na Amazônia, secas no Nordeste, isso somente em 2027.
19: O El Niño é caracterizado pelo aumento anormal da temperatura do Oceano Pacífico ao longo da linha do Equador. Para que o fenômeno seja confirmado, esse aumento deve ser observado por 3 meses consecutivos, o que aconteceu entre abril e junho deste ano. Para quem utiliza a terra para produzir, a orientação de Gilberto Cunha, pesquisador da Embrapa Trigo, é conhecer bem a terra onde vive.
0: Adotar boas práticas de manejo, a diversificação das épocas de semeadura, fazer as intervenções de proteção de plantas, colher no momento certo, não procrastinar aí quando as lavouras estão prontas para colher.
19: Ao longo dos próximos meses, eventos associados ao El Niño podem impactar a rotina da população. Nas regiões onde estão previstas chuvas além do normal, os riscos são de alagamentos e deslizamentos de encostas, por exemplo. Já onde pode haver escassez de chuva, há risco de incêndios e problemas no abastecimento de água. Ondas de calor também podem trazer dificuldades para populações vulneráveis. Em todos os casos, o conselho de Tiago Molina, coordenador de monitoramento e alerta da Defesa Civil Nacional, é ficar atento às fontes oficiais de informação.
21: Sempre que tiver uma situação de risco prevista, a Defesa Civil vai se utilizar de todos os mecanismos que existem para fazer com que essa informação chegue às pessoas, né, por meio do Defesa Civil Alerta, por meio das mensagens SMS. Além disso, é muito importante conhecer o local onde você mora, procurar saber quais são os planos de contingência, quais são as rotas de fuga, os locais seguros.
19: O Boletim Painel El Niño, uma iniciativa conjunta de diferentes órgãos do governo federal, é público e está disponível em diversos portais na internet. Por exemplo, no endereço portal.inmet.gov.br. Reportagem Luana Karen.
11: Esta semana, o Estatuto da Criança e do Adolescente completa 36 anos.
9: E a evolução da garantia dos direitos da infância permitiu a aprovação do ECA Digital, que entrou em vigor em março desse ano.
11: Ele prevê que as crianças e adolescentes devem ser protegidos e ter direitos garantidos também no ambiente virtual.
9: Nós seguimos hoje com a segunda parte da nossa entrevista com o diretor de Proteção da Criança e do Adolescente do Ministério dos Direitos Humanos e Cidadania, Fábio Meirelles, sobre as inovações trazidas pelo ECA Digital e a integração com o Estatuto da Criança e do Adolescente de 1990. Acompanhe.
22: Diretor Fábio Meirelles, é um prazer seguir com a nossa conversa aqui sobre Estatuto da Criança e do Adolescente. E aí a gente passa a falar agora sobre o ECA Digital, né? Que é a lei que protege os direitos da infância no ambiente virtual e ganhou esse nome, ECA Digital, como uma referência justamente ao Estatuto da Criança e do Adolescente de 1990. A gente pode dizer que ela incorpora o mesmo espírito, diretor, de que toda a sociedade é responsável pelo cuidado com as crianças, só que agora na internet?
23: Exatamente, e até por isso que a gente manteve o nome ECA, né, e chamou de ECA Digital. A gente percebeu que as crianças e adolescentes brasileiros viviam conectados, estavam em plataformas digitais, em redes sociais desde muito cedo, expostas, né, diariamente à publicidade, conteúdos algorítmicos, inteligência artificial. A gente viu que isso representava um risco muito grande, o ambiente digital para crianças e adolescentes, e a gente batalhou e conquistou o ECA Digital com o governo federal, com o CONANDA, movimentos sociais, organizações da sociedade civil e em diálogo com o Congresso para que essa lei saísse do papel e virasse realidade.
9: E o senhor destacaria como principais ganhos para a proteção das crianças vindos do ECA Digital? Que tipo de ações, que tipo de situações?
23: Veja, o ECA Digital, ele reafirma uma posição inegociável do Brasil. A gente não aceita modelos de negócio construídos sobre a exploração da vulnerabilidade de crianças e adolescentes. Então, vou dar alguns exemplos do que o ECA Digital estabelece, né? Ele estabelece limite para a prática do que a gente chama de design digital ou design manipulativo, que vão induzir crianças e adolescentes ao uso excessivo de telas. Isso é uma das dimensões do ECA Digital. Ele também prevê que os serviços e produtos digitais, eles devem adotar padrões elevados de proteção de dados, privacidade e segurança para para crianças e adolescentes. O ECA Digital também prevê sanções para as plataformas que descumprirem essas obrigações. Então, o ECA Digital é um grande avanço, ele traz esse princípio do ECA, né, da proteção integral, da prioridade absoluta para o ambiente digital, e ele hoje já é uma referência no Brasil e no mundo.
22: E assim como aconteceu no Estatuto da Criança e do Adolescente de 1990, o ECA Digital também deve mudar essa forma da sociedade perceber os direitos das crianças na internet? Por exemplo, a parte da responsabilidade de todos os adultos sobre as crianças que estão ali no ambiente virtual?
23: Perfeito. É exatamente esse o princípio. Assim, a gente conseguiu com o ECA Digital traduzir rapidamente uma demanda social, porque não pode ser só uma atribuição das próprias crianças e adolescentes ou dos seus familiares, dos pais, mães e responsáveis, a proteção delas no ambiente digital. Então, se elas estão em situação de vulnerabilidade, é uma responsabilidade coletiva. Então, a gente conseguiu com o ECA Digital trazer essa demanda social, normatizar e juridicamente convergir com a iniciativa privada para um instrumento, que hoje é o ECA Digital, que precisa chegar na ponta. Então, hoje o nosso grande desafio é, para além do ECA Digital, é levar o ECA Digital para a escola, para o Conselho Tutelar, para o CRAS, para o CREAS, para o Ministério Público utilizar o ECA Digital. Então, cuidar das crianças e adolescentes nunca foi uma tarefa de uma pessoa só, não vai ser agora. Então, o ECA Digital traz esse princípio da responsabilidade coletiva.
9: Quer dizer que o ECA Digital também é importante para os pais e responsáveis que agora deixam de estar sozinhos nessa proteção das crianças e dos adolescentes, né? E passam a ter apoio das plataformas, não é isso?
23: Exatamente. Canais de denúncia, a própria Autoridade Nacional de Proteção de Dados. Então, com o ECA Digital e depois com a lei de regulamentação, depois com a política, a gente, após o ECA Digital, a gente também anunciou a Política Nacional de Promoção e Proteção dos Direitos da Criança e do Adolescente no Ambiente Digital, que é uma política estruturada para fortalecer a coordenação entre os diferentes níveis de governo, incentivar a pesquisa, inovação tecnológica, promover desenvolvimento de produtos e serviços digitais mais seguros, ampliar os canais de denúncia, fortalecer a capacitação dos profissionais do sistema de garantia de direitos, apoiar as famílias no exercício da supervisão parental. Então, acho que a gente precisa olhar para o ECA Digital e para a nossa política nacional com essa perspectiva de uma construir objetivos concretos e de dividir a responsabilidade sobre a proteção de crianças e adolescentes no ambiente digital com todos os atores que precisam estar, né, totalmente comprometidos com essa implementação.
22: Agora, onde os adultos podem encontrar, diretor, mais informações sobre o ECA Digital para entenderem melhor essa legislação e também orientações sobre o que deve ser proibido, o que deve ser permitido para as crianças na internet?
23: Claro, olha, hoje nos sites, né, do Ministério dos Direitos Humanos e da Cidadania, da SECOM, do Ministério da Justiça, você encontra o ECA Digital. A gente produziu um material muito interessante, recente, que é um guia no formato de perguntas e respostas para conselheiros tutelares sobre o ECA Digital, que é um material educativo e prático que está no site do Ministério dos Direitos Humanos e da Cidadania. A gente produziu uma caixa de ferramentas chamada Faça Bonito na Rede, que é um material, um conjunto de instrumentos práticos também, que tem guia de recomendações técnicas, coletânea de normas jurídicas, tem proposta de fluxo, tem material didático sobre o que fazer, tem cartilha, tem até jogo de tabuleiro, conexão segura. Então, a gente tem curso, a gente tem um curso Proteção de Crianças e Adolescentes no Ambiente Digital, um curso online na Escola Nacional dos Direitos da Criança e do Adolescente. Então, hoje a gente tem guias, cartilhas, a gente tem cursos, a gente tem jogo de tabuleiro, a gente tem fluxo. Então, a gente tem glossário, a gente tem bastante material disponível, perguntas e respostas, para que as pessoas conheçam o ECA Digital e conheçam as ferramentas de proteção de crianças e adolescentes no ambiente digital no site do Ministério dos Direitos Humanos, novamente, no site do Ministério da Justiça e Segurança Pública, no site da Secretaria de Comunicação Social, enfim, institutos, fundações, organizações da sociedade civil. Muita gente tem produzido material sobre essa responsabilidade compartilhada e a promoção do bem-estar de crianças e adolescentes no ambiente digital.
9: Muito bem, nós conversamos com Fábio Meirelles, diretor de Proteção da Criança e do Adolescente do Ministério dos Direitos Humanos e da Cidadania. Muito obrigado por sua entrevista aqui à Voz do Brasil.
23: Obrigado a vocês, sempre à disposição.
11: E estão abertas até amanhã, dia 15 de julho, as inscrições de bolsas para médicos especialistas.
9: São 1.136 vagas distribuídas em 26 cursos de aprimoramento em 309 municípios do país.
11: Quase metade das vagas são voltadas para o interior. Entre as especialidades previstas estão anestesiologista, oncologia, cardiologia e cirurgia minimamente invasiva.
9: Felipe Proenço, secretário de Gestão do Trabalho e da Educação do Ministério da Saúde, detalha o edital.
1: Possibilidade para quem já é especialista com registro de qualificação, participa do programa desenvolvendo suas atividades práticas em um serviço do Sistema Único de Saúde, de referência no interior, um ambulatório especializado, um hospital, e ao mesmo tempo tem suporte aonde um especialista com ainda mais experiência vai poder apoiar o desenvolvimento das atividades numa carga horária de 20 horas semanais, recebendo uma bolsa que vai depender da localização, se é uma região mais vulnerável, podendo chegar até R$20.000.
11: O edital está disponível em gov.br/saúde.
9: Atenção, estudantes de graduação de instituições privadas.
11: Começaram hoje as inscrições para o processo seletivo do Fundo de Financiamento Estudantil, o FIES.
9: Serão mais de 75 mil vagas destinadas no segundo semestre.
2: Ao todo, serão oferecidas 75.500 vagas para o segundo semestre. No ano, serão 112 mil no total. O FIES concede financiamento a estudantes matriculados em cursos superiores de instituições privadas. Para participar do FIES, o candidato precisa ter feito o Exame Nacional do Ensino Médio a partir de 2010. Precisa ter alcançado média igual ou superior a 450 pontos nas 5 provas e não ter zerado a redação. Precisa ter, em 2026, renda bruta familiar mensal de até 3 salários mínimos, o equivalente a R$ 4.863. O processo seletivo do FIES reserva 50% das vagas para estudantes com renda familiar por pessoa de até meio salário mínimo, inscritos de forma ativa no Cadastro Único. Os pré-selecionados nessa modalidade vão poder solicitar financiamento integral, cobrindo todos os encargos educacionais e ficam dispensados de comprovar a renda diretamente na instituição de ensino. O FIES tem chamada única e lista de espera. O resultado da pré-seleção na chamada única será divulgado no dia 30 de julho. As inscrições vão até sexta-feira, 17 de julho, pelo Portal Único de Acesso ao Ensino Superior. O candidato precisa ter conta gov.br e preencher os requisitos para participar do programa. O resultado sai no dia 30 de julho. Mais informações em acessounico.bec.gov.br/FIES ou ligue para 0800-616161. Thaisa Vitória para a Voz do Brasil.
11: O Ministério da Educação disponibilizou uma série de vídeos com orientações sobre o uso do Cadastro da Educação de Jovens e Adultos, uma plataforma oficial de cadastro.
9: O material ensina passo a passo como realizar a inscrição e é destinado tanto aos estudantes quanto aos profissionais que atuam no sistema.
11: As inscrições no cadastro permanecem abertas durante todo o ano.
9: No entanto, os prazos para ingresso no segundo semestre deste ano variam de acordo com o calendário de cada estado e município.
11: Os conteúdos estão disponíveis no portal do MEC e no canal da pasta do Ministério da Educação no YouTube.
9: E essas foram as notícias do governo federal.
11: Uma realização da Secretaria de Comunicação Social da Presidência da República.
9: Com produção da empresa Brasil de Comunicação.
11: Fique agora com as notícias do Poder Judiciário e do Congresso Nacional. Uma boa noite.
9: Boa noite para você e até amanhã.
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4: Você vai ouvir agora notícias do Poder Judiciário. Presidente do STF e do CNJ lança rede nacional de magistrados para combater o avanço do crime organizado no país.
6: Instituições podem enviar propostas sobre modernização do sistema de justiça até 15 de agosto.
4: STJ mantém prisão preventiva de homem acusado de atuar como falso médico.
6: Boa noite, eu sou Marcela Luiz.
4: E eu sou Walter Lima.
6: O presidente do Supremo Tribunal Federal e do Conselho Nacional de Justiça, ministro Edson Fachin, lançou nesta terça-feira a Rede Nacional de Magistrados para combater o avanço do crime organizado no país.
4: Segundo Fachin, a resposta estatal à criminalidade em rede exige, necessariamente, uma justiça também articulada em rede. Marcelo Della Libera.
7: O ministro Edson Fachin observou que o mercado de apostas eletrônicas clandestinas vem sendo utilizado como instrumento de organizações criminosas.
10: Essas plataformas podem servir à lavagem de dinheiro, à formação de estruturas empresariais aparentemente ilícitas, à integração com outras atividades ilícitas, como tráfico, contrabando e corrupção, além de apresentarem forte dimensão transnacional.
7: Criada por portaria do CNJ, a Rede Nacional prevê o compartilhamento de informações para enfrentar organizações criminosas cada vez mais sofisticadas.
6: Supremo está com o edital aberto para receber propostas sobre a modernização do sistema de justiça.
4: Podem participar instituições públicas, privadas e da sociedade civil até 15 de agosto. Pablo Lemos.
24: As propostas vão ser analisadas pelo Grupo de Estudos para a Modernização do Sistema de Justiça, instituído pelo presidente do STF, ministro Edson Fachin. O diretor do Centro de Estudos Constitucionais do Supremo, Fernando Facuri Scaff, que preside o grupo, explica que modernizar significa atualizar o sistema de justiça.
25: É fazer ajustes dentro de um sistema que funciona, que está rodando bem, para falar uma linguagem mais clara, e que você tem, dentro disto, a expectativa de uma sociedade brasileira como um todo por mais justiça e por mais segurança jurídica.
24: Para o relator do grupo Neide Barros Belo Filho, modernizar é uma exigência do tempo.
26: É necessário modificar, porque é necessário acompanhar o tempo, acompanhar as mudanças da sociedade.
24: Serão aceitas apenas manifestações institucionais sobre a modernização do sistema de justiça sem caráter pessoal, que deverão ser apresentadas por meio de formulário eletrônico.
6: Mantida a prisão preventiva de empresário acusado de atuar como falso médico em unidade básica de saúde de Cananéia, São Paulo.
4: A decisão é do vice-presidente do STJ, ministro Luiz Felipe Salomão, no exercício da presidência. Fátima Uchoa.
27: O empresário está preso desde janeiro. Segundo o Ministério Público, ele realizava exames de ultrassom, emitia laudos e atendia pacientes usando o registro profissional de médico de um sócio falecido. A fraude foi descoberta após ele afirmar durante exame que tinha identificado a vesícula de uma paciente que já havia retirado o órgão. Depois de o Tribunal de Justiça de São Paulo negar o primeiro habeas corpus, a defesa fez novo pedido de relaxamento da prisão ao STJ, mas o ministro Salomão não verificou ilegalidade manifesta nem urgência que justificassem a concessão da liminar. O ministro ainda apontou que o pedido de liberdade deverá ser examinado com mais profundidade no julgamento definitivo do habeas corpus, a cargo da sexta turma do STJ.
6: TST promove congresso para debater o uso de pesquisas no aprimoramento da Justiça do Trabalho.
4: O evento vai ser realizado na sede do Tribunal, em Brasília. Marla Lacerda.
28: O 4º Congresso Nacional de Pesquisa Judiciária, Estatística e Ciência de Dados da Justiça do Trabalho vai ser realizado entre os dias 25 e 27 de agosto. Com o tema Trabalho, Transformações Econômicas e Justiça, o evento é para incentivar a produção de conhecimento e a integração da rede de pesquisas judiciárias da Justiça do Trabalho. Magistrados, servidores, estudantes e profissionais que atuam na área e querem participar, fiquem atentos. As inscrições já podem ser feitas no portal do TST, que é o tst.jus.br.
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6: Uma boa noite.
4: E até amanhã.
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8: Está no ar o Jornal do Senado.
12: Eu sou Paula Groba.
13: E eu sou Humberto Pinheiro.
12: E estes são os destaques de hoje do Jornal do Senado, que começa agora.
13: Aprovada a aposentadoria especial para agentes de saúde e de combate às endemias.
12: MP do frete. Senado retira valor fixo, mas mantém piso mínimo do frete para caminhoneiros.
13: Pacientes em internação domiciliar podem ter desconto na conta de luz.
12: Boa noite.
13: Boa noite.
12: Em acordo com o governo, o Senado aprovou a medida provisória que atualiza as regras do piso mínimo do frete rodoviário. A MP, que perderia a validade nesta semana, mantém a obrigatoriedade de um valor mínimo para o frete, como já prevê a legislação, mas retira do texto a definição de um piso nacional para a remuneração dos caminhoneiros.
13: Durante a análise na Comissão Mista e na Câmara dos Deputados, havia sido incluído um piso de R$5.000 mensais para os motoristas de longas distâncias. A medida provisória também endurece as punições para empresas que descumprirem o piso do frete, calculado pela Agência Nacional de Transportes Terrestres. Repórter Pedro Pincer.
14: O Senado aprovou o projeto de lei de conversão da medida provisória que torna obrigatório o cadastramento das operações de transporte rodoviário de cargas e reforça os mecanismos de fiscalização do piso mínimo do frete. Entre os tópicos está a determinação de um piso para o frete, mas sem definição do valor. A principal questão se dava em torno do perdão às multas aplicadas aos caminhoneiros que estiveram presentes nas manifestações de dezembro de 2022. Para o relator revisor, senador Stevenson Valentim, do Podemos do Rio Grande do Norte, a medida faz justiça e traz tranquilidade para a categoria.
15: Entendo que esse viés da multa já atingiu a sua pedagogia e permanecer com essa injustiça é passar uma ideia de vingança e que não contribui nada para a sociedade.
14: A líder do governo, senadora Tereza Leitão, do PT de Pernambuco, celebrou o acordo alcançado diante da relevância do assunto.
16: Se ela não fosse importante, ela ia caducar. Nós não permitimos a caducidade justamente pela importância que ela tem para a economia, para relações trabalhistas, para a autonomia de autônomos.
14: As novas regras terão um período de transição. Empresas e transportadores terão prazo mínimo de 60 dias para a adaptação às novas obrigações. O texto segue agora para a sanção presidencial.
12: E o roubo de combustíveis deixou de ser apenas um crime patrimonial e passou a ser uma importante fonte de renda para facções criminosas.
13: Para combater esse mercado ilegal, a Comissão de Segurança Pública aprovou um projeto que endurece as penas e cria crimes específicos para o furto e o roubo de petróleo, combustíveis e derivados. Repórter Bruno Lourenço.
17: O projeto de lei fixa a pena nesses casos de reclusão de 4 a 10 anos mais multa e aumenta a punição em um terço se o crime for cometido com destruição de barreiras, atuação conjunta de duas ou mais pessoas, abuso de confiança de funcionário público ou ex-colaboradores das empresas. O relator designado, senador Sérgio Moro, do PL do Paraná, defendeu a punição mais rigorosa.
18: Para proteger não só o mercado de combustíveis, mas especialmente o consumidor desses combustíveis, dessas quadrilhas, dessas gangues que se locupletam, não só furtando combustíveis e seus equipamentos, mas colocando em risco os indivíduos para os quais depois esse combustível fraudulento, muitas vezes, é revendido.
17: O projeto também altera a legislação de crimes contra a ordem econômica para punir quem armazena, transporta ou comercializa o combustível sabendo que é produto de crime. O texto estabelece ainda que as penas sobem em 2/3 se a ação resultar em desabastecimento, interrupção das atividades industriais, incêndio, dano ambiental, ferimento grave ou morte. A proposta seguiu para a Comissão de Constituição e Justiça.
12: O sedentarismo ou a inatividade física gera um custo anual estimado em cerca de 300 milhões de reais ao Sistema Único de Saúde. Esse valor equivale a aproximadamente 17,4% de todos os gastos do sistema com hospitalizações por essas condições.
13: No Senado, a importância da medicina esportiva na saúde dos brasileiros foi tema de audiência pública na Comissão de Esporte. Os detalhes com Patrícia Oliveira.
0: A medicina esportiva, especializada no acompanhamento dos exercícios físicos, na prevenção de lesões, reabilitação e melhoria do desempenho dos atletas, também contribui para a saúde pública. Como destacou a senadora Leila Barros, do PDT do Distrito Federal, em audiência pública na Comissão de Esporte.
1: Ela beneficia milhões de brasileiros que encontram no esporte um instrumento de prevenção de doenças, de qualidade de vida e do envelhecimento saudável.
0: José Cavazói, da Federação Internacional de Medicina Esportiva, apontou a importância do exercício físico na redução mundial de casos de morte.
2: Que além de fazer as pessoas se sentirem bem, ele é capaz de reduzir infarto, reduzir AVC, reduzir morte. 5,3 milhões de mortes todos os anos que são atribuíveis ao sedentarismo.
0: O médico Fernando Torres destacou o papel social do exercício físico também no combate aos custos com sedentarismo no Brasil. De cerca de 300 milhões de reais por ano no SUS, em internações e tratamentos de doenças crônicas.
11: Exercício é remédio, porque ele realmente previne e trata doenças. Está altamente ligado à redução de gastos públicos e privados.
0: Os debatedores defenderam a criação de políticas públicas para ampliar a prática de atividades físicas no Brasil.
12: E famílias com pacientes em internação domiciliar que dependem de aparelhos elétricos poderão ter mais acesso ao desconto na conta de luz. A Comissão de Infraestrutura aprovou um projeto que amplia de 3 para 4 salários mínimos o limite de renda para a concessão da tarifa social de energia elétrica nesses casos.
13: O benefício atende pacientes que utilizam equipamentos como ventiladores pulmonares, bombas de infusão e aspiradores de secreção. A proposta, que busca reduzir os custos do tratamento feito em casa, segue agora para análise na Comissão de Assuntos Sociais.
12: E seguiu para a votação no plenário, em regime de urgência, o projeto que cria o Estatuto da Vítima. A proposta reúne em uma única lei os direitos e garantias de vítimas de crimes, contravenções, calamidades públicas, desastres e epidemias. Hoje, essas proteções estão espalhadas por diferentes normas.
13: O texto foi aprovado pela Comissão de Segurança Pública com parecer favorável do senador Wilder Moraes, do PL de Goiás. Segundo o relator, o sistema de justiça brasileiro historicamente concentrou a atenção na relação entre o Estado e o autor do crime, deixando a vítima em segundo plano. Para ele, o Estatuto corrige essa distorção ao fortalecer a proteção e o acolhimento das vítimas, o que também pode contribuir para o enfrentamento da criminalidade.
19: Contribui para estabelecer a confiança da população nas instituições de repercussão. Estimulam as notícias dos crimes e favorece a cooperação da vítima ao longo da apuração.
12: Profissionais que atuam na prevenção de doenças e no atendimento direto às famílias poderão passar a contar com uma aposentadoria diferenciada. O Senado aprovou em 2 turnos a proposta que garante esse direito aos agentes comunitários de saúde e aos agentes de combate às endemias, além de regulamentar o vínculo funcional da categoria.
13: A proposta aprovada prevê regras de transição e estende ainda a medida aos agentes indígenas de saneamento e de saúde. O texto segue para promulgação. Repórter Douglas Castilho.
20: A proposta aprovada estabelece como idade mínima de aposentadoria 57 anos para mulheres e 60 anos para os homens, condicionada à comprovação de 25 anos de tempo de contribuição e de efetivo exercício profissional, com regras de transição que terminam no ano de 2041 para os que já ingressaram na atividade. O texto também assegura a estabilidade a esses trabalhadores, vedando sua contratação temporária ou terceirizada, salvo na hipótese crise de emergências em saúde pública. O relator da proposta, senador Irajá, do PSD do Tocantins, destacou a atuação dos agentes na prática da saúde preventiva das famílias.
3: Merecem, assim como existe a aposentadoria especial dos nossos valorosos professores, assim como já foi também instituída a aposentadoria especial para os policiais, é merecida também a essa categoria. São soldados dos nossos SUS, do Sistema Único de Saúde Brasileiro. Aliás, se tem o SUS de carne e osso, eles se chamam agentes de saúde e de combate a endemias.
20: Para compensar o aumento das despesas com essas aposentadorias, a União prestará assistência financeira aos estados e municípios.
13: Com edição de Paulo Agroba e trabalhos técnicos de Eliseu Caires, o Jornal do Senado fica por aqui. Acompanhe agora as notícias da Câmara dos Deputados. Boa noite.
12: Boa noite e até amanhã.
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7: Deputados reduzem jornadas de trabalho de pais de pessoas com deficiência.
9: Plenário pode desobrigar férias escolares durante Copa de Futebol Feminino.
7: Câmara exige informação sobre bebê prematuro na certidão de nascimento.
10: Boa noite. O projeto que exige informação sobre bebê prematuro na certidão de nascimento já pode seguir para o Senado. A repórter Maria Neves tem os detalhes sobre a medida.
21: A Comissão de Constituição e Justiça da Câmara dos Deputados aprovou o projeto que obriga os cartórios a incluir na certidão de nascimento que a criança nasceu de forma prematura. De acordo com a autora da proposta, a deputada Silvia Cristina, do PP de Rondônia, são considerados prematuros bebês que nascem antes de 37 semanas de gestação.

0: também trará economia para os cofres públicos.
1: A partir do momento que a gente sabe que uma criança nasce de forma prematura, a gente garante que o atendimento seja dado de forma mais precisa. Então, além, obviamente, de garantir um atendimento melhor para as mulheres, a gente garante que uma economia para o Estado.
0: Ao apresentar o projeto em 2024, Silvia Cristina afirmou que, de acordo com informações da Organização das Nações Unidas, a prematuridade é a principal causa de morte infantil no mundo. A página do Hospital Albert Einstein explica que bebês nascidos antes do tempo têm maior probabilidade de apresentar problemas como pulmões imaturos que exigem ventilação mecânica. Além disso, os intestinos ainda não se encontram totalmente desenvolvidos no nascimento, o que dificulta a absorção do leite materno. Outra complicação é o cérebro prematuro, que impede o recém-nascido de ter um instinto de sugar os mamilos da mãe para mamar. Ainda de acordo com as informações do hospital, problemas decorrentes da prematuridade podem durar por toda a vida. Da Rádio Câmara de Brasília, Maria Neves.
2: Maurício do Vôlei do PL de Minas Gerais apresentou projeto que cria a Política Nacional de Proteção da Inocência Infantil. De acordo com o deputado, a medida protege crianças e adolescentes da exposição a conteúdos inadequados ao desenvolvimento psicológico, moral e emocional.
3: Maurício do Vôlei acrescenta que o projeto amplia o acesso dos pais a informações sobre materiais pedagógicos e atividades escolares que tratem de temas sensíveis. Na visão dele, o texto é uma forma de garantir maior transparência na formação de crianças e adolescentes.
2: Saúde. Comissão de Saúde aprova projetos sobre idosos e prevenção do câncer. A repórter Sofia Peçanha ouviu a relatora.
4: A Comissão de Saúde aprovou o projeto que prevê a suplementação nutricional como parte do tratamento de idosos diagnosticados com desnutrição ou risco de desnutrição durante internações hospitalares. A proposta, apresentada pelo deputado Pedro Ayara, de Minas Gerais, determina que hospitais públicos e privados conveniados ao Sistema Único de Saúde ofereçam suplementos nutricionais aos pacientes idosos sempre que houver indicação clínica. O projeto tem como objetivo assegurar que a suplementação seja parte integrante do cuidado hospitalar e da reabilitação pós-alta. Dessa forma, além de melhorar a recuperação de pacientes idosos, a medida também reduz complicações durante e após a internação, como afirmou a deputada Silvia Cristina, do PP de Rondônia, relatora na comissão.
5: O PL fortalece a integralidade da atenção e da saúde que contribui para a sustentabilidade do sistema ao reduzir custo de sobrecarga hospitalar.
4: De acordo com o projeto, todos os pacientes idosos internados deverão passar por triagem e avaliação nutricional na admissão hospitalar, com reavaliações durante a internação e na alta. Caso o idoso ainda apresente desnutrição ou risco nutricional no momento da alta, ele poderá receber suplementação gratuita pelo SUS por até 60 dias, com acompanhamento das equipes de saúde. Após passar pela aprovação nas comissões de defesa dos direitos da pessoa idosa e de saúde, a proposta segue para análise na Comissão de Finanças e Tributação. Outro projeto aprovado pela Comissão de Saúde institui o Dia Nacional de Combate ao Câncer, a ser celebrado anualmente em 27 de novembro. A proposta, apresentada pela deputada Flávia Moraes, de Goiás, amplia as ações de prevenção, diagnóstico precoce, tratamento e apoio às pessoas acometidas pela doença. Estão previstas campanhas educativas, incentivo a ações de rastreamento da doença, apoio psicossocial a pacientes e familiares, capacitação de profissionais de saúde e estímulo à pesquisa científica na área oncológica. A relatora na Comissão de Saúde também foi a deputada Silvia Cristina. Ela destacou que o projeto busca maior visibilidade ao tema e fortalecer a mobilização social e institucional em todo o país.
5: Representa passo concreto e necessário para fortalecer a política pública de enfrentamento ao câncer no Brasil, integrando a prevenção e atenção e a reabilitação, o apoio psicossocial, no momento em que os números evidenciam urgência.
4: Após a aprovação na Comissão de Saúde, o projeto segue agora para análise da Comissão de Finanças e Tributação. Da Rádio Câmara de Brasília, Sofia Peçanha.
2: Esporte.
3: Josivaldo JP, do União do Maranhão, defende a aprovação de proposta que inclui entidades esportivas sem fins lucrativos entre as instituições com imunidade tributária. Ele afirma que a medida busca reduzir custos de organizações que atuam na formação de atletas e na inclusão social.
2: Josivaldo JP aponta que o texto alcança apenas entidades certificadas dos movimentos olímpico, paralímpico, clubístico ou educacional.

0: Ele argumenta que a regra pode evitar o fechamento de projetos esportivos, principalmente em comunidades que dependem dessas iniciativas para atender crianças e jovens.
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3: Trabalho.
4: A Câmara aprovou redução de jornada de trabalho para pais de pessoas com deficiência. A repórter Paula Bittar tem os detalhes.
5: A Comissão de Constituição e Justiça da Câmara aprovou uma proposta que prevê a redução da jornada de trabalho sem prejuízo salarial para pais de pessoas com deficiência. De acordo com o texto aprovado, a necessidade e o percentual da redução da jornada serão definidos por avaliação biopsicossocial, realizada pelo menos a cada 2 anos. Conforme o resultado, o benefício poderá ser ampliado, mantido, reduzido ou suspenso. Durante a discussão da proposta, a deputada Soraya Santos, do PL do Rio de Janeiro, defendeu critérios para a concessão do benefício como forma de evitar fraudes.
6: Esse projeto é um projeto importantíssimo para as mães atípicas que precisam ter mais tempo dentro de casa, e é lógico que o meu voto será, e do partido, na orientação de aprovar, mas me cabe aqui fazer um alerta. Esse tipo de benefício deveria sempre estar vindo com um critério de avaliação.
5: O projeto, que prevê a redução da jornada de trabalho sem prejuízo salarial para pais de pessoas com deficiência, já pode seguir diretamente para análise do Senado, a menos que haja recurso para votação antes pelo plenário da Câmara. Da Rádio Câmara, de Brasília, Paula Bittar.
3: Eleições.
0: Projeto de Paulinho da Força, do Solidariedade de São Paulo, permite contabilizar como gastos eleitorais despesas com o cuidado de dependentes de candidatas. A medida beneficiaria mulheres com filhos de até 12 anos ou dependentes com deficiência.
4: A proposta autoriza o custeio de babás, cuidadores, creches e transporte de dependentes durante a campanha. Segundo Paulinho da Força, o objetivo é ampliar a participação feminina na política e reduzir os obstáculos enfrentados pelas candidatas.
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3: Consumidor.
0: Comissão aprova medida que permite maior transparência na conta de luz. A repórter Júlia Lopes nos conta o que foi proposto.
11: A Comissão de Defesa do Consumidor da Câmara dos Deputados aprovou um projeto que obriga as distribuidoras de energia elétrica a incluir, junto com a conta de luz, um registro fotográfico do medidor de consumo da unidade de energia. De acordo com o texto, a medida tem como objetivo fortalecer a proteção dos direitos do consumidor e garantir mais transparência nas informações sobre o consumo de energia. A proposta também busca aumentar a confiança do usuário, já que o registro fotográfico anexado à fatura permite acompanhar mais clareza o processo de medição da cobrança. Para o relator da proposta, deputado Celso Russomano, do Republicanos de São Paulo, a iniciativa protege tanto o consumidor quanto as empresas. Ele ressaltou que a imagem do medidor pode servir como prova em caso de contestação, ajudando a evitar fraudes e possíveis manipulações.
12: O consumidor vai ter o direito de receber a conta com registro fotográfico, ou seja, na hora que for lida a conta de energia elétrica, vem uma fotografia do medidor do consumidor junto, né, impressa na própria conta, e aí o consumidor vai poder ver que, de fato, a leitura foi feita da maneira correta e vai poder acompanhar, inclusive, o consumo. Aí, se houver erro, fica mais fácil para ele provar que existe um erro na cobrança da conta de energia elétrica.
11: O projeto, que inclui junto à conta de luz um registro fotográfico do medidor de consumo, segue agora para análise na Comissão de Minas e Energia. Da Rádio Câmara de Brasília, Júlia Lopes.
3: Desenvolvimento Regional.
4: Projeto de Paulo Guedes, do PT de Minas Gerais, concede ao município de Vieiras o título de Capital Nacional dos Peixes Ornamentais. A proposta reconhece a importância da cidade para a piscicultura ornamental e sua contribuição para a economia da Zona da Mata Mineira.
0: Segundo Paulo Guedes, o reconhecimento fortalece a identidade produtiva de Vieiras, amplia a visibilidade do setor e incentiva o desenvolvimento regional. A proposta destaca ainda o potencial da criação de peixes ornamentais para gerar renda e apoiar pequenos produtores.
3: Educação.
4: O plenário da Câmara pode votar a qualquer momento o projeto que retira a obrigação de férias escolares durante a Copa do Mundo de Futebol Feminino no ano que vem. Essa obrigação foi criada por uma lei de 2026. Entenda com o repórter Antônio Vital.
13: Ganhou o regime de urgência e pode ser votado a qualquer momento no plenário da Câmara, projeto que desobriga as redes de ensino pública e privada de todo o país a concederem férias escolares para todos os alunos durante a realização da Copa do Mundo Feminina de Futebol no ano que vem. Lei de autoria do governo, aprovada no início do ano pelo Congresso, obriga que as férias dos estudantes coincidam com o período do torneio, entre 24 de junho e 25 de julho de 2027. O projeto apresentado pela deputada Anne Ortiz, do PP do Rio Grande do Sul, permite que os sistemas de ensino dos estados e municípios decidam sobre o período de férias escolares, em vez de obedecer ao calendário oficial da competição. Entidades como a Federação Nacional das Escolas Particulares criticaram a obrigatoriedade prevista em lei e alegaram que a alteração do período de férias no meio do ano coloca em risco o calendário escolar exigido pela Lei de Diretrizes e Bases da Educação, que obriga pelo menos 200 dias letivos no ano. O regime de urgência permite que o projeto seja analisado diretamente no plenário da Câmara, sem passar pelas comissões permanentes da Casa. A urgência foi aprovada de maneira simbólica, sem votos contrários. Para a autora da proposta, Anne Ortiz, a definição do período de férias em função da competição não foi discutida com as instituições de ensino e vai causar prejuízos para as escolas, alunos, pais e professores.
14: Não é possível, num país de 5.570 municípios, onde a Copa do Mundo vai ser sediada em apenas 8 municípios, nós termos uma regra para valer para todos os municípios que obriguem mais de um mês de férias no meio do ano. Isso vai causar um problemão, não só para as famílias, para os pais, para as mães que trabalham, mas também para os trabalhadores da educação no nosso país.
13: Os Jogos da Copa do Mundo de Futebol Feminino serão realizados em 8 cidades: Belo Horizonte, Brasília, Fortaleza, Porto Alegre, Recife, Rio de Janeiro, Salvador e São Paulo. Segundo o governo, a expectativa da FIFA é de que o evento alcance um público de mais de 3 milhões de torcedores, o que movimentará a economia brasileira e projetará o Brasil como potência esportiva. Da Rádio Câmara de Brasília, Antônio Vital.
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3: Justiça.
0: Projeto de Caroline de Tone, do PL de Santa Catarina, concede anistia a pais punidos por adotarem a educação domiciliar, conhecida como homeschooling. Ela reforça que a medida beneficia apenas os casos em que não houve negligência, maus tratos ou violação dos direitos da criança e do adolescente.
4: Segundo Caroline de Tone, a proposta repara penalidades aplicadas a famílias que optaram pela educação domiciliar de boa-fé. Para a deputada, o projeto reforça o papel da família na educação dos filhos e garante mais segurança jurídica aos pais que adotam esse modelo de ensino.
3: Segurança Pública.
0: Projeto aumenta penas para crime de ameaça por arma ou condição da vítima. A repórter Daniele Lessa nos conta quais os agravantes.
16: A Comissão de Constituição e Justiça da Câmara dos Deputados aprovou o projeto que aumenta a pena para o crime de ameaça quando cometido com uso de arma ou contra mulher por razões do sexo feminino, crianças, adolescentes, pessoas idosas ou com deficiência. A proposta é do deputado Mário Ehringer, do PDT de Minas Gerais, e altera o Código Penal para aproximar as punições dos crimes de ameaça e de perseguição. Atualmente, a pena para o crime de ameaça é detenção de 1 a 6 meses ou multa. Pelo texto, a pena para ameaça poderá ser aumentada de metade quando o crime for praticado com arma ou contra mulher por razões do sexo feminino, criança, adolescente, pessoa idosa ou pessoa com deficiência. Também haverá aumento de pena se a ameaça ocorrer na presença de criança ou adolescente. Além disso, o projeto permite que o Ministério Público inicie a ação penal nesses casos, mesmo sem a representação da vítima, o que pode facilitar a responsabilização dos agressores. O relator, deputado Pompeu de Matos, do PDT do Rio Grande do Sul, defendeu que a mudança corrige distorções na lei e reforça a proteção das vítimas.
17: A pessoa que se sente ameaçada muda todo o seu comportamento, inclusive corporal, de alimentação, de sono, de perturbação por ser ameaçado. E se for perseguido, é a mesma coisa.
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Agora.

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0: Léo e Júnior.
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0: 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Estou aqui, da cantora Shakira, que agora ficou assim.
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0: De Léo e Jean e Rafael Quadros, você ouve a versão Cadê Você?

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0: Chitãozinho, Luan Santana, Chororó, Hábito, na Clube. É normal tocar só musicão.
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3: 21 horas.
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